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3: Prazer incrível estar junto com você. Ô produção Cidade Negra, Girassol, cabe aí? Então dá o play, filhão, vai.

0: Valeu, foi um prazer estar junto com você no Rádio Saudade nesse domingão. Nosso forte, longo e caloroso abraço para todo mundo ligado na Rádio Catarinense. Um dia lindo para você, um bom domingo, uma semana maravilhosa. E que o domingão, esse restinho de domingo, seja bem gostoso, tá bom? Amanhã às 5 da manhã eu tô de volta no Bom Dia Trabalhador. Bom restinho de domingo e até amanhã.
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0: 9:16.
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11 e 12.

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0: Obrigado, filho. Deus te abençoe.
1: Fala comigo, bebê.
0: Falei.
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0: 11:45.
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3: Meia-noite 5.

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3: Meia-noite e 35.

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4: 1 e 3.

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5: 1:31.

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2: 2 e 3.

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3: 2:31.

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3: 3:27.

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4: 4 horas.

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1: Alô, amigos da estrada! É hora de apertar o cinto e soltar o freio de mão. Aqui é o Fernando Riquetti e vou fazer companhia com você nesta meia hora. Brasil Caminhoneiro está no ar! Bom, turma, seja problemas no motor, um pneu furado ou até mesmo uma bateria descarregada. Quem nunca passou apuros em uma viagem devido a problemas no caminhão, hein? E aí você sabe, né? Atrasa a entrega de uma carga, além dos riscos à sua própria segurança. Para que você não passe por toda essa dor de cabeça, ouçam o que diz o Ricardo Junqueira. O Ricardo, ele é consultor de peças e serviços em uma concessionária e fala da importância da manutenção preventiva.
2: Nós temos muito cuidado, a equipe se reúne justamente em reuniões, para a gente estar estudando isso, para passar a melhor condição para o cliente. Então ele já é informado sobre esse processo todinho de cuidado com o motor. Mas tem casos, onde já foi feito serviços fora mesmo, que lá não foi cuidado de acordo. Por exemplo, não cuidou do radiador, não colocou aditivo. Aí ali aconteceu todo aquele processo que virou uma borra que não deu uma proteção para o motor. Aí aconteceu de dar problema nos pistões, superaqueceu e assim bateu o motor. E aconteceu, o cliente não conseguiu a garantia. Por quê? Porque não cuidou exatamente da forma correta.
1: O estradeiro Oswaldo, por exemplo, faz a manutenção periódica do bruto justamente para evitar problemas com o caminhão no meio da viagem.
3: Com certeza, né? A manutenção é a vida do veículo, do caminhão, e acho que a gente tem que estar cuidando da ferramenta de trabalho. Então eu me preocupo sempre com a ferramenta de trabalho que me dá o pão de cada dia. Então eu estou sempre atento com essa parte, porque isso aí traz segurança pra gente também na estrada.
1: Quem também cuida muito bem do motor do pesado é o Pedro.
4: Tem vários amigos nossos aí que, por um descuido de manutenção, ele chegou a perder o motor do carro e quase saiu do ramo. Ganha pão da gente e está em primeiro lugar. Se a gente não cuidar, a gente vai acabar perdendo o nosso patrimônio.
1: Boa! E turma, na hora de fazer as revisões, de fazer as manutenções preventivas, é muito importante que você leve o seu caminhão até uma concessionária especializada, viu? Cada caminhão, cada motor e cada tipo de trem de força exigem um cuidado diferente. Então, fica atento.
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5: Cooperativas e crédito. O assunto não é novo. Isso já existe há muito tempo, principalmente com o pessoal do agronegócio na região oeste de Santa Catarina. Só que a coisa começou a tomar uma baita de uma dimensão. E hoje, o setor de transportes é que está abraçando essa oportunidade, principalmente nos tempos atuais, com crédito registro, alta taxas de juros e de inadimplência e até dificuldade para você conseguir um financiamento numa instituição bancária. O Francisco Garonci foi atrás desse assunto e esclarece todo mundo a respeito dessa modalidade de empréstimo. Ó, tem muito caminhoneiro conseguindo comprar um caminhão seminovo através da cooperativa. Vamos conferir?
6: Tem coisas que não dá para abrir mão, como por exemplo, a manutenção. Quer seja dos freios, dos pneus, da suspensão, não dá para abrir mão de uma jornada que seja dentro dos limites de segurança, muito menos abrir mão dos seus limites legais. Mas quando o caminhoneiro entra na bola de neve causada por problemas financeiros, aí muitas vezes ele é obrigado a fazer o que ele não queria: esticar a manutenção, tentar uma jornada maior do que a sua capacidade ou não negociar bem um frete e cobrar abaixo do valor mínimo previsto no mercado. E a estrada, ela não perdoa a desorganização. E o risco maior vem quando essa desorganização é causada pelo desespero. Pesquisas apontam que pressões do trabalho e do mercado e a organização do trabalho se associam à ocorrência de sinistros com caminhões. Quando o sistema aperta demais, quem paga a conta é a segurança lá na ponta, na estrada. Uma das atividades que foi mais impactada na época da pandemia foi a dos cegonheiros, que é o transporte de veículos novos. Principalmente porque a produção praticamente parou e a comercialização também por falta de crédito. E nós estamos aqui com o Márcio, ele que é um cegonheiro. Como é que foi, Márcio, essa realidade, né, de quem é profissional da área quando tudo parou?
7: Olha, foi uma realidade, digamos aí, que chegou até nos traumatizar, porque foi um momento em que a gente vinha numa produção boa de veículos e de repente estancou por conta da demanda, né, da situação da pandemia, e pegou a gente no dito popular de calça curta.
6: Você, Márcio, naquele momento, tinha já feito algum compromisso na expectativa da crescente?
7: Exatamente, tinha feito compromisso de aumento de frota, né? Que a gente trabalha aqui, na medida do possível a gente vai investindo nos nossos equipamentos, aumentando e melhorando a nossa frota, nosso caminhão e nossa carreta, e me pegou hoje exatamente nesse momento, onde eu tinha feito compromissos contando com o trabalho.
6: E quando a coisa apertou, para você, né? Como é que você enxergou naquele momento uma solução?
7: Olha, nossa, depois de um tempo pensando, né? Porque a gente fica, o que fazer agora, né? Mas o que nos salvou, Garoncio, o que foi assim de essencial para nós foi as nossas cooperativas, tanto a cooperativa de crédito como a nossa cooperativa de consumo também que nós temos no setor. Foram assim cruciais e importantíssimas para a gente continuar com tocando o nosso negócio e com um lastro, com uma segurança que naquele momento a gente não tinha. Haja visto até porque entidades privadas não nos apoiaram, não nos deram esse suporte. E as nossas cooperativas, vamos falar a verdade, nos salvaram.
6: Ou seja, se não fosse isso para sobreviver naquele momento, hoje você mesmo teria condições de estar aqui?
7: Com certeza não. A gente teria, no dito, mais uma vez no dito popular, muita gente tinha quebrado. Mas com uma coisa que é muito importante, que nos dá muito conforto, é saber que numa hora que você precisar, as pessoas que realmente são dignas, né? Que precisar, você tem um lastro, você tem um suporte de uma cooperativa que pode nos ajudar. Isso é muito importante, até mesmo para a nossa sanidade, né? Porque é um momento difícil. Uma das coisas difíceis da vida da gente é a parte financeira. E quando você tem uma entidade que pode nos dar esse suporte, esse conforto, essa estrutura, é muito bom, né? A gente saber que a gente está amparado.
6: E essa nossa conversa não termina aqui, a gente continua junto nas redes sociais.
8: Estar com o nome negativado não significa que sua vida acabou financeiramente, calma lá. Muitas pessoas levaram um tempo para organizar tudo e depois voltaram a ter crédito. Ter dívidas pode pesar no bolso e também no coração, mas não define quem você é e nem o seu futuro. Momentos difíceis fazem parte da vida de muita gente e com paciência, organização e determinação é possível sim virar esse jogo.
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9: Ó, veio o modão, Marília Mendonça.

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1: Pois é, turma, no programa de hoje nós vamos dar dicas sobre o WhatsApp. Eita, nós, aplicativo aí, ó, conquistou o coração dos motoristas. 98% dos caminhoneiros, sejam eles autônomos ou empregados de frota, utilizam o famoso Zap Zap para se comunicarem. É legal? A ferramenta é o canal preferido de troca de mensagens e de informações entre todos os brasileiros. E na América do Sul, o aplicativo sai ganhando em disparada. Segundo o IBGE, 95% dos brasileiros que possuem aplicativos de mensagens usam o famoso Zap Zap nos seus telefones. Desde a sua chegada em 2009 no Brasil, o aplicativo ajudou a minimizar o custo no bolso dos brasileiros com as tarifas de SMS e de ligações das operadoras de telefonia. E, claro, facilitou o acesso às informações e compartilhamento de dados. Por falar em compartilhamento, que tem de grupo de WhatsApp hoje também não tá escrito, hein? Eita, nós! É grupo da família, grupo dos amigos, equipe de trabalho, pessoas com interesse em comum. E não é diferente dos motoristas aí também, né? Conhecida por ser uma categoria unida, grupos de caminhoneiros facilitam a empatia, facilitam a conscientização dos riscos na estrada, o fortalecimento da amizade e ajuda entre os estradeiros aí, né? Não se esqueça que foi através do WhatsApp que motoristas de todo o Brasil conseguiram mobilizar centenas de trabalhadores do setor do transporte no ato que ficou conhecido em 2018 como a greve dos caminhoneiros. É, o WhatsApp foi o principal canal de comunicação entre a turma para poder se atualizarem das notícias referentes à paralisação por meio dos grupos formados aí pela rapaziada toda aí, né? Só o seguinte, a gente só tem que tomar muito cuidado, galera, com as informações que a gente recebe, viu? Tem que sempre dar uma olhada, dar uma checada, ver se são verdadeiros ou não. Na dúvida, pega aquela imagem, a informação, joga lá no Google. É, liga lá no Google lá que com certeza você consegue pegar, aferir se essa informação aí é verdadeira ou não. Vamos tomar cuidado aí com as fake news aí, galera. Bom, agora que você ficou por dentro de algumas dicas aí, ó, conta pra gente! De qual grupo caminhoneiro você participa no WhatsApp, hein? Do que vocês mais falam? Você já se imaginou ficar sem esse canal de comunicação hoje? Ih, difícil, né?
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1: E vamos de música!
2: Do fundo do baú.

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3: Volta uma coisa pra você, parceiro. Você acha que os motoristas mais novos são os mais imprudentes? Hã? Ah, você acha que é? E você? Você discorda? Olha, não foi isso que aponta aí uma pesquisa do Detran, não, viu? O Departamento de Trânsito, ele analisou 17 mil motoristas que tiveram o direito de dirigir suspenso e acabou pegando e feito um trabalho, né? Vamos traçar o perfil do motorista infrator. Quer ouvir o resultado? Quase 80% desses motoristas que tiveram o direito de dirigir suspenso têm mais de 30 anos, dirigem há mais de 10. Então, isso aí já derruba aquela tese de que os motoristas mais jovens e recém-habilitados são, em sua maioria, imprudentes no trânsito. De acordo com uma outra pesquisa, essa feita pela Arteres, aponta que o excesso de velocidade é a segunda maior infração de trânsito cometida. Ela só perde para o uso do celular ao volante. E no levantamento, mais de 40% dos motoristas admitiram exceder os limites de velocidade. Ei, turma, aí pergunta, mas por que que você fez isso? Ah, é a pressa, é a carga de horário. Isso aí foi 28% das respostas. Rodar em alta velocidade e outras práticas imprudentes podem contribuir para o desperdício, pode contribuir para o vazamento de grãos do cargueiro e, principalmente, a tua segurança na estrada. E você, parceiro, quais são os fatores que causam mais desperdício de grãos e que mais podem causar acidente na tocada, hein? Manda seu recado pra gente, manda sua sugestão. Quem sabe a gente não consegue, de repente, aí traçar um perfil do motorista através aí do Brasil Caminhoneiro. Contamos com a tua ajuda!
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3: Vamos botar no macho aqui pro lado do engenheiro Beltrão. Quinta parte aqui do Maringá, aqui do Paraná, fazendo descarregamento corrosivo ali. Já fazer um carregamento pra capital do Rato Gordo de novo. Boa programação, hein? Deus abençoe você e toda a equipe.
4: Ô, Louro José, um abraço pra você, viu, meu irmão? Um abraço pra todo o pessoal aí do grupo Tropa do Alho. E tá aí, cortando esse paranazão velho aí, ó, no transporte aí, ó, da mamadeira do capeta. Você sabe o que é a mamadeira do capeta? É o pessoal que transporta químico. Cê tá doido, nos barriga de aço. É, gente, mas o nosso querido Louro é motorista qualificado, viu? Tá sempre mandando os vídeos aí pra gente. Foto do cargueiro, tamo junto sempre. Deus abençoe, Deus te proteja aí, tá bom? Tem mais recado aí, professor? Tem? Só mais um, vamos lá, vamos ouvir.
5: Bom dia, de azedes era sempre para ninguém esquecer, viu? E eu, por cá, aqui na BR-101 Norte, indicada ali a cidade de Igaraçu, esperando aquela carona. Tô aqui, vim em frente a Iveco. Cuida pra cuidar.
4: Ô, querido Antônio, um abraço pra você, meu irmão, representando bonito aí o pessoal do grupamento Rota 101, também fazendo raços aí pelo Nordeste, ligadinho com a gente aqui no Brasil Caminhoneiro. Valeu, meu irmão, tamo junto sempre, viu? Manda até um recado você também, viu, parceiro? Cê, comadre, tá preparando aí um cafezinho? É? Coisa boa. Manda um recado pra nós aí, ó. Diz aí o que você acha da profissão, do trabalho dos caminhoneiros. A gente quer também saber a tua opinião, ora pois. Anota o número, DDD11 São Paulo 96082-5819. DDD11 São Paulo 96082-5819.
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1: Apito árbitro, vem de mais um Brasil Caminhoneiro. Ei, Riquete, tá no espírito esportivo? É? Legal. Mas é, gente, mas a estrada continua. Ó, eu fico por aqui, mas você segue firme e forte, levando o progresso desse Brasilzão de ponta a ponta. Muito obrigado, viu, gente, pela beira, obrigado pela audiência, pela companhia e principalmente pela sua confiança. Brasil Caminhoneiro é uma produção da Cobran, Companhia Brasileira de Marketing. Amanhã tem mais, viu? No mesmo horário, com muita música e informação pra você, que é o gigante nas rodovias. Tchau, gente, fique com Deus, até amanhã.

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1: 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Bom dia, bom dia, bom dia, bom dia, bom dia, meu povo. Bom dia, queridão, bom dia, queridona, bom dia, meu mano, bom dia, minha mana, alô, papai, alô, mamãe, oi, titio, tudo bem aí, titia? Como é que foi o final de semana, como é que foi, conta pra nós aí o sabadão, o domingo, foi tudo bem, foi tudo tranquilo, em cima do pedido, final de semana gostoso, não é? É mesmo, rapaz, teve perrengue aí, eita, meu Deus do céu, calma, respira fundo então, respira fundo. Conecte-se com a gente, tá pertinho das 8 horas da manhã, a gente bala suas primeiras horas dessa semana maravilhosa, semana do dia 25 de maio, estamos vivendo as emoções, é a última semana do ano já, do ano, do mês, pelo amor de Deus, a última semana do mês, meu povão, você percebeu, né? Rapaz do céu, estamos se encaminhando para a metade do ano, viu? Credo, vó! Não, até aqui correria total, né? Correria total, total, total. Então dá uma pausa nessa sua correria. Calma aí. Serva seu chimarrão. Prepara seu cafezinho. Hoje não precisa fazer aquele fogão Ford, né? Não precisa aquele fogaréu todo. Não tá tão frio assim, não é? Aliás, você sabe quantos graus já estamos aí, produção? 15 graus. Na Avenida 15 de Novembro, 15 graus é a temperatura. Esse amanhecer de segunda-feira. Eu desejo que a semana seja repleta de felicidade. Eu sei que é difícil, né? Mas que você encontre momentos para sorrir durante essa semana. Que você possa ser uma pessoa realizada ao decorrer dessa semana. Que a saúde esteja presente na sua vida, na sua casa, em toda a sua família. Que você tenha prosperidade em tudo que você for fazer essa semana também. Que você possa deixar a Rádio Catarinense embalar a tua emoção. Ser a trilha sonora do seu dia a dia. Que você possa convidar mais pessoas para sintonizar 97,3, para sintonizar através do aplicativo da Rádio Catarinense, para acessar o portal radiocatarinense.com.br também. Fica bem à vontade, senhoras e senhores, meninos e meninas. 5 em ponto, bom dia, bom dia, bom dia. Tá dando volume no rádio aí? Ô, maravilha! Podemos começar então, produção? Dá volume, dá um play na primeira! Bom dia, bom dia. Tá na hora, 5 em ponto.

chama na buzina. Deixa no ar na Catarinense, deixa no alto. Bom dia, trabalhador. Bom dia, trabalhadora. É só segunda. Eita. Não, o pessoal tem que se acostumar, né? Não, cada vez que você larga isso aí, o rapaz liga a luz lá da sacada, produção. Parou. Parou que eu não quero confusão, viu? Não sou de confusão. Manda ver no 984-377-9982. Chama, meu irmão. Chama, meu queridão. Estamos juntos nesse comecinho de dia, nessa manhã de segunda. Chiquito e Bordoneio.

Essa qual é geral, Chiquito e Bordoneio. 5:08, bom dia, bom dia, bom dia. Claro, você pode participar, obviamente, pelo amor de Deus. Você deve interagir com a gente. Tá liberado 984377982. Pra galera que é fora da região meio oeste, o código de área é 49, viu? 49984377982.

0: Combinado. Anotou tudo certinho. Beleza. 3551-2410. 3551-2411. Para mandar aquele forte, longo e caloroso abraço para quem se achar melhor e necessário. Tá mandando já aí no WhatsApp, produção, hã? Você não abriu. Mas pelo amor de Deus. Não, mas pelo amor de Deus, eu sei, chimarrão, é café que você tem que fazer. Mas é só ligar o computador ali, meu irmão, liga aí. Mas se nós já estamos acordados, imagina essa máquina, rapaz, é só apertar no botão. Aperta no botão que já dá sinal de vida aí, produção. Não, não, não, pode abandonar vocês, né? Pelo amor de Deus. 5:08. Bora. Vou botar o garrão no trecho aí, turma. 5:08 da madruga.
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1: Bom dia, bom dia, bom dia. É uma seleção de pagode homenageando aí, em especial, João Mulato. Rasga sanfona, meu filho. Bom dia, bom dia, bom dia, bom dia, bom dia. Aí, ó, agora sim, agora sim. Já vai clareando as participações também, né? Maravilha. Fala, Padilha, tudo bem, meu irmão? Bom dia. E o Marco Velho tomando aquele mate velho cevado no capricho, né, meu irmão? Um ótimo dia pra ti, Marco Velho.
2: No caso ali, então, bom dia.
1: Bom dia.
2: E aí, meu irmão? Bom dia pra ti, galera da produção.
1: Amém.
2: Teus ouvintes.
1: Amém.
2: Cruzada da rodagem. Um bom dia, uma boa semana a todos aí.
1: Aham.
2: Tamo cruzando o tal do Tandará em
1: Eita.
2: Busca do Videira.
1: Chama na buzina.
2: Beleza? Basta uma moda aí pra gurizada. Tudo de bom.
1: Positivo. Um abraço, mano velho.
3: Bom dia, Misha. Aqui é o Tair de Campos Novos, Misha.
1: Tudo bem.
3: Terminando o mês, né, Misha? Mais uma semaninha, daí se foi o mês.
1: Acabando.
3: Tem uma Copa aí pela frente,
1: pose,
3: aí, Misha.
1: Pose.
3: Festa junina, São João, velho.
1: Eita.
3: Misha, manda uma pra nós aí, curtir aí, uma do Castração a Pialo. Feliz para minha prima Luana e para todos que gostaram da música.
1: Boa, meu irmão.
3: Então liga-me e daí ela chora. Valeu, meu amigo velho.
1: Valeu, maninho. Fica na boa, fica na paz, fica na Rádio Catarinense, viu, meu irmão? Fica com a gente aí, né? Desgruda do bom dia, não. O Sirineu tá ouvindo a gente, né? Sirineu tá pedindo Neroli Valente. Valeu, meu gurizinho. Forte abraço. Dá uma tocada na buzina aí, produção. Chama na buzina pra galera acordar, pelo amor de Deus. Não, mas é brincadeira que eles estão dormindo ainda. Vamos, turma, vamos! 5:14. 5:14, bom dia, bom dia.

poesias que a música sertaneja conta, histórias que foram gravadas para ficar eternizada, não só na memória, mas em nossos corações. 5:18. Nosso amigo Altair em Campos Novos. Vai amanhecendo o dia, a última semana do mês. Ao som com a catarinense.

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1: Baitaca com os Monarcas e Castração a Pialo na Manhã Catarinense, através do Bom Dia. Alô, Arlindo! Bom dia, seu Arlindo! Cutuca o galo, né, Arlindo? Um abraço pra Catanduvas. Chama na buzina, Catanduvas, produção, chama. Eita! Um dia lindo pra toda a galera de Catanduvas. Curtindo a Rádio Catarinense no Bom Dia Trabalhador de hoje. 5h21. Bom dia, bom dia, bom dia. Alô, Mauri, tudo bem, meu irmão? Boa tocada, boa puxada. Uma gostosa semana.

Jairo Lambari Fernandes, o rastro da gadaria. Bom dia, bom dia, bom dia, bom dia. Uma boa manhã, são 5h25. Mareteando. Alô, Arlindo, alô, Catanduvas, alô, galera. Tchau, Carreiro Pardinho. Ah, dá tempo, claro que dá, rapaz. Pelo amor de Deus. Bom dia, bom dia, bom dia. 5h26. Tá na hora, né? Tá na hora, tá na hora, tá na hora. Dá hora de novo aí, produção. De novo, de novo, de novo. 5h26. Bom dia, bom dia.

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5: 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Ô, manhã linda, bom dia. Tudo bem aí, meu amigão, minha amigona? Já tá no ar e bem alto com a manhã da Rádio Catarinense. Cadê o sinal da hora, produção? Aquele sinalzinho da hora do relojão. Aí, meu filho. Boa. Sim. 5:30. 15 graus. Um dia lindo. Uma boa manhã. A última semana do mês de maio. Estamos vivendo as emoções já nesse dia. Que a semana seja de prosperidade, de saúde, né? E tudo que há de melhor nesse mundão de meu Deus. Estão merecendo, vamos combinar que estão merecendo. Alô, Olímpio, bom dia, Olímpio. Tá na hora, né, meu irmão? Pelo amor de Deus. Rodando já pro serviço, curtindo a Rádio Catarinense. Um abraço, mano, velho. Aquele abraço, maninho. Tá mandando um forte, longo e caloroso abraço pra toda a família, pessoal do Poço Michelos, a turma dos postos de combustíveis. Esparramados pela grande região. Só moda boa na manhã. Vamos combinar? Só moda boa, produção? Pelo amor de Deus. Capricha, meu filhão. Manda ver no 984377982. 5:32. Bom dia, Elisângela. Bem-vinda. Uma boa segunda, viu, guria? Bom trabalho, bom trabalho.

Baita moda essa, né? Ah, não podia dar um kit do Gabiru hoje, produção, o que que você acha? Alô, você que tá do outro lado do rádio, acha uma ideia boa? Hã? Tá ouvindo a Rádio Catarinense aí, queridão? Nesse kit tem aquele o massageador canela de velho, né? Xarope Gabiru, suplemento calmidor. Vamos fazer um sorteio, pode ser? O que que vocês acham? Combinado, então, turma. Tá valendo. As pessoas que já mandaram o WhatsApp, se foram sorteadas, eu escrevo ali, comunicando que você foi o sortudo ou a sortuda da vez, tá bem? Para as pessoas que estão chegando nesse exato momento, manda o nomezinho completo no 984377982. Você acredita que de todos os estados de Santa Catarina, apenas uma cidade atingiu a meta de vacinação contra a gripe? Não, mas vocês precisam me ajudar, né, gente? Pelo amor de Deus. Vocês não caem em conversinha que, ai, não faça a vacina porque a vacina vai piorar. Ai, vocês não tomam vacina. Não, para com isso, né? Para com isso. Que eu e você fomos criados indo tomar vacina abaixo de laço. Mas o homem do céu, mas pelo amor de Deus. E aí ficamos velho, velhas, pais e mães de família, agora estamos nessa. Ah, mas faça meu favor, né? Galera, pelo amor de Deus, penando por uma gripe, gente. Só tomar vacina, né? Ajudar a imunizar, pelo amor de Deus. Hoje mesmo, nessa segunda-feira, você procura o postinho aí no seu bairro, na sua cidade, pra fazer a vacinação, gente, pelo amor de Deus. E o problema, assim, não é a sua vida, você faz o que quer, beleza. Mas se você não tomando o seu imunizante, o vírus vai chegar com mais força até você, e aí esse vírus vai se apropriar aí do seu sistema imunológico e vai passar pras outras pessoas e vai ganhando força. Então, se ele pega uma comunidade inteira sem vacina, você imagina o que que vai fazer. Ah, não, passou da hora, né, produção? Pelo amor de Deus, tem certas coisas assim que eu não consigo entender, né? Não, pelo amor de Deus, gente. Não existe discussão sobre isso. Não existe. Não, pessoas letradas, pessoas com cargos, né? Pessoas com diploma falando da vacina. Ah, mas tenha paciência. Não, tenha paciência, né? Uma coisa, outra coisa, viu, produção? Pelo amor de Deus, gente. Tomar vacina, se imunizar. Além de você se proteger, você protege a gente também, protege a sua família. Se todo mundo se vacinar, a gente consegue, quem sabe, amenizar os problemas, né? O inverno nem começou. Nós já estamos aí cheio de síndromes gripais, né? Cheio de tosse, cheio de tudo, né? Pelo amor de Deus. Isso que nem começou o inverno, então você imagina, meu queridão. Vamos lá, pode ser? Vamos combinar, tomar vacininha certinho. Não, eu tô falando sério. Alô, vovô. Você que é do grupo aí prioritário. Pelo amor de Deus, gente. Não deixa a doença chegar com força até você. E aí você vai chegar no hospital, o hospital tá assim de gente. Tá assim de gente. Então, né? É o mínimo que eu espero. É que você se imunize, tome a sua vacina, preencha aí a sua caderneta de vacinação. Não, que exemplo você tá dando pro seu filho quando o seu filho era pequenininho, né? Hã? Levava, era chuva, era sol, não tinha. Não tinha escolha. Eu tô falando isso de consciência, porque assim era comigo, não tinha escolha, rapaz. Chegou a vacina, era tempo de vacinar e já era, entendeu? Não, eu tô falando, não era assim contigo, produção? É, rapaz, às vezes o pai e a mãe iam brigando com a gente e fazendo a gente tomar vacina, né, pelo amor de Deus. E agora estão aí que não conseguem, não querem. Ah, não. Bota a música aí, produção. Bota a música aí. Ah, doido. A Janete tá ligada com a gente, né, Janete? Obrigado pela companhia. Bom dia. Tá querendo ouvir Terra Tombada, Janete? Um dia maravilhoso pra você.
Uma boa madrugada, são 5h40. É o popular 20 para as 6.

Chitão, chororó, manhã catarinense. É o bom dia, né? No ar, no alto. Aí no 984377982. Fica à vontade. Alô, Olímpio! Alô, Olímpio! Bom dia, bom dia, bom dia, mano velho. Tá na hora, né, filhão? Pelo amor de Deus, que é isso? Hã? Vambora, vambora. Fala, Padilha. Tudo bem, meu irmãozão? Bom dia, tio Padilha. Seja bem-vindo, maninho, nessa manhã maravilhosa na Catarinense. Bota mais uma, produção, uma arrepia. Eduardo Costa. Deus é caipira.

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6: 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Maravilhosa companhia você proporciona pra gente da Catarinense. Bom dia, bom dia, bom dia. É catarinense, né, queridão? É catarinense, queridona. No ar e no alto, Décio Aldo Braiseis, alô Edson. Nosso grande amigo Penteadão em Piratuba, curtindo a gente, tá pedindo Zezé de Camargo e Luciano. Valeu, meu irmão, um abraço. E aí, Buda, tomando aquele mate gostoso, né, Buda?
7: Bom dia, Michael de Oliveira, eu, Buda de Bicaré, quero participar do sorteio.
6: Tudo bem aí, meu irmão?
7: Eu tô precisando, hein? Mas queria pedir cara. Aquela música do Gaúcho da Fronteira, Gaúcho Dobra Chapa.
6: Boa.
7: Apareceu pro pessoal de Água Doce, Catanduvas, Joaçaba, Luzerna, Bicaré, todos os motoristas da região.
6: Combinado.
7: Aos frequentadores do Budas Bar. Pra vocês da rádio, hein? Pra todo o estadão de Santa Catarina, Brasil, hein? Só pra indicar. Até de tarde. Tchau e obrigado.
6: Valeu, querido. Bom dia, bom dia, bom dia. Um abraço.
8: Ô, meu amigo, bom dia, bom dia. Vamos, vamos.
6: E aí, meu irmão?
8: Descer o cervo, tirar um sanguinho, né?
6: Ai,
8: fazer irmão. O check-up no Mercedes Bola, que não digo outro.
6: Tem que fazer, que né?
8: Todo homem deveria fazer isso aí também, né?
6: Claro, pelo amor
8: conselho
6: de Deus.
8: Conselho meu, cuidar da própria saúde, que não digo outro, pra não deixar depois os outros cuidando do cara enfermo, né? Então tem que fazer o check-up. Beleza, Micha? Rodei pra nós, Isa Mineiro, Marciano, bailarina, amém. Que tá me devendo, beleza?
6: Amém,
8: Deus abençoe.
6: Irmão.
8: Vamos que temos que voltar logo pra ir pra lida, né?
6: Dele que
8: pra
6: dele.
8: Tá galaiada depois, né? Valeu.
6: Valeu, querido. É isso mesmo, se cuida, depois se cuida dos outros, né? Um abraço. Fica sempre na boa, sempre na paz. Fica sempre na catarinense, vai, meu irmãozão. Oh, maravilha. Quem mais, quem mais, quem mais?
9: Bom dia, Michael.
6: Bom dia.
9: Sou Marisete da Silva.
6: Tudo bem?
9: Queria ouvir a música sonora.
6: Aham.
9: E queria participar do sorteio.
6: Tá participando.
9: Tenha um bom dia.
6: Valeu, guria. Um abraço. Fala comigo!
10: Tomar vacina vira jacaré, crocodilo, eu tenho medo.
6: Para com isso, rapaz. Esse é o pequeno, né, meu irmão? Ah, pelo amor de Deus. Fala aí, bebê.
11: Bom dia, Michael.
6: Bom dia. Como é que você tá?
11: Feliz e abençoado segunda-feira por toda a tua equipe aí.
6: Amém, né, irmão? Amém.
11: Quero mandar a música pra... Meu primo Américo Chaves do Zé, a esposa dele.
6: Tá bem.
11: Toda a galera que mora lá na Morada do Sol. O Cláudio Araújo, lá do Capinzal. Os amigos que estão visitando nós, ontem, que é a irmã do Cláudio.
6: Positivo.
11: A dona Marisa, a Andressa, o seu Zé, dona Lourdes.
6: Uhum.
11: A Simone Mazzarino.
6: Feito.
11: Senhor Lindo, dona Natalina, minha esposa Natália. Uhum. A Dayana da Fonseca, mãe dela.
6: Chama,
11: e né? E a música é... a flor do meu jardim.
12: Ah, beleza.
11: Ou se não, viajando com o meu amor, com o Sidneyzinho.
12: Tá bom, já já eu mando.
11: Agradeço,
12: tá,
11: por atendido, Michel.
12: Valeu, tio Ivo! Primeiro gauchão da fronteira. Bom dia.

Doble Chapa do Gaúcho da Fronteira, um programa para chamar de seu. Um bom dia, trabalhador, um bom dia, trabalhadora, para toda a grande, imensa região, ao som da Catarinense. João Chagas Leite, Ave Sonora. Bom dia, alô, meu amigo Lago, tudo bem, meu irmão? Um abraço. É para chamar a buzina aí, Lago? Então chama na buzina, Lago. Tá de aniversário, meu irmão. Um abraço.

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ótimo dia pra gente, uma boa segunda-feira, uma ótima semana, aliás, a última semana do mês. E é isso, o tempo tá voando demais, né? Passando rápido demais. Se você não se policiar, não dá tempo de absolutamente nada, né? Então vamos viver as emoções desse dia 25, com toda a potência, com toda a entrega, de todo o corpo, alma, coração. Se entregar mesmo a esse dia, as inúmeras bênçãos que vamos recebendo ao decorrer das horas. Que o dia apresente-se pra gente com saúde, com prosperidade.

agir corretamente. Hoje, se você tem problemas para resolver que parecem insolúveis, considere o seguinte: primeiro, ninguém vai resolvê-los por você. Você só vai resolvê-los se se dispuser a enfrentá-los. Terceiro, é preciso equacionar os problemas, um de cada vez, até resolver todos. Não sobrecarregue os outros com as suas queixas, com as suas reclamações, com seus problemas. Você já sentiu uma pontada de mau humor hoje? Lembre-se que a irritação é o espinho cravado nas carnes da emoção, que deve ser retirado. Quanto mais permanece, mais piora. O estado vai ficando ruim, vai gerando infecção, a infecção vai durando, a dor vai aumentando, vai minando a nossa paciência. Lembre-se que precisamos treinar a coragem e a resignação. Sem esses dois valores, nós parecemos uma criança perdida, sem muita sabedoria em alguns quesitos da vida. Deixe-se conduzir pelas ocorrências que não pode mudar. Altere com amor aquelas que irão lhe beneficiar. Deus é Pai, Deus é misericordioso. Ele tem misericórdia pela gente. Vela por todo mundo. Você já exercitou o perdão? Você se exercitou em perdoar hoje? Você já fez menção em perdoar? Gente, o perdão é real. Ele sempre é acompanhado pelo esquecimento do mal recebido. Quem guarda rancor, coleciona lixo moral. Você já abraçou seu filho, a sua filha hoje, dizendo o quanto você ama, o quanto esse serzinho, enquanto esse ser humano é especial na sua vida? Os filhos necessitam de oportunidade de amor para alcançar o triunfo. Abraça o seu filho, abraça suas filhas. Diga palavras de amor, do bem. Faça com que a conduta do seu filho para se transformar as situações negativas em situação de lição, de vida, de conhecimento. E as suas orações? Você já rezou, já fez as suas orações nesse começo de dia? Não desconsidere o valor da oração. O corpo necessita de alimento adequado para se manter em pé, não é mesmo? E assim a nossa alma, o nosso espírito precisa dessa vitalização da matéria. Nós precisamos rezar, orar, agradecer, pedir, ter essa benevolência também no nosso mundo espiritual. Na prática é assim: você é o senhor da sua cabeça, do seu dia, você decide o que gosta ou não gosta, e você vai decidir como é que vai ser o dia de hoje. Então decida ser uma pessoa do bem. Quem quer faz, não manda fazer. A água não ocupa mais espaço do que realmente necessita, por isso equivale à moderação. Nesses dias mais agitados, de angústia, a humanidade está caminhando assim, disfarçada de medo, de ansiedade, de sentimento de culpa. Naturalmente, as pressões vêm de todos os lados, são estímulos vindo de todas as partes. A pressão para ser um homem, uma mulher perfeito, perfeita, para ter o corpo perfeito, perfeita, para ter uma condição perfeita financeira, sendo que isso tudo que eu falei faz aumentar a nossa ansiedade. Tudo isso que eu falei é um prazer exorbitante que frustra e não são reais. São fatores agressivos que amedrontam a nossa timidez e encontram uma forma de levar até a nossa autopunição, né? Poxa, por que que eu não consigo, mas o fulaninho ali consegue? Então desapegue um pouco das coisas que estão sendo jogadas, porque você tem que fazer, porque você tem que se enquadrar nesse meio. Isso são fantasmas responsáveis inúmeros males da nossa saúde. Você é amado.

você é protegido, você é abençoado assim do jeito que você é. Não se afaste das leis, dos mandamentos do nosso Papai do Céu. Ao invés de você cair em conflitos banais, desnecessários, respira fundo. Dê as costas para o conflito. Espere a poeira baixar, o furacão sair. E lembre-se que Jesus já afirmou, ele é o caminho, a verdade e a vida. Hoje é o seu dia. Hoje é o dia de você fazer essa virada. Estamos nos aproximando na metade do ano. Então chegou o dia de você acionar essa segunda parte, para você dar essa guinada na sua vida. É quase quando você liga e desliga o interruptor. Quando você aciona esse interruptor, muitas enfermidades do seu corpo, muitas emoções vão saindo. Só assim você dormirá descansado, você vai acordar motivado para um dia, para enfrentar as batalhas desse dia. Então pensa nisso no dia de hoje. Não deixe que as pressões alheias, que o modismo pressione você. Não deixe que as pessoas pressionem o seu modo de viver. Não deixe que os outros, que as pessoas que não convivem contigo durante todo o dia. Ah, mas é o meu pai, ah, mas é a minha mãe. Mas eles não estão contigo todo santo dia. Eles têm a vida deles e você tem a sua vida. Você sabe o que cabe dentro da sua casa e o que não cabe. Você sabe o que faz da sua vida e o que não faz dela. Então não deixe que as pessoas, por mais próximas que sejam, tomem decisões por você. Porque você vai se arrepender que não é a sua decisão, não é a sua vontade que está sendo feita. Pensa sobre isso, produção. Vamos devagar sobre esse assunto ao decorrer dessa semana. Eu preciso que você seja feliz. Eu preciso que você seja confiante. Eu preciso que você confie dentro de você, na força que você tem, no dom, na capacidade que você tem, que você possui. Eu já confio em você. Eu sei, eu sou sabedor da sua força, da sua capacidade. Agora, será que você sabe também? Eu repito, nada nesse mundo, nada na nossa vida é por acaso. Se você está ouvindo agora às 6:12, é para você mesmo acreditar um pouquinho mais na sua capacidade, na sua inteligência e, por que não, na sua beleza. Tenha um lindo dia. Tenha uma gostosa manhã. Que a semana seja maravilhosa, de inúmeras realizações. Que você merece sempre. Bom dia.

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0: Amanhã maravilhosa pra gente, 6h18. Bom dia, bom dia, bom dia. Alô, meu amigo Lago, de aniversário hoje, né, Lago? Aí sim, meu irmão. Parabéns, parabéns. Como fala a galera lá no Rio Grande Amado, dando mais um bodocaço na sambica da vida. Não, mas tá bom, 74 primavera tá muito bom, né?
1: Você tá doido, meu filho.
0: O rei tá ouvindo a gente aí, produção, né? O Roberto Carlos? Não, o Eloy Stolpe. O rei de Joaçaba. Um abraço, meu irmão. Eita! Um abraço, Eloy, toda a família. Foi eleito ontem o rei. O rei. Lá no evento dos idosos, né? Um abraço! Antoninho, o gauchinho também estavam participando, né? É, rapaz. Estavam lá, estavam lá. Tava na espreita, né, gurizada medonha? 6h19. Valeu, Lago. Parabéns, meu irmão. Tudo de bom. Libera mais um áudio aí, produção. Libera.
2: Bom dia, Richard. O Sérgio da cozinha lá. Podia mandar castração a Pialo pra nós aí.
0: Boa, meu irmão.
2: Segunda-feira. Mandar um abraço pra Jana, pro campeiro aí. Tamo curtindo a Rádio Catarinense. Ah,
0: maravilha.
2: Um abração.
0: Um ótimo dia pra vocês. Tudo de bom. Antes da sua moda, o Ivo pediu. 6h18, viajando com meu amor, bom dia.

Sidney Lima. Viajando com meu Love Love. Bom dia, bom dia. Valeu, seu Ivo. 6:21 na madruga.

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1: Atenção, produtor! O Sistema CNA, FAESC, Senar, sindicatos alerta que o Certificado de Cadastro de Imóvel Rural, o CCIR 2026, já está disponível para emissão no sistema do INCRA. O documento é obrigatório para comprovar a regularidade cadastral do imóvel rural. O prazo para o pagamento da taxa de serviços cadastrais segue até o dia 17 de junho. A emissão do CCIR é indispensável para operações como compra e venda de propriedades, arrendamento, atualização de matrícula em cartório, acesso a financiamentos e políticas públicas, entre outros benefícios. A emissão do documento pode ser feita no portal do INCRA. A FAESC informa que os sindicatos rurais estão preparados para orientar e auxiliar os produtores na consulta e emissão do CCIR. Os contatos dos sindicatos rurais podem ser consultados no site do Sistema FAESC.
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3: 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Uma ótima manhã, 6:22. Que a segunda seja maravilhosa na sua vida, que a semana seja gostosa, né? Aliás, tem previsão de pancadas de chuva para tarde e noite de hoje. Não é muita, né, precipitação, mas o valor acumulado soma 3 milímetros só nessa segunda-feira. Terça-feira também a previsão de chuva ao decorrer da manhã, da tarde e da noite, aí com um pouco mais de volume, né? 15 milímetros de chuva, com mínimas de 14 e máxima de 19 graus. Já quarta-feira também tem pancadas de chuva ao decorrer da madrugada. Dá 0,2 milímetros, né? Mas há essa condição para quarta-feira. Então você fica bem atento aí à previsão do tempo. A quinta-feira terá mínima de 7, máxima de 20. A sexta, mínima de 8, máxima de 20 graus. O sábado terá mínima de 12 e máxima de 18. A informação do tempo, das condições climáticas para essa semana. Hoje é dia da indústria, dia do massagista e também dia do trabalhador rural. Alô, trabalhadores, alô, trabalhadoras rurais, obrigado pela companhia e um bom dia. Já dou mais uma girada no WhatsApp. Pera aí, turma, pera aí. Bom dia.

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0: Deu no pé o sorro velho, mas me deixou a lição: nunca julgar quem é pobre sem escutar-lhe as razões, lembrando que Jesus Cristo morreu entre dois ladrões.
1: 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Bom dia, 6:30.
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0: Tem que chamar na buzina, produção. Chama, chama, pra despertar a galera, chama. Pra deixar no ar bem alto. Chama porque é segunda-feira. Chama porque já são 6:04. Alô, Rodrigo, tudo bem? Um abraço, meu irmão. Ouvindo a gente em Lacerdópolis, obrigado, queridão. Bom dia, bom dia, bom dia. Tá girando o mundão de meu Deus já, Rodrigão. Azar, bicho velho. O Gabinão ouvindo a gente em Erval Velho, né? Valeu, Gabinão. Toma daquele mate com erva, mate barbacoa na cuia, mano velho. Bom dia.
1: Bom dia, bom dia, bom dia, meu amigo Micha, bom dia.
0: Bom dia, meu irmão.
1: Aí do lado de cá, em busca do hospital de Arapongas, Paraná.
0: Oh, é logo ali, né?
1: Toca pra nós aí, ô, vento. Oferecer pra todo mundo que já tá no tapetão preto ali. Beleza,
0: meu irmão? Positivo, meu irmão.
1: Uma ótima segunda a todos aí. Quando tiver sinal da Catarinense, tá poderosa, nós vamos escutando.
0: Beleza? Valeu, Bituruna. Um abraço, bicho velho. Obrigado pela companhia. Alô, Paranazão. Alô, galera de Arapongas. Bom dia. O Rodrigo de Oliveira também tá ligado com a gente em Ervaldo Oeste, né, Rodrigo? Obrigado. Bom dia, meu irmão.
2: Bom dia. Toca a próxima música.
0: E aí, guria? Tudo bem?
2: Quero entrar no sorteio do...
0: Tá no sorteio. Tá no sorteio.
2: Xarope Gabirão, tá bom?
0: Beleza.
2: É a Nelson.
0: Valeu,
2: Nelson. Um abraço pra todo mundo que estiver
0: ouvindo. Bom dia,
2: bom dia.
0: Um beijo.
2: E toca a próxima música.
0: Um abraço, menina. Tudo de bom, Nelson. Um dia lindo.
3: Bom dia, bichão. Tudo bem?
0: Tudo.
3: Tudo bem? Você pode se elaborar?
0: Tudo bem?
3: Passa uma música pra nós aqui. Eu fiz pro meu marido da Mavena, pra todos os ouvintes catarinenses, pra vocês e da rádio. E tenha todos uma ótima, abençoada segunda-feira.
0: Tá combinado. Um forte, longo e caloroso.
4: Bom dia, Micha. Aqui é Jucimara.
0: Oi, Jucimara.
4: Gostaria de ouvir uma música. Pode ser a próxima, porque seu programa é muito 10.
0: Ai, maravilha.
4: Gostaria de oferecer para você e tua equipe.
0: Tá bem.
4: Pro Marino, pro Carlos, para todo o pessoal da Cachoeirinha. Gostaria de concorrer ao prêmio. Fica com Deus, Deus te abençoe. Até de tarde, meu amigo.
0: Até, guria. Pô,
4: tchau.
0: Valeu, tchau, tchau. Valeu, Jussi. Um abraço.
5: Bota nova dos Monarca aí.
0: Boa, meu irmão.
5: Indo pra Tangará de novo.
0: Um abraço, meu irmãozão. Fica na boa, fica na paz. Continua na Catarinense. Libera mais um áudio. Mais um, mais um.
6: Bom dia, Micha.
0: Bom
6: Tudo
0: dia.
6: Bem?
0: Tudo
6: bem? Marlene Ben.
0: Oi, guria.
6: Eu gostaria de oferecer a próxima música para minha amiga Ivete Ramos,
0: tá bem.
6: Que tá de aniversário hoje.
0: Ô, trem bom demais.
6: E quero participar do sorteio aí, tá bom?
0: Tá
6: um
0: bem.
6: Abraço e tenha uma abençoada segunda-feira.
0: Valeu, guria.
6: Obrigado.
0: Fica na boa, fica na paz, fica na Rádio Catarinense, fica no Bom Dia Trabalhador de hoje, né? Ô, trem bom demais. Obrigado pela sintonia. Vamos de porca véia, produção, para dar uma balançada nessa manhã, para chacoalhada ser gostosa. Aí, ó. Boa. 6:37, bom dia.

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6: 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Uma ótima manhã pra gente, um bom dia pra você, queridão, bom dia, queridona, tá de bobeira por aí, curtindo a Rádio Catarinense, dá volume! O quê? 6h43 no sinal. 15 graus. Uma boa manhã, uma boa semana. Que a semana seja maravilhosa. Hoje, no Jornal Primeira Hora, os destaques são os seguintes. O governo enviará medida provisória sobre renegociações de dívidas para você, trabalhador rural. Corpo de Bombeiro Militar resgata 76 vítimas em 62 acidentes de trânsito por dia, só nesses 5 meses de 2026. Projeto na Lesc quer mapear pacientes com doenças raras em Santa Catarina. Receita Federal comunica a liberação de consulta do lote e restituição do imposto de renda. Prefeitura de Joaçaba repassa mais de 570 mil do FIA para projetos sociais de 10 entidades. Festival Dance Joaçaba entra na reta final de inscrições. Essas, entre outras inúmeras informações, estão à sua disposição no Jornal Primeira Hora. Encerradas participações para o kit JB Mix. Depois dessa eu faço o sorteio. É depois essa aqui do Chico Rei e o Paraná. Bom dia.

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0: Uma linda manhã pra gente, 6h49. Vão apontando as últimas participações aí, produção. Kleber Todescarto, junto com toda a sua família, ouvindo a Rádio Catarinense, bom dia, bom dia. Bom dia, Misha, meu nome é Márcia Moreira, quero participar do sorteio. O Jaime, lá na Vila Kennedy, interior de Luzerna, aquele forte, longo e caloroso abraço. Tá mateando e fazendo a contabilidade do lote de Pipe. Um abraço, meu irmão, tudo de bom. Oi, Misha, tudo bem? Uma boa semana, Natalina, toda a família. O Luiz Alberto Gonçalves também tá ligado com a gente. São essas participações que agora a gente encerra definitivamente e faz o sorteio, né, produção? Dez minutos separam a gente das 7 horas da madruga. Quem foi? Deixa no ar bem alto aí, produção, hã? O ganhador de um super kit JB Mix, suplemento calmidor, suplemento canela de velho e também xarope gabiru, saiu para Luiz Alberto Conce. Valeu, Luiz, chama na buzina então, produção, chama. Tem que chamar, tem que chamar. 10 minutos faltam para as 7 horas da manhã. Pelo menos um trechinho, deixa rodar, vai. Ótimo dia, turma. Uma manhã maravilhosa. Que o dia seja lindo. Alô, Fabinho.
1: Fala comigo, bebê. Daí, Michel, Fábio Júnior, os piadas da Energisa. Dá um abraço para os piadas da Energisa.
0: Alô, piazada da Energisa.
1: Bom dia, primeiro, fala comigo, bebê.
0: Fala comigo. Bom dia, meu irmão.

0: Tem que fechar a conta, né, produção? Tem que passar a régua. Deixa eu atender só a galera que tá aqui chegando agora.
1: Bom dia, Misha. Tudo
0: bom
1: bem?
0: Dia, tudo.
1: Como é que vocês estão?
0: Bom demais.
1: Um ótimo dia a todos.
0: Amém.
1: Vargem Bonita, chovendo.
0: Ei, Vargem Bonita!
1: É a Marinesa aqui de Vargem Bonita.
0: Valeu, Marinês.
1: Sentida Catanduvas.
0: Com Deus, né,
1: bora
0: guria?
1: Bora pro trabalho.
0: Pra gente, viu, Marinês? Tá saindo em Vargem Bonita aí? Guarda-chuva que tá chovendo, ai, ai, ai.
2: Bom dia, Micha.
0: Bom dia.
2: Tudo beleza?
0: Tudo.
2: Dá um alô aí, mano, no rádio que o meu piazinho tá no aniversário.
0: Opa!
2: Islã Fernandes de Oliveira.
0: Oh, maravilha!
2: Olha, parabéns pra ele ali.
0: Parabéns,
2: positivo,
0: viu, menino?
2: Tudo
0: positivo,
2: bom.
0: Positivo. Vai dar violeiro, gente boa demais, né? Alô, alô, alô, felicidade que o anjinho da guarda sempre proteja, né? Esteja junto com ele todo santo dia de sua vida, tá bem? 7 para as 7, turma! Agora não dá tempo de mais nada mesmo, né? Pelo amor de Deus. E passou, já era. Ô Luiz, só passar na rádio retirar o seu kit, tá bom, meu irmão? Faça um bom uso dele e a gente se reencontra logo mais com as principais informações na sua manhã no Jornal Primeira Hora. Bom dia!
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5: Bom dia, prezados ouvintes. Este é o programa 5 Minutos com Jesus, oferecido pela Igreja Evangélica Luterana do Brasil, Congregação Santíssima Trindade de Joaçaba, em parceria com as paróquias de Catanduvas e Luzerna, com o apoio do Colégio Luterano Santíssima Trindade, Educar para a Vida. Na narração deste programa, o pastor capelão Christian Pribe. No mundo vocês vão sofrer, mas tenham coragem. Eu venci o mundo. Evangelho de João, capítulo 16, versículo 33. Vamos meditar no tema: como você está? Quantas vezes respondemos a essa pergunta com um simples tudo bem, quando na verdade não estamos nada bem? A vida neste mundo pode ser muito desafiadora. E talvez você esteja passando por um momento difícil agora mesmo. Qual a melhor forma de enfrentar o sofrimento? Talvez existam muitas respostas para essa pergunta, mas ouça o que Jesus diz no Evangelho de João. Eu digo isso para que, por estarem unidos comigo, vocês tenham paz. No mundo vocês vão sofrer, mas tenham coragem, eu venci o mundo. Diante das tribulações, Jesus traz palavras de consolo e coragem. Consolo porque ele veio trazer paz. Ao morrer na cruz e ressuscitar ao terceiro dia, Jesus nos concedeu paz, porque nele temos perdão, vida eterna e ressurreição. Nele nós temos esperança. Tudo isso conforta o nosso coração, mesmo diante da mais profunda dificuldade e sofrimento. Além disso, Jesus nos traz palavras de encorajamento para que enfrentemos os nossos desafios com a cabeça erguida. Tenham coragem, eu estou com vocês e eu venci o mundo. Podemos ter coragem porque o Senhor Jesus caminha ao nosso lado, caminha e cuida de cada um de nós. Assim como o bom pastor no Salmo 23, Jesus caminha ao lado da ovelha pelo vale escuro como a morte, assim como está ao seu lado no dia de hoje. Talvez você esteja passando por um grande sofrimento ao ouvir esta devoção, mas o convite de Jesus é para confiar nele. Este convite é para você também. Creia no Senhor Jesus, entregue o seu caminho nas mãos dele e o mais ele fará. Aquele que venceu o mundo também tem forças para nos carregar no colo nas aflições da nossa vida. Confie em Jesus e entregue a sua vida nas mãos dele. Vamos falar com Deus em oração. Ó bom pastor Jesus, que grande conforto é saber que estás caminhando ao meu lado. Ajuda-me a não cair, e quando cair, ajuda-me a levantar. Por teu amor. Amém.

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1: Olá, bom dia. Hoje é segunda-feira, 25 de maio. A temperatura na Avenida 15 de Novembro, no centro de Joaçaba, é de 15 graus. A partir de agora, você acompanha as principais notícias de hoje.
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1: Governo enviará medida provisória sobre renegociação de dívidas rurais. Corpo de Bombeiros Militar resgata 76 vítimas em 62 acidentes de trânsito por dia neste ano em Santa Catarina. Projeto da Lesc quer mapear pacientes com doenças raras em Santa Catarina. Receita Federal comunica a liberação do consulta do lote de restituição do imposto de renda. Prefeitura de Joaçaba repassa mais de 570 mil reais do FIA para projetos sociais para 10 entidades. Festival Dance Joaçaba entra na reta final de inscrição. E ainda nessa edição, o giro de notícias pelo Brasil, o resultado das loterias, o comentário do jornalista Carlos Henrique Roncalho, informações do esporte, do setor de segurança pública e também das loterias. Da agência PD Radar de Meteorologia, o meteorologista Daniel Panobianco traz os detalhes do tempo e temperatura.
2: A semana começa com a propagação de uma frente fria pelo estado e por isso a atmosfera volta a ficar instável. São projetadas pancadas de chuva, mas que não devem atingir valores acumulativos. Por conta da maior cobertura de nebulosidade, as temperaturas não sobem tanto e a sensação é de resfriamento. Amanhã, com a frente fria atuando um pouco mais para norte, ainda prevalece a condição de instabilidade e chuva, principalmente na primeira metade do período. Ao longo dos próximos dias, o ar vai continuar mais frio sobre a nossa região. Só que não há condição dinâmica para a geada, pois teremos nebulosidade no céu. Possibilidade de outra frente fria pintando aqui sobre nós entre sábado e domingo, dias 30 e 31 de maio, com mais chuva. A temperatura máxima hoje vai até 20 graus e a mínima na próxima madrugada chega a 14 graus em Água Doce, Alto Bela Vista, Arabutã, Arvoredo, Campos Novos e Joaçaba.
3: Daniel Panobianco, da agência PD Radar, com exclusividade para Catarinense.
1: O governo deve enviar nos próximos dias uma medida provisória para tratar da renegociação de dívidas rurais. A Comissão de Assuntos Econômicos chegou a pautar o projeto de lei que autorizava o uso de recursos do Fundo Social do Pré-Sal para o refinanciamento de débitos de produtores afetados pelo clima ou por conflitos geopolíticos, mas a votação foi adiada a pedido do ministro da Fazenda, Dário Durigan. Ele pediu mais uma reunião com o relator da proposta. A reportagem é de Marcela Diniz.
4: O governo deverá enviar nos próximos dias uma medida provisória para tratar da renegociação de dívidas rurais. Chegou a constar na pauta da Comissão de Assuntos Econômicos o projeto que autorizava o uso de recursos do Fundo do Pré-Sal e do Superávit Financeiro de 2025 em uma linha de financiamento para a quitação de débitos de produtores prejudicados por eventos climáticos adversos ou impactos econômicos decorrentes de conflitos geopolíticos. Mas a votação foi adiada a pedido do ministro da Fazenda, Dário Durigan, para mais uma reunião com o relator da proposta, senador Renan Calheiros, do MDB de Alagoas. A projeção da equipe econômica foi a de que a renegociação teria um impacto de 817 bilhões de reais em 13 anos. A senadora Tereza Cristina, do Progressistas de Mato Grosso do Sul, que também participa do diálogo com o governo, rebateu o número, dizendo que o cálculo foi feito em cima do total de dívidas, mas que os senadores miram, na verdade, nos débitos mais urgentes.
5: Nós não estamos falando em 1,4 trilhão de dívida. Isso é toda a dívida da carteira rural, né? Nós estamos falando de 170 bi de dívida.

0: Medida provisória com critérios de enquadramento, de juros, de carência e de prazo de 10 anos para pagar. O ministro da Fazenda está fazendo da sua parte tudo, absolutamente tudo, para que essa negociação seja concluída.
1: O senador Vanderlan Cardoso, do PSD de Goiás, concorda que o governo deve se preocupar com as contas públicas, mas defendeu a urgência de uma solução para o agronegócio.
2: Um dado importante, o agro deve quase R$1 trilhão de reais de superávit. Então, nada mais justo do que hoje olhar com outros olhos aí, uma atenção especial, porque o produtor rural, quando não é a questão de muita chuva ou pouca chuva, ou geada, sempre é prejudicado. Mas eles estão aí firmes.
1: O governo também estuda a criação de um fundo garantidor específico, com participação da União, dos bancos e de produtores rurais. Ele funcionaria nos moldes do Fundo Garantidor de Crédito, FGC, que cobre parte dos prejuízos de investidores em caso de quebra de instituições financeiras. Da Rádio Senado, Marcela Diniz.
3: O reflexo da baixa adesão à vacinação já é visível em nossa região. UPAs e hospitais estão enfrentando uma superlotação devido ao aumento expressivo de doenças respiratórias. O impacto vai além da saúde. Há um alto número de pessoas deixando de trabalhar por atestados médicos e muitas salas de aula vazias pela ausência dos alunos diagnosticados com quadros fortes de gripe, H1N1 e até mesmo Covid-19. Apesar desse cenário, hospitais cheios, a procura pela imunização está muito abaixo do esperado. Segundo a Secretaria de Saúde do Estado, até o momento apenas um município catarinense, São Miguel da Boa Vista, conseguiu atingir a meta de vacinar 93% da população-alvo. Por outro lado, 137 cidades registram a cobertura inferior a 40%. Entre as crianças, o índice chega a 25%. Nos idosos, passa um pouco de 41%. A situação preocupa as autoridades de saúde, já que a campanha estadual termina no próximo domingo, dia 31 de maio. São 7:07. O Corpo de Bombeiro Militar resgatou 76 vítimas em 62 acidentes de trânsito só neste ano, nesses 5 meses de 2026. A corporação confirma atendimento de 7,4 mil ocorrências, com mais de 9 mil pessoas envolvidas entre janeiro e abril. O trabalho conta com profissionais e equipamentos especializados. O Cadu Reis montou uma reportagem e a gente ouve agora.
4: As equipes do Corpo de Bombeiros Militar de Santa Catarina atenderam a 7.480 ocorrências de acidentes de trânsito no estado no primeiro quadrimestre de 2026. Mais de 9 mil vítimas foram salvas, resgatadas ou auxiliadas pelos profissionais da corporação no período. Os números correspondem a uma média de atendimento a 62 sinistros de trânsito, com 76 pessoas envolvidas por dia nas rodovias e ruas catarinenses. O presidente da Coordenadoria de Resgate Veicular do Corpo de Bombeiros Militar de Santa Catarina, Tenente Coronel Bruno Azevedo Lisboa, explica.
5: Essas ocorrências de acidente de trânsito, elas envolvem tanto atendimento pré-hospitalar, quanto em alguns casos, vítimas encarceradas, presas em ferragens. O nosso atendimento ele é feito ou com a nossa viatura ASO, ambulância, ou em situações de vítimas presas em ferragem, elas são feitas com o caminhão, que é a nossa unidade de resgate, mais ambulância. E as duas equipes, né, se unem ali para trabalhar em conjunto naquela atividade. Cuidados com a vítima, com a estabilização, com o entorno da ocorrência, com a segurança, né, são vários riscos. Numa situação dessa pode ter vazamento de combustível, princípio de incêndio, uma colisão muitas vezes contra um poste, pode ter energia no local. Então são diversas situações que a equipe ali vai ter que gerenciar e atuar nesse tipo de situação.
4: O Corpo de Bombeiros Militar de Santa Catarina promove treinamentos para capacitação contínua dos profissionais que integram as equipes de resgate veicular. 18 novos instrutores especializados foram formados pela instituição neste mês. O presidente da Coordenadoria de Resgate Veicular da Corporação, Tenente Coronel Bruno Azevedo Lisboa, detalha.
5: Nos últimos 6-7 anos que a gente foi formando vários instrutores, né, que vem dando esse curso, então a gente teve essa turma nova, né, de instrutores na área de resgate veicular, e em todo o estado a gente fomenta competições de resgate. A gente vai ter esse ano aí em outubro a 7ª edição do Desafio Catarinense Fluminense de resgate veicular. A gente teve equipes estaduais que participam de desafio nacional. Tivemos

0: por muitos anos, equipes de Santa Catarina que já foram para desafio mundial. E são competições bem importantes. Quando a gente treina para uma competição, a gente acaba treinando também para o dia a dia, né? E esse é o nosso objetivo principal, ter as equipes espalhadas aqui pelo nosso estado, né? E são as equipes dos próprios quartéis, dos próprios batalhões, que muitas vezes até trabalham juntas no dia a dia ali, operacional, se capacitando para também dar uma melhor resposta nas ocorrências reais. As competições, elas simulam muito as situações reais de atendimento.
1: O curso de resgate veicular faz parte da formação inicial dos bombeiros militares em Santa Catarina. A corporação mantém equipes especializadas e equipamentos para este tipo de atendimento distribuídos entre todo o território catarinense. De Florianópolis, da Rede de Notícias Acaerte, Cadu Reis.
2: 7:11, momento dos nossos patrocinadores.
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2: O Estado de Santa Catarina pode passar a contar agora com o cadastro estadual de pacientes com doenças raras. A proposta está em análise na LESC e tem como objetivo reunir, organizar e acompanhar informações sobre pessoas diagnosticadas com esse tipo de enfermidade no estado. A repórter Giovana Alencar informa.
10: Santa Catarina pode passar a contar com um cadastro estadual de pacientes com doenças raras. A proposta está em análise na Alesc e tem como objetivo reunir, organizar e acompanhar informações sobre pessoas diagnosticadas com esse tipo de doença no estado. Segundo o projeto, doença rara é aquela que atinge até 65 pessoas a cada 100 mil habitantes. Apesar de cada enfermidade atingir um número pequeno de pacientes, juntas elas representam um desafio para a saúde pública. Muitas são crônicas, progressivas, incapacitantes e de difícil diagnóstico. Na prática, o cadastro serviria como uma espécie de banco de dados oficial. Ele reuniria informações como o município de residência do paciente, diagnóstico confirmado, unidade de saúde responsável pelo acompanhamento, histórico clínico resumido e atualizações sobre o tratamento. A ideia é permitir que o Estado saiba quantas pessoas vivem com doenças raras em Santa Catarina, onde elas estão e quais são as principais necessidades de atendimento. Com essas informações, o poder público poderia planejar melhor a oferta de exames, medicamentos, terapias e acompanhamento especializado. O cadastro também ajudaria na criação de políticas públicas, na formação de profissionais e no incentivo à pesquisa científica. A autora do projeto de lei, deputada Ana Campagnolo, do PL, comentou a iniciativa.
9: Muitas vezes recebemos no nosso gabinete pessoas, famílias atípicas, pessoas que enfrentam desafios com doenças raras, e elas sempre questionam sobre burocracia, sobre falta de conceito, né, sobre uma clarificação a respeito tanto da categoria quanto da rapidez com que se resolvem esses problemas. É um cadastro que classifica, define e fomenta soluções para essa comunidade que cada vez enfrenta maiores desafios.
10: A proposta que cria o cadastro estadual de pacientes com doenças raras foi aprovada na terça-feira, 19 de maio, pela Comissão de Saúde da Assembleia Legislativa. O texto agora está pronto para ser votado em plenário. Acompanhe mais informações em tempo real nas redes sociais no @AssembleiaSC. Da Rádio Alesc, Giovana Alencar.
2: Um jatinho particular saiu de pista após pousar no aeroclube localizado em São José, na Grande Florianópolis. O incidente ocorreu por volta das 8 horas de domingo e deixou o piloto com ferimentos leves. Ele é o único ocupante da aeronave, segundo o relatório do Corpo de Bombeiros. O jatinho decolou em Jundiaí pouco antes das 7 horas e saiu da pista ao tocar o solo. Durante o atendimento, militares constataram o rompimento de uma das asas da aeronave de estrutura utilizada para armazenamento de combustível. Visando o risco de pegar fogo pela alta temperatura da aeronave, foi usada a espuma de combate para reduzir vapores inflamáveis. As causas da queda serão apuradas pelas autoridades. Tratava-se de um pouso de uma aeronave oriunda de Jundiaí, no que constava apenas um piloto, um homem que saiu consciente, orientado e sem nenhum ferimento. Foi avaliado pelos bombeiros e encaminhado ao hospital, mas ele negou ser atendido por uma equipe médica. 7:18.
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2: 7:20, esse é seu horário, Carlos. Bom dia, bem-vindo, meu amigo.
15: Bom dia, Michel Oliveira. Quero desejar uma ótima segunda-feira a você e uma boa semana a todos os ouvintes. 25 de maio é um dia de muitas comemorações. Vamos destacar aqui o Dia do Orgulho Nerd, Dia da Costureira, Dia da África, Dia do Sapateado, Dia do Massagista. Hoje comemora-se também o Dia Internacional das Crianças Desaparecidas. Na verdade, não se trata de uma comemoração, e sim uma profunda reflexão. E Dia Internacional da Tireoide. No setor internacional, também na Argentina, as mães da Praça de Maio comemoram também, entre aspas, uma data marcante. No Brasil, Dia da Indústria, Dia Nacional da Adoção, Dia Nacional do Esporte Escolar, Dia Nacional do Respeito ao Contribuinte e Dia do Trabalhador Rural. Em tempos de ódio expresso, assim, livremente, sem pudor algum, é bom ainda poder se deparar com amor e solidariedade. Mais que isso, a empatia com o ser humano, apesar de tudo, ainda existe. No sábado, em No Campo das Ideias, reuni pessoas que prestam serviços profissionais, em sua maioria voluntário, ao Abrigo 99. Essa entidade é reconhecida pela Câmara de Vereadores de Joaçaba, veja bem, só Joaçaba reconheceu como utilidade pública, está em Herbaldo Oeste, atendendo, nesse instante, cerca de 23 pessoas, entre homens e mulheres, que não têm onde morar, nesse caso, por uma série de motivos. Mais da metade são ervalenses, pessoas que optaram por viver dessa forma, que por N motivos caíram na bebida, nas drogas, e hoje estão sem alguém para lhes oferecer abrigo. Mas o Abrigo 99 supera e supre essa lacuna. E como entidade sem fins lucrativos, acolhe, oferece comida, moradia, atividades, um lar. Sua equipe de profissionais, como disse, voluntários ou não, tenta recuperar vidas preciosas de seres humanos que falharam um dia, mas que entendem haver uma segunda, talvez uma terceira chance. E lá são tratados de todas as formas, da medicamentosa ao abraço humano para cuidar do psicológico. Lá tem atividades das mais diferentes, desde cuidar da horta, pôr em prática seus talentos pessoais e contribuir com o grupo. Até então, sem apoio público, agora, numa iniciativa pessoal de Ronaldo da Rosa, o prefeito de Erval, a estrutura pública se encaminha para formatar uma parceria importante. Até porque trata-se de uma entidade privada fazendo o que o setor público deveria estar fazendo. Então, essas parcerias têm mais é que ser festejadas. Com isso, melhoram os serviços de assistência a essas pessoas e agiliza o processo de reintegrá-los à sociedade, a uma vida laboral, a ter renda, recuperar a autoestima e até mesmo voltar ao seio da família que essa pessoa um dia abandonou ou por ela foi abandonada. Muito interessante o que está ocorrendo em Herval do Oeste em relação ao Abrigo 99, que, aliás, está aberto a convênios com todas as outras cidades da região. Tenho todos um bom dia e até amanhã.
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2: Passamos com a Mais Milionária e o concurso 357, os números sorteados: 7, 8, 10, 23, 38 e 42. Trevos sorteados 1 e 2. Não houve ganhador nas combinações principais. Com 5 acertos, 2 trevos, houve uma posse ganhadora de Belo Horizonte. Está levando R$ 219.960. 15 apostas fizeram 5 acertos, mais um ou nenhum trevo, estão recebendo R$ 6.517. Há prêmios menores nas demais combinações da Mais Milionária. E a estimativa de prêmio para o próximo concurso de quarta-feira é de R$ 44 milhões. Dia de sorte, concurso 1.217. Números sorteados: 7, 8, 10, 11, 22, 24 e 26. O mês da sorte é o mês de outubro. Com 7 acertos, não houve ganhador. 30 apostas fizeram 6 acertos e estão faturando R$ 2.553. Há prêmios menores para 5 e 4 acertos. A estimativa de prêmio para o próximo concurso amanhã é de R$ 400 mil. A Loteria Federal, extração 6.068. No quinto prêmio, 37.011. Quarto prêmio, 76.654. Terceiro prêmio, 21.498. Segundo prêmio, 45.936. E no primeiro prêmio, 16.600. Time Mania, concurso 2.395. Números sorteados: 4, 10, 22, 26, 32, 35, 52. Time do Coração, Floresta do Ceará. Com 7 acertos, não houve ganhador. 11 apostas fizeram 6 acertos e estão faturando R$ 21.995. Há prêmios menores para 5, 4 e 3 acertos. A estimativa de prêmio para o próximo concurso de amanhã é de 30 milhões de reais. Quina, concurso 7.033, números sorteados 1, 29, 32, 33 e 56. Com 5 acertos, não houve ganhador. 32 apostas fizeram 4 acertos e estão faturando R$10.610. Abrimos menores para 3 e 2 acertos. A estimativa de prêmio para o próximo concurso hoje é de 3 milhões de reais. Loto Fácil, concurso 3.693. Com 15 acertos, foram 5 apostas ganhadoras. Nerópolis, ou Nerópolis, Goiás, Bom Despacho, Minas Gerais, Barra da Garça, Mato Grosso, Caxias do Sul, Rio Grande do Sul e Mafra, em Santa Catarina. Cada aposta dessa está recebendo a quantia de R$351.527. Já nos 14 acertos, 340 apostas ganhadoras estão faturando R$ 1.548. Abrimos menores para 13, 12 e 11 acertos. A estimativa de prêmio para o próximo sorteio hoje é de R$2 milhões. Mega Sena, concurso 3.010. Concurso especial de 30 anos. Números sorteados: 3, 30, 33, 35, 45 e 47. Com 6 acertos, foram 2 apostas ganhadoras. Um bolão de 100 cotas de Fortaleza, Ceará, e uma aposta simples do Rio de Janeiro. Cada aposta está recebendo R$168.170.000 com R$26. Aqui no da Mega, 590 apostas acertaram. Estão recebendo R$13.890. Quem fez a quadra fatura R$311. A estimativa de prêmio para o próximo concurso amanhã é de R$3.500.000. 727, empresa que escolhe o rádio para anunciar, vende muito mais.

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10: A Receita Federal liberou na última sexta-feira a consulta do primeiro lote de restituição do Imposto de Renda 2026. A rodada contempla 8,75 milhões de contribuintes que receberão 16 bilhões de reais na próxima sexta. Conforme o delegado adjunto à Receita Federal Joaçaba, Lucas Machado de Figueiredo, o volume de restituições ou de restituição nessa primeira etapa para contribuintes de Joaçaba, Ervaldo S. Luzerna, ultrapassa 5 milhões de reais.
11: De fato, ó, dia 22 de maio, a gente abriu a consulta ao primeiro lote de restituição no Imposto de Renda, que vai ser pago no dia 29 de maio de 2026. Esse primeiro lote de restituição no Imposto de Renda, ele é um lote bastante expressivo e, historicamente, ele bateu aí o maior lote nacional de pagamento do Imposto de Renda. Em nível Brasil, ele vai ficar em 16 bilhões, aproximadamente, de pagamento. Em relação ao estado de Santa Catarina, né, esse montante aí, ele vai chegar a 710 milhões de reais, e são aproximadamente 470 mil contribuintes que vão ser contemplados.
12: E nesses critérios, Lucas, quem serão contemplados já nesse primeiro lote?
11: Esse primeiro lote, ele é um lote voltado aí para as prioridades legais e também para aqueles contribuintes que fizeram a declaração utilizando a declaração pré-preenchida e também optaram pela restrição via PIX. Nas prioridades legais nós temos os maiores de 60 anos, temos os professores, né, aqueles cuja maior fonte de renda é o magistério, e além desses que eu já falei, que são os utilizaram a pé preenchido e optaram a restrição por PIX e também aqueles que têm deficiência física ou moléstia grave.
12: E como que as pessoas conseguem saber se elas já serão contempladas nesse primeiro lote?
11: É a consulta para verificar se a pessoa será contemplada ou não nesse primeiro lote se dá no site da Receita Federal. Você acessa lá o meu imposto de renda e aí, fazendo o login, utilizando o seu CPF no gov.br, você pode consultar ali a restrição. Tem lá o botão consulta a restrição.
12: E já tem um prazo previsto para quando vai ser feito este depósito?
11: O pagamento ele vai ser realizado daqui uma semana, no dia 29 de maio de 2026, que é justamente também o último dia para a entrega da declaração do imposto de renda. Então também fica a dica para aqueles que não entregaram ainda, tem até o dia 29 de maio para fazer a entrega.
12: Nós comentamos ali inicialmente sobre o âmbito nacional aqui de Santa Catarina e para os municípios aqui da jurisdição, principalmente Joaçaba, Erval e Luzerna, você tem alguns números específicos?
11: Os números específicos eu vou ficar te devendo porque eles ainda não foram fechados aqui, como é... A consulta abriu agora, eles estão fazendo consolidação e não me repassaram ainda.
12: Tem muitas pessoas ainda aqui da nossa região que não realizaram a sua declaração do imposto de renda?
11: Eu conferi esses números hoje pela manhã, né? Joaçaba, 70% das pessoas já entregaram, então ainda restam 30%, que dá mais ou menos 3.500 pessoas. Em relação a Erval do Oeste, 75%, que dá mais ou menos 1.500 pessoas. E Luzerna, no mesmo patamar que Joaçaba, 70%, que dá mais ou menos 650 contribuintes, que ainda falta entregar, né?
10: O delegado adjunto da Receita Federal ainda comentou sobre as penalidades que podem ser aplicadas ao contribuinte que deixar de fazer a sua declaração dentro do prazo de 29 de maio. Lucas Machado também reforça que parte dos valores dessa declaração pode ser destinado aos fundos municipais.
11: Sim, de fato, aqueles que são obrigados a entregar a declaração e não entregarem dentro do prazo, que é o que se encerra agora no dia 29 de maio, eles podem se sujeitar a uma multa que parte de R$ 165,00 e que pode chegar a 20% do imposto devido.
12: Tem outras questões também, algumas restrições que as pessoas podem ter caso elas não efetivem essa entrega do imposto de renda?
11: É interessante a tua pergunta, porque muito se fala em cancelamento do CPF, bloqueio. Isso não acontece. A Receita Federal não vai bloquear a CPF de ninguém por atraso na declaração. O que pode vir a acontecer é o fato dela ter que pagar essa multa, né? E aí vai ficar em débito, não vai conseguir emitir uma certidão negativa e eventualmente não pode... Aí depende, né, do seu ofício, mas, por exemplo, não poderia participar de uma licitação pública, etc. Mas em relação às obrigações com o CPF, ele não é bloqueado, ele continua ativo, né? Eu gostaria de trazer aqui também uma questão que não é muito falada, que é a destinação do imposto de renda para os fundos da criança e do adolescente e para os fundos dos idosos, que são fundos municipais, onde o município faz uma gestão com associações que trabalham, no caso das crianças e adolescentes, com crianças e adolescentes, e no caso dos idosos, com os idosos, que é uma possibilidade que você pode fazer na sua declaração de imposto de renda, que é destinar um valor do seu imposto de renda para esse fundo, tanto em Joaçaba, quanto Luzerna, quanto em Erval do Oeste. Aqueles que fazem a declaração pelo modelo completo, é interessante conhecer, porque é uma forma de você fazer com que os seus pagamentos de imposto de renda vão diretamente para o seu município, e não necessariamente vai para a União para depois redistribuir para os diversos municípios e estados que tem no Brasil. É uma forma de você privilegiar a sua cidade.
12: E a Receita Federal, ela já vê uma crescente aqui nesses nossos municípios dessa destinação dos recursos locais para as instituições aqui de Joaçaba, Erval e Luzerna, Lucas?
11: É interessante. O potencial de doação somado a esses três municípios pode chegar a 5 milhões. E é porque são 3% do imposto devido para o fundo da criança e do adolescente e 3% para o fundo de idosos. Somando tudo, dá 5 milhões. Em 2024, a gente destinou, considerando esses três municípios, apenas 464 mil. Então, você percebe que pesa um valor bastante expressivo, né? Quase R$ 500 mil. Ainda tem muito espaço para fazer essa destinação. Em relação à evolução, né, que você perguntou, esse ano a gente já tem 480 mil somados. Então já ultrapassamos a marca do ano passado. No entanto, ainda estamos aquém do potencial que pode acontecer. E é interessante destacar que essa destinação, você não vai pagar a mais por isso. O que acontece é que o imposto de renda que foi recolhido ao longo do ano, você vai indicar que você quer um percentual dele indo para o fundo do município ou do estado da União. Outro ponto interessante é dizer que esses fundos eles destinam ao município e aí as entidades que se habilitam, elas passam por rigoroso critério por meio de um edital, onde o município cria critérios objetivos, de modo que as entidades, tendo esse requisito, possam ser contempladas, né? Não é um favorecimento à entidade A ou B. São entidades que passam por uma espécie de seleção pública transparente e faz com que essas entidades, então, recebam esses recursos que boa parte vem da destinação do imposto de renda.
10: Você está ouvindo o Jornal Primeira Hora e nós estamos apresentando as principais informações do dia de hoje. São 7h38. Ainda em relação ao assunto da Prefeitura de Joaçaba, realizou nas últimas semanas assinatura de 10 termos de fomento a organizações da sociedade civil selecionadas por meio do Fundo Municipal da Infância e Adolescência, o FIA. Ao todo, serão investidos mais de R$570 mil em projetos voltados à promoção, proteção e defesa dos direitos da criança e do adolescente no município. Os recursos beneficiarão entidades que desenvolvem ações nas áreas de inclusão social, educação, saúde, capacitação tecnológica e modalidades esportivas, como destaca a secretária da Assistência Social, Sandra Pacheco.
8: Então, através do Conselho da Criança e do Adolescente e do Conselho da Pessoa Idosa, existe um fundo. Esse fundo, ele arrecada recursos, né, da dedução do imposto de renda. Então, quando você tem que pagar um valor do imposto de renda, você pode destinar para o fundo da criança ou o fundo do idoso. O Conselho, ele normatiza isso através de edital com chamamento público para as entidades que estão inscritas nesses conselhos. Então, as entidades de não governamentais, né, sem fins lucrativos, podem estar escrevendo projetos desde que estejam cadastrados nesses conselhos. Então, a gente teve na área da criança e do adolescente, né, onde teve entidades de saúde, de esporte, de educação. A gente destinou em torno de R$570 mil para 10 entidades. E do fundo do idoso, onde a gente teve a parte de tecnologia, né, de artesanato, através também da situação ligada à saúde, a gente destinou para 5 entidades no valor de R$870 mil. É importante destacar nesse momento, né, que nós estamos num período de declaração de imposto de renda. Então, a gente pode fazer esse chamamento para a nossa sociedade para que o recurso que eles têm que pagar de imposto de renda seja direcionados aqui para o nosso município para ser utilizado com criança e adolescente. Também a pessoa idosa, né? Isso é muito importante pela qualidade, né, de vida. A gente pode ver essas crianças que estão nos bairros distantes ter acesso ao esporte, os idosos, né, no sentido de não ficar em isolamento e pela qualidade de vida também.
13: As pessoas que têm interesse em fazer essa destinação, o processo é na hora de fazer o imposto de renda, informar isso à contabilidade?
8: Sim, você pode procurar o seu contador de confiança ou quando você mesmo faz a declaração, você pode informar, né? Existe na página principal o fundo na qual você quer direcionar, né? A gente só pede que seja no nosso município, porque você pode direcionar para o governo federal, né? Mas esse recurso não vão chegar até o nosso município. Então, é um processo transparente, né? Através de um chamamento público, onde a entidade tem que escrever um projeto, dizer para onde que ele vai utilizar esses recursos, apresentar o orçamento, o objetivo público que ele quer atingir, então isso através de todo o projeto, né? Então é importante a gente investir aqui. Joaçaba está com uma campanha, né, do Imposto do Bem, que é um imposto que é direcionado para as pessoas idosas e também para as crianças do nosso município.
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10: De 5 de junho é o prazo final da inscrição para mais uma edição do Dance Joaçaba. O secretário de Comunicação, Cultura, Turismo e Evento, Paulo Krause, traz as novidades do maior festival de dança no interior do estado, que ocorre nos dias 14 a 16 de agosto.
15: Então a gente já está chegando na parte final aí das inscrições, né? As inscrições encerram no dia 5 de junho. Então a gente já tem bastante gente cadastrada, ainda tem muita gente se cadastrando. A gente também sabe que o universo da dança o pessoal deixa para a última hora, como qualquer outra inscrição, né? A gente já sabe. Mas já temos até agora mais de 1.000 bailarinos inscritos. Temos 42 grupos inscritos, mas esses 42, ainda mais, quase metade ainda não inscreveram seus bailarinos, né? Então a gente acredita que vai ter o mesmo número que o ano passado de participantes, ou até mais, né? Para participar desse evento, que com certeza vai ser mais um sucesso.
16: Supera mais uma vez a procura, ou seja, a expectativa justamente para esse evento.
15: Com certeza, o que está nos chamando a atenção são grupos que nunca participaram do festival, que estão buscando, né? Então isso mostra a relevância do festival, que ele está chegando em outros lugares, né? E para nós é muito importante, principalmente atraindo grupos de fora para cá, né? Os nossos grupos tradicionais aqui já vão participar, já se inscreveram, mas o interessante é esses que vêm de fora, né? Para participar aqui, conhecer um pouco do nosso cenário, conhecer um pouco da nossa cultura em Joaçaba. A gente tem uma busca muito boa, tanto a gente vê pelas inscrições, quanto também pessoas que ligam aqui na secretaria para saber mais informações sobre, né? Então, com certeza vai ser um evento diferenciado. Temos boa procura também de grupos de fora do Brasil, como ano passado tivemos um grupo do Paraguai, esse ano tem de outros lugares também nos procurando. Estamos na expectativa para fazer, com certeza, um evento ainda maior, né?
16: Essa projeção, Paulo, justamente, né, que acabou tomando aí o Dance Joaçaba, isso ajuda, de certa forma, justamente a crescer essa procura em atrair outros grupos também?
15: Com certeza, né? Aquela coisa de falar de boca a boca, né? Então os grupos eles se conhecem, os coreógrafos se conhecem, quando começa um falar pro outro eles veem o tipo do festival. Nosso festival é um festival diferenciado, que é um festival da acolhida, digamos assim, né? A gente tem esse diferencial pela proximidade com quem está organizando, com quem está dançando. A gente tem essa preocupação para que não seja um festival frio, aquele festival estritamente competitivo, que não tenha nenhum tipo de relação. A gente, por outro lado, quer proporcionar experiências diferentes, né? Porque as pessoas se conectem, conversem entre elas em si. Então, essa é a projeção que está tendo o festival. A gente começou no planejamento lá em 2022, logo depois da pandemia, que foi o primeiro festival. Nós já falávamos um festival para 5 anos, que era a nossa projeção de sair daquele festival que era praticamente escolar para um festival de alto nível. A gente já está chegando nesse festival de alto nível. Então, nosso planejamento deu certo, a gente tá alcançando os patamares que estavam pretendidos e agora cada vez mais melhorar, né? A intenção é acontecer novamente no CPJ esse ano. Estamos pensando na melhoria da estrutura, essa é a nossa preocupação, não é nem crescer em número de participantes, mas melhorar a estrutura para que a gente possa assim crescer nos próximos anos. A gente quer dar uma estrutura diferenciada esse ano.
16: Bom, só reforçando, você já confirmou aí a realização do CPJ, só reforçando as datas que vão acontecer o Dance Joaçaba.
15: Acontece em agosto, né, no mesmo município, então a gente já se encaixou no calendário de festivais do Nacional nessa data e para nós funcionou super bem, que é nos dias 14, 15 e 16 de agosto, né? Então convidamos a toda a população de Joaçaba que participe do Dance, que vá assistir.
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10: Faltam para as 8, pela 7ª rodada da Liga Nacional de Futsal Silver. O Joaçaba enfrentou o Lages na noite de ontem no Centro de Eventos Anoeste e o resultado foi de 4-2 para o adversário. Os gols do time joaçabense foram marcados por Rizzi e William. O próximo compromisso do Joaçaba Futsal é novamente em casa, sábado, 30, às 19 horas, o Centro de Eventos Anoeste contra a Chaxiense pela 6ª rodada da Série Prata do Campeonato Catarinense. Pela competição nacional, a equipe comandada pelo técnico José Henrique Pereira volta a jogar no dia 3 de junho, às 20 horas, em Duque de Caxias, contra o Vasco. No dia 7 de junho, às 18h15, joga em casa contra o Blumenau. Os demais jogos da rodada acontecem entre amanhã e quinta-feira. A divisão principal da Liga Nacional de Futsal está na 7ª rodada. Os resultados da rodada até o momento foram os seguintes. Na sexta-feira, o São José empatou em 2-2 com o Tubarão. No sábado, Jaraguá e Pato repetiram o resultado. O Atlântico bateu o Corinthians por 3-0. O Praia Clube goleou o Marreco por 6-1 e o Morama, fora de casa, venceu o Campo Mourão por 3-0. Hoje tem Santo André contra Minas às 20 horas. O jogo entre Cascavel e Joinville foi adiado em função do mau tempo que impossibilitou o pouso de avião que levava o time catarinense. Uma nova data será marcada para a realização desse duelo. Humberto Ferretti fala agora da rodada do final de semana do Brasileirão.
18: Corinthians vence o Atlético Mineiro e sai da zona de rebaixamento do Brasileirão. Ontem o Timão bateu o Galo por 1-0 em casa pela 17ª rodada. Subiu 2 posições na tabela e agora é o 15º. Com isso, quem entrou no Z4 foi outro gigante paulista, o Santos. O Peixe, no sábado, fez uma partida agitada contra o Grêmio e perdeu por 3-2. Nos outros jogos de ontem, o Cruzeiro bateu a Chapecoense por 2-1, mesmo placar da vitória do Atlético Paranaense sobre o Remo. Enquanto o Red Bull Bragantino simplesmente atropelou o Vasco em pleno São Januário por 3-0. Aliás, 3-0 também foi o placar do principal jogo do Brasileirão até agora. No sábado, o líder Palmeiras venceu o vice-líder Flamengo no Maracanã e abriu 7 pontos de vantagem. Terceiro colocado, o Fluminense perdeu para o Mirassol por 1-0. O Vitória fez 2-0 no Inter, enquanto São Paulo e Botafogo empataram por 1-1. O Glorioso foi o único carioca que não perdeu. A rodada do Brasileirão termina hoje com o duelo entre Coritiba e Bahia, 20h, no horário de Brasília.
10: Recuperado da lesão, o volante Arthur voltou a jogar pelo Grêmio após 6 jogos. A vitória por 3-2 sobre o Santos. O jogador entrou na segunda etapa e mostrou um bom desempenho enquanto esteve em campo. Com um contrato de empréstimo com o Grêmio até o final de junho, Arthur já deixou claro que gostaria de seguir no clube gaúcho. Contudo, garantiu que a Juventus, detentora do seu passe, só irá tomar uma decisão após o final da temporada europeia. O Grêmio volta a entrar em campo amanhã às 19 horas para enfrentar o Montevideo City Torque pela última rodada da fase de grupos da Sul-Americana na Arena. Depois enfrenta o Corinthians no sábado, dia 30, também em Porto Alegre, pela 18ª rodada do Brasileirão. O jogo contra os paulistas será o último do clube antes da parada para a Copa do Mundo. Caso permaneça o Arthur, seja possível, também será o último jogo do volante no Grêmio nessa segunda passagem dele pelo time gaúcho. Já por outro lado, o lado colorado, o Inter tem um desfalque importante para o jogo contra o Bragantino no próximo domingo, dia 31, pelo Campeonato Brasileiro. Suspenso em função da polêmica e expulsão na derrota para o Vitória em Salvador, Bernabé não estará em campo no último compromisso colorado antes da parada para a Copa do Mundo. Peça importante no time de Paulo Pezzulano, o vice-artilheiro do Internacional na temporada 2026 com 7 gols, não desfalcava a equipe desde a derrota para o Mirassol no Beira-Rio no dia 19 de abril. Para o jogo em Bragança Paulista, Carboneiro, que cumpriu suspensão contra a Vitória, estará de volta. A tendência é que ele atue pelo meio, como vinha sendo utilizado pelo treinador. Alex poderá ganhar uma chance pelo lado esquerdo com Vitinho atuando pela direita. Outra opção, a manutenção de Borré no ataque ao lado de Alejandro. Outras dúvidas no time estão na defesa. Juninho precisou ser substituído no segundo tempo em Salvador, mas relatou que foram apenas cãibras. O Rocher se recupera de uma lombalgia e tem chance de retornar ao gol. Os dois jogadores serão reavaliados ao longo da semana e a representação dos atletas está marcada para amanhã. Mais esporte na Catarinense após o Grande Jornal, na Hora do Esporte, com Paulo César.

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7: Jovem encontrado morto, carbonizado dentro de casa depois dela pegar fogo em São Cristóvão do Sul.
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7: Dois acidentes de trânsito foram registrados na sexta-feira, dia 23, na SC-355, nas proximidades de Linha Castelhana, em Jaborá. As ocorrências mobilizaram equipes dos bombeiros militares de Catanduvas e a Polícia Rodoviária Estadual. O primeiro acidente foi atendido por volta das 9 horas da manhã, uma Nissan Frontier de Jaborá, que capotou, ficou lateralizada na pista do KM-154 da rodovia. Houve também derramamento de óleo sobre a pista. Quando os bombeiros chegaram no local, a Polícia Rodoviária Estadual já realizava a sinalização da via. O condutor da caminhonete dispensou atendimento. Durante o atendimento dessa ocorrência, as guarnições foram acionadas para o segundo acidente, 500 metros antes. No local, confirmada uma colisão frontal e lateral entre um automóvel Ford Ka com placas de São Valentim do Sul, do Rio Grande do Sul, motorista do carro e os pais dela, um casal de idosos que já estavam fora do veículo, também recusaram atendimento médico. Colidiram com o caminhão. O motorista do caminhão, um homem de 52 anos, também estava consciente e também recusou o atendimento. Após os atendimentos, bombeiros fizeram a limpeza da pista e a contenção do óleo derramado, utilizando água e 4 bolsas de serragens. Os veículos e a sinalização permaneceram sob responsabilidade da Polícia Rodoviária Estadual. Um jovem de 29 anos foi encontrado morto, carbonizado, após um incêndio atingir a sua casa na manhã de domingo, na localidade de Faxinal dos Paulistas, em São Cristóvão do Sul. A ocorrência foi atendida pelos bombeiros às 8 horas da manhã. Ao chegar no local, os bombeiros encontraram uma casa completamente destruída pelas chamas. Conforme os relatos, um homem de 42 anos falou aos socorristas que o amigo de 29 anos havia passado o dia anterior colhendo pinhão e decidiram pernoitar na casa, onde morava um homem de 60 anos. Ainda, conforme esse relato, durante a madrugada às 5 horas, ele acordou e percebeu que a residência estava em chamas. O homem conseguiu retirar o morador da casa, que sofreu queimaduras, levando até o hospital Hélio Anjos Ortiz de Curitibanos. No entanto, o jovem, identificado como Lucas Gabriel de Souza Velho, não foi mais visto. Durante as buscas realizadas pelos bombeiros, após o combate das chamas, o corpo foi encontrado carbonizado em meio aos escombros da casa. A área foi isolada e o trabalho da Polícia Civil e Polícia Científica irão dar a informação necessária o que causou a morte desse jovem. 7h57. Com essa informação, a gente termina aqui mais uma edição do Jornal Primeira Hora. Com produção da Central de Jornalismo da Catarinense FM, sonoplastia geral de Eliseu Peruso Júnior. As reportagens de Paulo César, Oli Ricardo, Cristian Souto, Marcela Diniz, Maria Neves e Giovana Alencar. Apresentação, Michael Oliveira. Redação, Oli Ricardo e Eliseu Peruso Júnior. Coordenação de jornalismo, Marcelo Santos. A supervisão geral, Nelson Paulo dos Santos. A seguir tem o programa da Alegria nessa segunda, para te animar nessa manhã de segunda-feira, dia 25. Para você, um bom dia e a gostosa companhia de Amarildo Monteiro.
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0: Meus amigos e minhas amigas, bom dia. Bem-vindos à nossa segunda-feira, o nosso início de semana de trabalhos. E eu queria dizer para você, hoje, nesta manhã, decisões decidem destinos. Tem gente esperando a vida mudar, enquanto isso a vida está apenas respondendo. As decisões que ela toma todos os dias, o destino, queridos, não começa lá na frente. Começa nas pequenas escolhas que quase ninguém vê. Ele começa naquela conversa que você não aceita, naquele lugar onde você insiste em permanecer e não mudar, na coragem que adia, no limite que não coloca, no sonho que você abandona por medo, ou o passo que você decide dar. Mesmo tremendo, pouca gente percebe, mas toda decisão é uma semente silenciosa no futuro. Existem escolhas que atrasam a vida. Existem decisões que libertam a vida inteira. Quem você será daqui a algum tempo está sendo construído agora. Dentro das decisões que você tem coragem ou não de tomar. Decisões decidem destinos. Não esqueça disso. É assim que a gente começa a nossa semana, a nossa segunda-feira, pensando, porque afinal de contas, hoje é dia de tomar decisões. Uma boa manhã, uma boa segunda-feira e que Deus esteja com a gente. Amém.
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5 de maio, bom dia, está começando o seu, o nosso incomparável programa da alegria, aquele programa, né, que é feito para levantar o astral da galera, espalhar sorriso nessa cara linda e deixar a sua manhã muito mais feliz.

Isso aí mesmo, e bem pertinho, né, gente? Aumenta o volume aí, aqui tem música boa, energia positiva, tem carinho no coração e aquela companhia especial que faz o seu dia ficar muito mais leve, muito mais feliz.

0: trabalha comigo, Eliseu Peroso Júnior, agora já já dá o seu Martins na central de áudio e pode ter certeza o seu programa de alegria está aqui, porque a gente precisa sorrir, precisa trabalhar e precisa ser feliz também. Tá no lugar certo, programa de alegria tem muita coisa boa para essa segunda-feira, te prepara e vamos juntos a partir de agora.
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0: E com Jorge Matheus, nossa, aí sim, hein? Bem-vindos, pé direito, corpo inteiro, começando bem a semana, vamos lá.

0: Eita, nós! Programa da alegria pra você que se liga, né? Pra você que tá de bem com a vida, uma manhã cheia de alegria. A gente começou com o pezão direito, começando bem a nossa semana.
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0: Olha, vamos falar rapidamente sobre recifes e a importância deles para o ecossistema. Os recifes de coral são chamados de florestas do mar. Tamanha é a sua importância porque abrigam milhares de espécies marinhas. Cerca de 25% da vida marinha depende de corais para viver e se proteger. Os corais ajudam a proteger o litoral contra ondas fortes e erosão. Mesmo ocupando menos de 1% do oceano, ele sustenta uma enorme biodiversidade. Muitos medicamentos estudados para tratamentos de doenças têm origem em organismos encontrados nos corais. Essa você não sabia, né? Os recifes ajudam na economia através da pesca e do turismo. Corais saudáveis indicam mares mais equilibrados e limpos. Fica a dica para você. Bacana, né? Essa do medicamento aí. Bem legal, né, gente? E a natureza vai nos ensinando a cada dia. 8 e 7, sejam sempre bem-vindos aqui.

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0: isso aí, galera. 8:11 da sua manhã. Tamo junto, né? Dalcio Martins agitando a manhã da segunda-feira. Começando sua manhã com o pezão direito e muita alegria. 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

0: Eita, nós! Manhã de segunda-feira. Pois é, diz que hoje o tempo tá meio com vontade de querer chover, né? Tem um percentual aí bem avantajado pra chuva. Vamos começar a semana do jeito que der, né? Se vai chover, chova. Se não vai chover também, tá bom. Negócio é a gente tá de bem com a vida e começar a semana com o pé direito, resolvendo as dificuldades, os problemas que todos nós temos, né? Ou se não temos, vamos fazer o melhor que pudermos fazer. Combinado? Se liga que agora é hora de alegria pra você.
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0: Isso aí, minhas queridas, meus queridos, aquele abraço carinhoso, tudo de bom. Quem é que ficou escolhido o rei e a rainha de Joaçaba, hein? Vocês sabem quem é que ganhou aí o rei e a rainha do município de Joaçaba? Vamos ver se a gente descobre aí quem foram os escolhidos na grande festa de ontem do município de Joaçaba, né? O que é muito legal. Então, nosso grande abraço. Diz que a festa foi realmente maravilhosa, né? Isso é bem legal, mas nós não temos a informação, ainda não foi repassada para nós aqui a escolha do rei e da rainha da terceira idade. Se algum grupo tiver, manda para nós o WhatsApp aí, né? Com o nome do rei e da rainha, a gente vai ficar feliz da vida. Enquanto isso, a gente celebra os aniversariantes de hoje, dia 25.
3: 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Parabéns!
0: Abraçando carinhosamente do grupo Viver e Sempre Cantar de Lácer, Eride Escapini. Grupo Unidos Venceremos em Abate para Beatriz Meneghini. Grupo Cantinho Alegre de Vargem Bonita para Idalvino Meneghini. O grupo Mensageiros da Paz de Sede Sarandim, Erval para Nativo Secato. Vargem Bonita para Celino Maria Rossi, Nilza da Silva Ramalho, Sempre Alegre de Catanduvas para Idalvino Meneghini, o Sempre Alegre também para José Turcato Signore, o Sempre Alegre para Maria Ferreira de Oliveira, o Mensageiros da Paz de Sede Sarandim Erval para Diva Favete, Fredigar aqui de Joaçaba para Corina Volpato, Unidos de Luzerna para Aloysia Reinsweiler, Grupo Arco-Íris da Vila Pedrini para Dona Darlinda de Araújo, o Florescer da Comunidade da Serra Alta, não tem mais o grupo, mas o meu abraço para toda a galera lá. O Frei Silvano de Água Doce para Amália, Gessi Tonial e Lore José Macanhã e Amália Gessi Tonial. O Esperança de Linha Gramado dos Leite Bicaré para Lídia Bote, o Grupo Os Pioneiros do Centro em Bicaré para Renato Rentes e Alfonso Luiz de Moraes, o Nossa Senhora Aparecida de Estação Luzerna para José Bento. Parabéns e felicidades.
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0: Para vocês, o nosso abraço terno, fraterno e cheio de carinho. E esta moda linda por demais de Rick e Renner.

É isso aí, vamos bater muitas palmas para Dona Iracema Ferri, a nova rainha do município de Joaçaba, e o príncipe, seu João Gilberto Ferri, né? O casal que foi escolhido ontem à tarde no CPJ, numa festa linda. Valeu, galera, parabéns, que Deus abençoe. O reinado deles é por 2 anos, né? Que coisa linda. Isso é bom demais. Parabéns pela festa, todo mundo aí, tá, gente? Valeu, 8:24 agora.

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6: Legal, 8 horas 28 minutos da manhã, já estamos de volta no programa da Alegria. Vamos começar então a falar de horóscopo do dia.
7: E agora vamos conferir as previsões astrológicas para hoje. Áries, de 21 de março a 20 de abril.
6: Olha, talvez em algum momento você sinta que o outro não está sendo totalmente claro, que as expectativas não estão alinhadas. Evite reagir por impulso. Ainda assim, insights importantes podem surgir, ajudando a transformar a dinâmica da relação de maneira mais madura nessa segunda-feira, entendeu? A dinâmica da relação aí, touro. Hoje pode surgir certa desorganização, uma sensação de cansaço difícil de explicar. Tente não assumir compromissos além do que consegue cumprir. Ao mesmo tempo, pequenas mudanças na forma de trabalhar ou cuidar da saúde tendem a trazer resultados positivos, o que é bem legal. Gêmeos, a tendência de idealizar alguém ou alguma situação pode gerar decepção se a realidade não corresponder às expectativas. Em vez de frustrar, observe que isso revela sobre seus próprios desejos. O dia favorece novas formas de expressão e até mudanças positivas nas relações. Tudo bem, caranguejinha? Questões familiares podem parecer nebulosas ou delicadas e talvez seja difícil entender exatamente o que cada pessoa sente. Evitar suposições ajuda bastante com abertura para o diálogo e disposição para mudar padrões antigos. O ambiente tende a ganhar mais equilíbrio, eu diria, né? Daqui a pouquinho estaremos com a turma de Leão no programa da Alegria, nesta manhã de segunda-feira.
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1: Isso aí, galera, aquele abraço carinhoso, super, hiper, mega pra você nesta manhã de segunda-feira. Todo mundo já começando a lida, né? Porque segunda-feira o bicho pega. Por que será? O domingo também? A terça também, a quarta também, né? Mas tem aquela pecha da segunda-feira. Não tem problema não, galera. É mais um dia em nossas vidas e vamos fazer o melhor que a gente puder fazer. E agora, Dalsa, eles, né? Que não param, muitos não param, outros descansam, mas a galera já tá na atividade aí nesta manhã. Isso é bom demais para todos os meus queridos amigos do trecho. Alô, motoristas do Brasil de A a Z, galera da produção, galera que corre sentado por esta imensa região e por esse Brasilzão de meu Deus, ouvindo a Catarinense, muito obrigado. Operadores de máquina, Juliano, já dando aquele salve direto de Marcelino e todos os operadores de máquina deste Brasil, a galera da saúde, da educação. Eita, nós, é uma turma muito grande, né? Buzina pra Catarinense e dá carona pra gente aí, viu? Pra vocês, Milionário José Rico. Essa é demais.

0: Viva Vida, Milionários e Rico. Valeu, galera da estrada. Tamo junto, mais um dia, mais uma manhã, cheinho de alegria. Sempre tem pra você. 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Aquele salve para meus queridos amigos, né? 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
5: 8h44 da manhã, acordou? Que bom! Seja bem-vindo ao mundo catarinense, ao mundo da alegria. Tem mais horóscopo chegando. Vamos lá então.
6: 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De 22 de julho a 22 de agosto.
5: Papo reto para você, parceiro. A comunicação pode estar um tanto confusa hoje, com mensagens desencontradas ou interpretações um pouquinho equivocadas, normal. Vale revisar informações antes de seguir adiante. Porém, conversas transformadoras, ideias inovadoras podem ajudar a resolver pendências e fortalecer conexões. Isto é o mais importante. Tudo bem com você, Virgem? Inseguranças ligadas a valores pessoais ou finanças podem gerar alguma ansiedade, porém, procure não agir movido pelo medo. Ajustes estratégicos e decisões mais conscientes, eu diria, ao longo do dia, ajudam a reorganizar prioridades e até abrir espaço para novas oportunidades, o que é bem legal aí, né? Falo com você de Libra, segunda-feira, semana começando. Hoje a sensibilidade fica ampliada. Pode haver uma tendência a absorver emoções que não são exatamente suas ou idealizar relações. Tente manter os pés no chão. À medida que você se posiciona com mais autenticidade, mudanças positivas começam a acontecer ao seu redor. Falo para fechar essa passagem com Escorpião. O dia pode trazer algumas inquietações, viu? Internas, difíceis de nomear, sentimentos antigos devem emergir. Em vez de resistir, tente refletir sobre isso com calma. Focar na introspecção abre espaço para libertações importantes e decisões mais alinhadas com sua verdade. Você vai ver que tudo ficará melhor ao longo do dia conforme as horas passam, viu? Sagitário e a turma, daqui a pouquinho estaremos juntos aqui na sua melhor manhã.

Eita, música linda demais, né, gente? No programa da Alegria, super bom dia, boa segunda-feira. Tá aí, será que os anjos desistiram de nós, Fernando e Sorocaba? Em instantes, tem muito mais alegria pra você.

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0: isso aí, meus queridos amados, 8h54, obrigado sempre por você estar aqui na Mais Ouvida e vamos falar de horóscopo do dia, aumenta aí.
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0: É isso aí, algumas amizades ou problemas coletivos podem gerar certas dúvidas ou até mesmo frustrações. Talvez nem todos estejam na mesma sintonia. Ainda assim, novas conexões ou mudanças inesperadas podem renovar o seu entusiasmo e apontar caminhos mais estimulantes, querido. É isso aí. Capricórnio, certas questões profissionais podem parecer incertas ou pouco definidas ao longo do dia, por isso evite conclusões precipitadas ao adotar uma postura mais estratégica e aberta a mudanças. Você pode transformar desafios em oportunidades de crescimento e reconhecimento, o que é bem legal, né? Aquário, se liga nessa, certas questões profissionais podem parecer incertas ou pouco definidas ao longo do dia, por isso evite conclusões precipitadas ou adotar uma postura mais estratégica e aberta a mudanças. Você pode transformar desafios em oportunidades de crescimento e reconhecimento. Falo com você de Aquário. Crenças aos planos podem ser questionados. Claro, talvez algo que parecia certo já não faça tanto sentido como antigamente. Permitir-se revisar perspectivas tende a abrir portas para descobertas importantes e talvez até para um direcionamento mais alinhado com você. Peixes, tudo bem? Emoções que já são profundas podem ficar mais intensas, especialmente se houver expectativas idealizadas em relação a alguém. Em vez de fechar, tente compreender o que está sendo revelado. Mudanças internas podem surgir desse processo, trazendo mais força. É isso aí. Horóscopo do dia fica por aqui agora. É você aproveitar bem o seu dia e começar bem a sua semana.
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0: Vilinda, meu Deus, gente, Jean e Giovanni, o que é que a gente não faz por amor, né? Boa, amanhã tô vendo uns resquícios de sol, não, senhor? Verdade, é isso que a gente tá vendo no vale? Que coisa mais linda, né? Bem-vindo dia, não importa, da maneira que vier, que ele seja maravilhoso para todos nós. 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Léo Adriano e a galera que cuidam da loja, né? Só chegar, estão em casa, meus amigos. 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

Isso aí, galera querida do meu coração, 9:06 da manhã, daqui a pouquinho tem o show de brincadeiras do Programa da Alegria, está sendo preparada uma promoção, a Catarinense vai dar R$1.000 para você, para um casal, né, para um casal de namorados, né, para os ficantes, enfim, estamos formatando essa promoção maravilhosa, aguarde, Dia dos Namorados, R$1.000 para você. Fechou? Legal, né? Poxa vida, nós não podemos estar nessa, né, Dalceu? Então, poxa, a gente não pode nunca participar de nada que é legal aqui na rádio, né? Que barbaridade. Oh. 9:07, toca a música, meu irmão. Já já tenho classificados. Ed Brito e Samuel. E aí, tá acordando agora? E aí, tá indo pro trabalho? Obrigado pela sua companhia. Tem um dia maravilhoso.

0: gostou, Dalson Martins? Valeu, Romance Rosa, na mais ouvida rádio do sul do Brasil, na segunda-feira incrível, num dia maravilhoso. E a gente destaca agora pra você.
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1: Classificado já está no ar e atenção, contrata-se profissional de telemarketing. Pode ligar 35540102, também profissional em vendas internas no 35540102. Contrata-se recepcionista no 991067967, auxiliar de enfermagem no 991067967, assistente de almoxerifado 35519188, secretária executiva 35519188, auxiliar de limpeza e camareira no 35214131, gerente de centro de distribuição no 98920-6332 e entregador com experiência, viu? 3521-3264. É isso aí, meus queridos. 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
1: E a partir de agora, meus amigos, para Visa Supermercados e Laboratório São Francisco, Se liga, a gente vai se divertir e brincar no programa da Alegria. Vem aí uma brincadeira super divertida. Atenção, meus amigos ouvintes, hoje nós vamos brincar com as cores. Isso mesmo. Você sabia que muitas cores aparecem quando misturamos as cores? Então prepare o WhatsApp, solte a criatividade e participe da nossa brincadeira misturando as cores da alegria. Quais cores são usadas para formar essas cores que eu vou falar agora? Você escolhe uma e responde, tá? Vou soltar duas de cara. Presta atenção, o programa da alegria é divertimento, então a gente tá aqui para aprender, para sorrir, para fazer, né, os nossos neurônios se agitarem na nossa cabeça, pra gente lutar contra o esquecimento, pra gente lutar contra as ditas demências da atualidade, pra ter a nossa lembrança em dia. Esse é o espírito do programa da alegria. Então, vem comigo e a pergunta é, valendo a participação, muita risada e muita diversão a partir de agora. Primeira cor, vermelho. Será que dá pra formar vermelho misturando outras cores? Segunda cor, azul. Quais cores fazem o azul aparecer? Pense bem, responda uma ou responda outra, tá? Vermelho, será que dá pra formar vermelho misturando outras cores? Confesso que eu tô pensando. Azul, quais cores fazem o azul aparecer? Deve ser legal fazer a mistura de cores pro azul aparecer, né? Então pensa aí e já manda o WhatsApp pra nós no 984377982 a partir de agora. E também temos uma utilidade pública, né? Que infelicidade. Olha, um amigo da gente aí estava passando de carro esse final de semana por Joaçaba, ali nas proximidades do Chocodinho, ele acabou perdendo uma bolsa, né? Que estava no carro, seu veículo, e estava dentro de um pano azul e preto, né? Uma bolsa, um saco de pano azul e preto, um parapente. Aqueles que as pessoas sentam e voam. Então, dentro dessa bolsa azul e preto desse saco, estava esse parapente que caiu do carro. E ele não viu. E foi no trecho ali do Chocodinho, indo em direção a Lacerdópolis, tá? Então, por favor, se alguém viu, juntou, eu tenho certeza que alguém juntou, avisa aqui na Rádio Catarinense para nós botarmos você em contato com o proprietário desse parapente aí, tá? Foi um saco, né? Um saco que tava dentro do parapente, não é um saco pequeno, é um saco grande. E alguém juntou, certamente guardou, né? Por favor, entra em contato. Nosso WhatsApp é 984377982. Vamos começar a semana praticando bem na maior corrente da bondade, que é o programa da alegria. Mas brincaremos com você só daqui a pouquinho. 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É isso aí, uma galera maravilhosa atendendo você. 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A gente volta daqui a pouco com mais energia boa pra você.
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0: E aí, 9h24, eu fui dar uma olhada no cestão da Catarinense de Prêmios, do Programa da Alegria, né? E não é que eu achei 2 quilos de erva mate tertúlia pra hoje? Hoje no cestão, 2 quilos de tertúlia pra você. Então, quem participar das brincadeiras vai concorrer a 2 quilos de tertúlia, 1 quilo pra cada ouvinte. Combinado? Vamos ao primeiro aí, seu Oi Divino, é ele que vai falar com nós aí. Oi, bom dia. Qual é o recadinho dele aí, Dalcio Martins? Bota no ar o seu Oi Divino aí. Que ele tá falando com nós? Bom dia, meu amigo.
1: Que era de Catarinense. Quando a gente ia na aula, a gente fazia. Ah. Não tinha lápis e cor, era precário as coisas. Daí a gente fazia o vermelho com o amarelo da laranjado.
0: Tá.
1: Luci Apple Gonçalves, da linha Serra do Facão.
0: Beleza, e Divino é o Whats dele,
1: a
0: né?
1: A próxima música é pros moradores da Serra do Facão.
0: Tá bom, dona Lúcia. Eu falei Divino porque Divino é o nome do Whats, que tá da pessoa aqui. Whats e Divino. E quem falou deve ser da esposa, dona Lúcia, né? Olha, esse tempo de escola aí a gente inventava coisas, né, gente? Bem lembrado, viu, dona Lúcia? Adorei. E aqui no Programa da Alegria, alô, pintores, vocês que são os especialistas, respondam pra mim, pra fazer o vermelho, que cores a gente mistura, pra fazer o azul, qual é as cores que a gente mistura? Enquanto a gente pensa, valendo tertúlia, o melhor chimarrão do planeta, vamos atendendo a dona Luzia, reclamando a sua ausência.

0: Reizinho Amado Batista para Dona Luzia, reclamando a sua ausência. Falando em Reizinho, tivemos ontem, vou repetir, a escolha do rei e da rainha, a festa bonita lá no Centro de Promoções de Joaçaba ontem à tarde. A rainha, Dona Iracema Martins Milagres Ferri, do grupo Pôr do Sol do bairro Claradelli Contestado, né? Princesa Cecília Maria Marcon, do grupo Menino Deus, do bairro Menino Deus. O rei Iló Estolfo, do grupo Menino Deus, bairro Menino Deus. E o príncipe João Gilberto Ferri, do grupo Ao Pôr do Sol. Pegou aí que a briga foi entre o grupo, os grupos do Menino Deus e também o grupo Ao Pôr do Sol, né? Escolhendo o rei e a rainha ali, ó, pau a pau, né, gente? Parabéns. Eles que terão então seu reinado por 2 anos no município de Joaçaba. Muito legal. Um abração. Palmas para vocês, meus queridos amigos e amigas. Parabéns aí. Para a secretaria também, pessoal que esteve envolvido na organização, parabéns também. Prefeitura Municipal dando todo o apoio, bacana. E o prefeito dando uma de locutor lá, né, prefeito? Aham, aham. Que tal? Que tal, Sertorão? Apresentando lá a escolha do rei e da rainha, né? Que bacana. 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A gente volta daqui a pouco, né, Dalsa? Com a galera se arriscando na mistura das cores. Tô esperando você.
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0: É isso aí, gente do bem, misturando as cores da alegria, né? Eu quero saber, né? Como é que você consegue buscar que cor? O vermelho, será que dá para formar o vermelho misturando outras cores? E o azul, hein? Quais cores a gente mistura para ter o azul? Pensa para mim aí, tá? Vamos falar com a galera aí que tá dando o seu palpite, isso é bom demais. Oi, bom dia!
13: Bom dia, Marildo Monteiro, é a Regiane de Luzerna, tudo bem?
0: Tudo.
13: Respondendo a tua perguntinha sobre as cores, tanto a cor vermelho quanto o azul, elas são cores primárias. E daí elas não pode ser criado pela mistura de outras cores, porque elas são cores primárias.
0: Mas é, a maior estraga a brincadeira do mundo. Quem disse que não pode? Claro que pode, mistura e descubra a mistura aí, galera. Pega o leque de cores lá, vê qual é as cores que tu mistura para ter o azul e o vermelho. Tem mais gente aí, oi, bom dia.
14: Bom dia, Marildo, tudo bom?
0: Opa.
14: Realmente, algumas semanas, não é que não estava assistindo, escutando rádio, mas não pude participar. Tive uma gripe muito forte, tive realmente quase sem voz para falar.
0: Uhum.
14: Mas hoje, realmente, estou melhor, então resolvi responder sobre a cor vermelha. Querendo uma cor mais fraca, mais clara, misturar um pouco de tinta branca. Mais escuro, marrom ou preto. E vermelho fogo ou um tom de amarelo. Vai ficar muito lindo. Só da próxima, boa semana a todos. Tchau.
0: Valeu, viu? Eu tô dizendo. Há controvérsias nessa resposta. Entendam a pergunta sempre. A pergunta é: o vermelho, será que dá para formar vermelho misturando outras cores? É isso que eu quero saber de vocês, tá? Vão mandando WhatsApp aí, tem 2 quilos de tertúlia para vocês, vamos tomar chimarrão junto aqui no programa da Alegria hoje, tá bom? E agora, Gustavo Lima e Luiz.
15: Para, Fonzi. Tem cerveja aí?
16: Tem!
15: E tá gelada?
16: Não!

0: É, isso é jeito de terminar a música. Nós ouvimos um encontro, né, de Gustavo Lima e Luiz Fonsi, que é apaixonado pela música brasileira. Ele já declarou em entrevista, ele é apaixonado. Luiz Fonsi é um porto-riquenho, né? Ele mora na capital San Juan e é um apaixonado pela música brasileira. Que legal, né, Fonsi? Ele faz música bem chacoalhadas, com ritmo, bem estilo assim, alegria, né? Valeu, Fonsi, valeu esse encontro com o Gustavo Lima, 9h42 da manhã. 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Olha, se fosse fazer uma apostinha hoje, o 99 é o número que eu ia apostar, né? 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Daqui a pouquinho tem mais alegria pra você.
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0: ótima manhã de segunda-feira pra você, galera. É isso aí, tamo junto. Deixa eu mandar um abração pro pequeno. Tá aí, correndo sentado, curtindo a gente na manhã catarinense. Obrigado, querido amigo. Tudo de bom, ótima manhã. E a brincadeira que vai até daqui a pouquinho, né? Quero que você me diga, vermelho, será que dá pra formar vermelho misturando outras cores? É a pergunta. Azul, quais cores fazem um azul aparecer, hein? Pensa aí, porque eu já tenho mais duas cores engatilhadas aqui pra vocês para daqui a pouquinho. Oi, bom dia.
1: A Maria do Aquele é mais bonita, o azul representa a cor da bandeira do Brasil.
0: Boa, tá bom.
1: Tchau.
0: Tchau, show de bola. Obrigado, Leomar. Tem mais gente aí, oi, bom dia.
2: Bom dia, Marildo. Eu sou a Vilma. E as cores não podem ser misturadas, Marildo, porque elas são primárias.
0: É? Primárias, o que seria isso? Vamos com mais um ouvinte aí, oi, bom dia.
3: Bom dia, misturando azul e vermelho, a cor vai ficar violeta ou roxo. E o vermelho, ele não pode ser criado a partir de outras cores.
0: Tá bom, e como é que é o seu nome? E se ganhar o prêmio, não esqueçam do nome. O nome é o mais importante de tudo. Como é que é o nome do seu? Dona Lira? Muito bem, Dona Lira Volpato, tá bom. É isso aí. Então, não esqueçam nunca do nome, tá, galera? Isso é o mais importante pro nosso sorteio aqui, pro sistema pescar vocês aí. Oi, bom dia.
4: Bom dia, marido. Elas são cores primárias e não podem ser misturadas outras cores para formar essas cores. Roda um Amado Batista aí, uma Belezal.
0: Já rodamos. Já rodamos, né, Lúcio? Reclamando sua ausência. Rodou agora há pouco ainda. A gente ofereceu para a galera aí, para a Dona Lúcia e toda a turma. Então vamos rodar outra aí. Vamos achar outra. Oi, bom dia.
5: Bom dia, Marildo. Tudo bem? É Tati do bairro Santo Antônio. É, respondendo a pergunta com a tonalidade azul, tá? Se você pegar a cor azul, misturar com o branco, fica a cor azul clara ou azul bebê, dependendo da quantidade de branco que você mistura. E se você pegar a cor azul com a cor preta, fica a cor azul escura. Tá bom, boa semana para todo mundo. Que seja uma semana leve, feliz e alegre. Muita paz e amor no coração. Beijo, obrigado.
0: Valeu, é isso que a gente deseja, galera. Estamos aqui toda manhã, é isso, desejando coisas boas, boas vibrações, boas energias. 9:51, tudo de bom.

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7: Isso aí, alô bairro Santo Antônio e Ervaldo Oeste, bom dia Nossa Senhora de Fátima Rupi, toda a galera do nosso amado interior de Erval, obrigado pelo carinho da audiência catarinense e vamos agitando o pedaço aí. Depois eu vou lançar mais duas cores aí, tá? Vamos a mais um ouvinte. Oi, bom dia.
8: Bom dia, marido. Se misturar o vermelho e o branco, vai ficar cor do internacional. Meu nome é Isabel de Fátima, Riz de Luzer. Tchau.
7: Valeu, dona Isabel. Bom, seguinte, galera. A resposta é só no final, tá? Mas eu vou lançar mais duas cores aqui para vocês responderem para mim. Tá. Lembrando sempre que a pergunta é: azul, quais cores fazem o azul aparecer? Tá? Vermelho, será que dá para formar vermelho misturando outras cores? Agora, marrom, essa é desafiadora, hein? Quais cores você mistura para obter o marrom? E o branco? Será que o branco nasce da mistura de cores também? Pensa aí e responde para mim. Esse é um desafio gigante para vocês. Enorme. Então, respondam para mim aí. Eu quero ver você aqui no Programa da Alegria respondendo. Afinal de contas, é bom se divertir.

0: Tá aí, Daniel, bem simplesinho, 10 horas da manhã, queridos, vem aí notícias, já já eu continuo querendo saber, para criar o marrom e o branco, qual a mistura que você deve fazer? Responda para mim, hoje no Sextão da Catarinense, 2 quilos de tertúlia, melhor erva mate do Brasil, vem aí as notícias da manhã.
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0: Marcelo, bem-vindo, Marcelo, bom dia.
2: Bom dia, Mário do Monteiro. A partir dessa segunda-feira, trabalhadores já podem consultar o saldo do Fundo de Garantia de Tempo de Serviço para utilizá-lo no novo Desenrola, programa de renegociação de dívidas lançado pelo governo federal. Quem aderir à iniciativa poderá usar até 20% do saldo disponível no FGTS ou R$ 1.000, prevalecendo maior valor, para quitar ou amortizar dívidas em atraso. O valor vai ser transferido diretamente às instituições financeiras responsáveis pelos contratos renegociados. O prazo de inscrição do Exame Nacional do Ensino Médio, Enem, começa nesta segunda-feira e se estende até o dia 5 de junho. Os interessados em participar devem se inscrever de forma exclusiva pela internet. As provas vão ser aplicadas em todo o país em 8 e 15 de novembro. A Comissão Nacional de Biodiversidade se reúne na quarta-feira em Brasília para votar uma proposta de resolução que pode incluir a tilápia, peixe mais consumido no Brasil, na lista nacional oficial de espécies exóticas invasoras. A medida articulada pelo Ministério do Meio Ambiente e Mudança do Clima quer atualizar o mapeamento de risco biológico no país. O Brasil ocupa hoje o posto de quarto maior produtor de tilápia do mundo.
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2: O futuro de Arthur no Grêmio segue em discussão. O capitão voltou a jogar na vitória sobre o Santos neste sábado na Arena e revelou que a Juventus, clube onde tem contrato, pediu mais tempo para uma definição. O jogador está emprestado ao time gaúcho até o fim de junho. Nas últimas semanas, o volante e o Grêmio fizeram conversas com a Juventus. A resposta, no entanto, ainda está longe de ser definitiva. Da redação para o Programa da Alegria, Marcelo Santos.
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0: Ontem começou o Pentecostes. Pentecostes é como se fosse o sopro, o começo da igreja, né? Então, ontem começou o período de Pentecostes, o sopro da igreja, o começo de tudo. Isto a gente segue na manhã com carinho. Dalcel Martins, quem vai falar agora? Bom dia.
1: Bom dia, Marildo Monteiro, tudo bem? Aqui é a Carolina Emanes. Para obter a cor marrom, é necessário fazer a mistura das três cores primárias, que é o azul, o amarelo e o vermelho. Boa semana. Tudo de bom para vocês aí.
0: Obrigado, Caroline. Tudo de bom também. 10:07. Aquele abraço carinhoso para toda a galera de toda a nossa imensa região do Brasil, do planeta Música, da alegria catarinense. João Neto e Frederico. E aí, como é que tá a sua segunda-feira? Deixa a preguicinha de

Ai, ai, ai, 10h10 da manhã, valeu, ô vida, João Neto e Frederikson no programa da Alegria. Alô, taxistas, meus amigos, alô, motoristas e aplicativo, meus amigos, dona de casa, parceirona de todas as manhãs, secretária do lar, donos de casa também, tamo junto aí, né? Só aumentar o volume, vamos lá. 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
1: Tem jeito, né? Não tem tempo pra tristeza, não, galera. Segunda-feira vamos resolvendo a parada, os negócios, e vamos juntos. Dona Noralice Moraes, obrigado pelo carinho da senhora. Seu João também tá ouvindo o programa da Alegria. São 10h17, está na hora da gente contar respostas, né? Hoje pela manhã eu perguntei, primeiras duas cores, né? Vermelho, galera, na mistura de tintas tradicionais, o vermelho é uma cor primária, ou seja, não se forma misturando outras cores, tá? Vermelho é vermelho, ele é vermelho, tu não mistura cores para obter o vermelho, beleza? Azul também é uma cor primária, não é formada por mistura, azul é azul, beleza? Marrom que eu pedi agora, esse sim pode ser formado misturando vermelho, verde ou azul e a cor laranja, aí você obtém tons de marrom, bacana, né? E o branco? Branco é uma interrogação enorme, na luz o branco é a união de todas as cores, já na tinta que a gente conhece, normalmente ele não é criado por mistura nenhuma, tá? Branco é branco. Fechou? Essas são as respostas, eu adoro isso. E assim foi mais uma brincadeira cheia de criatividade, risadas e aprendizado no nosso querido programa da Alegria para você. Porque aqui, você sabe, é assim, né, gente? A gente mistura música, diversão, carinho e alto astral e o resultado sempre é a felicidade. Isso que importa para nós. E agora, tem dois ouvintes que vão ficar felizes também, porque vão ganhar cada um quilo de erva mate tertúlia, que com documento podem ser retirados na portaria da rádio em até 5 dias úteis. Traduzindo, segunda, terça, quarta, quinta, sexta é o último dia para vocês retirarem o mimo aqui no programa da Alegria. Rodando o sorteio da catarinense da Alceu Martins para o primeiro ou primeira ganhadora. Número 28, nossa amiga Vilma. Vilma, manda o sobrenome aí, tá, Vilma? Vilma do quê? Pra gente, daí pode pegar até o quilo de tertúlia aqui na portaria da rádio. Vamos a mais um quilo de erva mate tertúlia da Alceu Martins. Número 72, Lira Volpato. Dona Lira Volpato. Pode passar aqui na rádio também com documento e retirar o seu quilo de erva mate tertúlia. Primeiro a gente agradece a família Tertúlia, né? É, ali é perdão, Dalcio Martins, eu tô com Volpato na cabeça. É a dona Lira Heckler, tá? Essa mania de ficar trocando o nome das pessoas aí, nossa. É a dona Lira Heckler, obrigado pela correção aí do sistema na hora. Isso que é legal, né? Dona Lira Heckler e a Vilma manda o sobrenome pra nós aí. Agradecemos a Tertúlia, parceiraça do programa da Alegria, mais prêmios do nosso sextão hoje. Amanhã é outro dia, amanhã é dia de outra brincadeira. Estamos preparando com nossa equipe, vai ser muito legal isso. Pode ter a maior certeza. 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Já já, saudade, a gente valoriza os anunciantes agora.
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9: Na manhã de hoje, vamos relembrar a trajetória marcante do cantor Jessé, uma das grandes vozes da música brasileira. Nascido em Niterói, ele iniciou sua carreira nos anos 70, destacando-se em festivais com sua voz poderosa e interpretação única. Em 1980, conquistou o público com sucessos como Porto Solidão e, logo depois, Solidão de Amigos. Uma canção que emociona pela melodia envolvente e letra profunda. Infelizmente, sua carreira foi interrompida precocemente em 1993, com sua partida em um trágico acidente automobilístico. Mas sua voz e sua música seguem eternas na memória dos fãs. Agora vamos relembrar Solidão de Amigos com Jessé.

0: Arrebenta, né, gente? Nossa Senhora, canta uma enormidade. Agora faz tempo, né, que ele canta no céu, mas a sua musicalidade ficou para a eternidade. Bacana. A Viga Pavimentações e a Pedreira Caldati comunicam que amanhã, dia 26, 17h30, haverá detonação na pedreira. Todos deverão evacuar o local uma hora antes do horário previsto, incluindo moradores em um raio de no mínimo 1.000 metros. Lembrando que existe risco de acidente com fatalidade. Caso alguém deixe de cumprir com o comunicado, o descumprimento é por conta e risco do infrator. Dúvidas ou informações, os moradores podem ligar para 998060033. Esse é um aviso de prestação de serviço, né? E olha, gente, ontem o cidadão estava voltando para casa, né? Um esportista, e acabou caindo do seu carro um saco de pano azul e preto entre o Chocodinho e a ponte antes de Lacerdópolis. E dentro desse saco tinha um parapente, né? Que é aquela asa que você voa, né? Tal, sem motor, bacana. Quem pratica o esporte é legal. E ele perdeu, e alguém juntou isso, evidentemente. Por favor, entre em contato com a Rádio Catarinense para a gente devolver aí para o proprietário, tá? Fica a dica, e eu tenho certeza que vai dar tudo certo, a gente vai encontrar a pessoa que gentilmente recolheu esse parapente. 10h30 da manhã, voltaremos daqui a pouquinho.
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0: Marildo Monteiro. Bota alegria nisso.
1: Isso aí, galera. Alegria na manhã, Catarina. Será que ele é astral maravilhoso? Oi, Ervo Velho, gente de Campos Novos e Curitibanos. Audiência em toda a região, em todo o Brasil. A você que está com a gente na manhã. Um belo dia. Vitor e Léo, para recordar, né, Dalcio? Tremenda.

0: Isso aí, galera do bem, que música linda, né, Vitor e Léo? Momentos, 10:38 da manhã. Você sabe que hoje nós temos uma previsão de chuva, não sabemos qual é a hora que a chuva pode vir, né? Mas nós estamos achando que eu acho que ela vai passar por cima, né, do seu? Uma hora sai um solzinho, uma hora ela fecha, pode ser que ela dê uma chuva, caia uma chuva lá no município vizinho, não caia aqui. Vamos ver o que vai acontecer ao longo do dia, mas só para avisar, que nós temos uma previsão que chega a 75% de possibilidade de chuvas esparsas para hoje. 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Um abração para a equipe e uma semana maravilhosa para todo mundo aí. 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E a gente, em instantes, estará de volta aqui na Catarinense.
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Isso aí, galera, 10 horas e 44 minutos da manhã, gente. Programa da Alegria, daqui a pouquinho tem a agenda do aniversariante. Deixa eu mandar um oizinho para quem tá de passagem pela nossa região, ouvindo os 97,3, para quem nos acompanha no aplicativo, via internet, em todo o planeta Terra. Bom dia, um abraço para minha mãe Maria, meu irmão Lincoln, meu padrinho João, minha avó Hilda. Oi, Luzia, como é que tá? É Floripa, tá chovendo aí ou tem sol, minha querida? Aquele abração para você, obrigado pela audiência e tamo junto na melhor manhã do rádio. Tati Oliveira, bom dia para você também. Bom dia para todo mundo que está aqui.

Isso aí, gente, 10h48, programa da alegria, super energia boa, né? Música linda. Daqui a pouquinho tem agenda do aniversariante, foi Zezé de Camargo e Luciano pra você.

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13: Parará! Isso aí, 10 horas e 53 minutos da manhã, segunda-feira, com alegria, com energia positiva. Esse é o programa da alegria, né? Aquela vibe boa do rádio. E agora vamos celebrar o seu aniversário, é isso aí.
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13: Hoje é o seu dia. Hoje meu irmão está de aniversário, Maurildo. Um dia especial para a família Lago. Se puder colocar ele na agenda e na bênção do Papa, eu agradeço e dizer que todos nós amamos. É o Edmar Lago. E tem um recadinho especial pro Edmar aí, que está nos ouvindo. Escuta só, Edmar.
6: Oi, Amarildo Monteiro. Bom dia. Como é que você tá? Eu tô bem. Amarildo Monteiro, se você conseguir tocar a música pra mim, Rio Negro e Solimões, pro meu pai de Mar Lago. Eu amo ele e eu quero que você toque essa música se você conseguir. Tchau. Um abraço. Tudo de bom.
13: Tudo de bom, querido. Valeu. E amanhã, Rafaela Zanini estará de aniversário. Dos pais Marcos e Eliane, do esposo Davi, manos Raquel e Tadeu e da irmã Irma, né? A dona Irma que ligou pra gente hoje. Disse: olha, Maria, da manhã eu tenho confissões, não vou poder ligar, então tu já homenageia ela, não esquece, né? E é a madrinha, né? É a madrinha Irma, então aí, que oferece com todo o carinho especial para ela. Tá dado o recado. Larissa Biriva, ontem de aniversário da Bisa Tere, avós Jorge e Ângela, pais Alaor e Grazi e do padrinho Amaral, que Deus abençoe sempre. Pela passagem do aniversário no último sábado, Cristiane de Oliveira, da sábado, né? Completou aniversário. É Cristiana ou Cristiane? Fiquei na dúvida agora. Mas da mana Tati Oliveira e família para ela, com todo o carinho do mundo, parabéns pra você! Dúvida tirada, o nome dela é Cristiane, mesmo com E no final. E a música aqui está a pedido. Rio Negro e Solimões, Castelo de Sonhos.

0: Valeu, Rio Negro e Solimões, valeu demais, valeu galera, parabéns, que Deus abençoe a todos, um dia feliz, um dia com saúde, um dia com alegria, né? Agenda volta amanhã, já já, show de bandas pra gente fazer a festa.
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isso aí, meus amigos e amigas, estamos chegando, né? Show de bandas na Catarinense no programa da Alegria. Aquela festa incrível pra gente buscar a hora do almoço, né? Com muita sabedoria, com muita alegria, com muita música boa, com aquele divertimento da Catarinense. Sejam muito bem-vindos ao Show de Bandas, que começa voltando.

Bem legal a música, né, gente? Marquinhos Azul para começar a nossa manhã de show de bandas, amigo construtor. 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

Rede, boa nessa manhã, tamo junto. Parece que começou a chover aí, né, Eliseu? Começou a chuvinha aí, né? 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Vamos atender o amigo Girioli, mandando um abração, né, pra

Galera que tá lá em Joinville para conclusão da pintura da obra. Eita, Girioli e toda a equipe tocando para a galera da Girioli Pinturas Excelência e Acabamentos, especialmente para a esposa Amanda, para Amanda, esposa, né, Cristiane Passarela. Faz de conta. Grande abraço, ótima semana para todos os ouvintes. Valeu, Gão. Aquele abraço aqui, né? Então, especialmente para Amanda e para esposa Cristiane. Agora sim eu entendi a escrita aqui. Valeu, Hugo. Aquele abraço para toda a turma. E vamos dar play na música de vocês aí, né? Tá aí, ó.

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6: Isso aí, maravilhoso, né? 11h20 da manhã, segunda da limpeza no Caetá, lava roupas líquido girando sol 3 litros, R$ 24,99 no app, meu Caetá Downy, 1 litro, R$ 19,90. Que maravilha, né? Super obrigado, gente, pelo carinho, pela audiência. Vamos começando a semana, 1 milhão por hora, né, dona Nelson?
7: Preto Monteiro, bom dia. Toca no show de banda. Uma música dos atuais, pode ser qualquer uma música dos atuais.
6: Tá.
7: Me ofereço pra vocês aí da rádio, pra minhas amigas, meus amigos. Tá. Pra todo mundo que estiver ouvindo da rádio catarinense, tá?
6: Valeu. Um abraço. Dona Ivone Bernardi, lá em Concórdia também, obrigado pela audiência, tá, Dona Ivone? Lúcia, super obrigadão também aí, boa semana pra você e pra quem adora, é hora de os atuais. Vamos lá pra Cristiane, que aniversariou também no último sábado, da Mana Tati, vamos ouvir.

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4: Onze horas 28 minutinhos da manhã, meus amigos queridos, você que tá aí já dando uma olhadinha no relógio, porque a fome tá apertando, né? Obrigado pela carona, manhã maravilhosa de segunda-feira, começando a semana de maneira positiva, estamos em busca de mais um mês, aí já vem mês de junho, né? O ano tá aceleradaço, galera, pelo amor de Deus, não é fácil não, né? Mas, olha, Amarildo, estamos aqui de novo. Se puder tocar a música Meu Diário da banda Samarino e mandar para Andressa, que hoje está de aniversário. Ela gosta muito de músicas de bandas. Com carinho de Amanda e Maura para ela. Parabéns,

0: Valeu, meu diário, a música bacana dos meninos do San Marino Matando Saudades. 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Deixa eu mandar um oizinho para toda a turma que está ouvindo a Catarinense no trabalho, né? Para você que está encerrando a sua manhã, sempre é motivo de alegria tê-los aqui. Fique atento aos golpes no seu celular. Cicobi alerta, não compartilhe senhas ou dados pessoais por ligação ou WhatsApp. Em caso de dúvidas, não haja sob pressão e fale com sua cooperativa para resolver o problema, tá? Fica a dica para você. Depois eu vou falar de um golpe aí que a galera tá inventando. Sempre que chega a declaração do imposto de renda, a bandidagem se acha no direito de criar golpe, né? Então eles estão sempre atentos a inventar uma aqui no programa da Alegria. A gente vai contar para você, agradecendo o amigo Valmir que mandou pra gente hoje essa informação, tá? Mas isso eu falo daqui a pouquinho para você aqui no programa da Alegria. 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Então hoje, o golpe é o seguinte, né? Eles tentam no WhatsApp. Daí se passam pela Receita Federal. Primeiro que a Receita Federal não manda mensagem para ninguém, tá? Para início de conversa, não manda. Aí os caras, como tem lá, de repente pegam uma pessoa desavisada e vão pedindo os seus dados, né? Diz que tem débito na sua declaração de imposto de renda, aquela história toda, e aí você passa os dados e você se ferra. Então, só para avisar, a Receita Federal do Brasil não pede dados para você por WhatsApp, por nada. Fechou? Então, não caia no golpe, depois não diz que a gente não avisou você aí. 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
0: É nessa energia boa, nesse astral que estamos juntos na Catarinense. Bom finalzinho de manhã, galera do bem. Mandar um oizinho pra quem tá conectado com a gente via internet em todo o planeta. Música, muito obrigado pelo carinho. Bom dia, Marilo, tudo bem? Gostaria de ouvir Maria Tatiatiá para matar saudades. Terceira dimensão, né? Eduardo Maurício Chiesa, de Luzerna, oferece para a sua nona Dona Maria Antoninha Chiesa e para o meu nono Emílio Chiesa. Valeu, família, muito obrigado pelo carinho de vocês aí, um grande abraço. Falando em Maria Tchá Tchá Tchá, terceira dimensão foi um grande sucesso, né? Vamos lá.

0: Essa foi a Maria Tchá Tchá Tchá com musical Terceira Dimensão. Essa aqui, bom, vamos botar ouvinte aqui. Acho que essa aqui é a última música que vou conseguir rodar hoje, né? Eu acho que vai ser a última música. Vamos ver. Quem é que tá falando comigo aí no programa? Oi, Miriam.
1: Bom dia, tudo bem? É a Miriam Repes, eu tô de Jaborá.
0: Fala aí.
1: Fala pra nós a música da banda Munique. A festa vai começar.
0: Banda Munique.
1: Feliz pra meu marido Mavem, pra todos os ouvintes que estão ligados na Catarinense, pra vocês aí da rádio. E tenha todos uma ótima abençoada essa semana e uma segunda-feira também.
0: Então tá bom, né? Então vamos ouvir a banda. Se os caras cantar aqui no programa, a festa vai começar, então vamos lá.

8:46 dessa manhã incrível, segunda-feira começando de bem com a vida. Deixa eu mandar um oizinho aqui, né? Então, como é que tá Elaine? Como é que tá meu amigo Valdir? Como é que está Campo Belo do Sul nessa manhã? Um abraço, meus queridos, uma semana muito abençoada para vocês. Obrigado sempre pela audiência e vamos ouvir então Negão e Rodrigo do Bailão, Livre Pra Voar. Vamos lá.

0: Zaço da Saudade, Viúva Negra da Banda Real do Paraná, finalizando mais um programa da alegria, né, amigos? Obrigado, obrigado sempre pelo carinho, pela audiência incrível, a catarinense. Segue com a gente aí, porque a gente não para não, né? Está chegando aí a Santa Bênção do Papa, o Grande Jornal, o Esporte, o Michael, é a catarinense, feita com muito carinho para você. Fiquem com Deus. Começamos bem a semana, né? Começamos bem a segunda-feira, que continue sendo um dia bacana pra você.
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0: A santa bênção dessa segunda-feira, dia de Nossa Senhora, doutora da igreja, é dedicada a Avelino Sartori, em memória pela esposa Amabile Sartori e os filhos. Hoje também nós estamos oferecendo a santa bênção pelo aniversário de Edmar Lago, em nome de toda a família lá de Santa Helena. Amanhã de aniversário, Rafaela Zanini, dos pais Marcos e Eliane, esposo Davi, irmãos Raquel e Tadeu e a madrinha irmã Irma. Para Larissa Biriva, pelo aniversário que passou, Bisa Tere, avós Jorge e Ângela, pais a Laura e Grazi e o padrinho Amaral. Pela passagem do aniversário de Cristiane de Oliveira, que foi no sábado, da mana Tatiane e família. A santa bênção é dedicada também para todas as pessoas enfermas e internadas nos hospitais, doentes em casa, quem precisa de uma palavra de conforto. Vamos à santa bênção de hoje.
3: Pai nosso que estais no céu, santificado seja o vosso nome, venha a nós o vosso reino, seja feita a vossa vontade, assim na terra como no céu. O pão nosso de cada dia nos dai hoje, perdoai-nos as nossas ofensas, assim como nós perdoamos a quem nos tem ofendido. Não nos deixeis cair em tentação, mas livrai-nos do mal. Amém.

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3: Governo veta a proposta que destinava parte do dinheiro de multas ao Fundo de Segurança Pública. Projeto que torna regras de imigração mais duras avança na Câmara. Decreto estadual agiliza medidas de contingência em casos de desastres em Santa Catarina durante El Niño. Secretaria de Saúde atualiza panorama de vacinação contra influenza em Erval do Oeste. Período de alistamento militar entra na reta final. Celesc divulga a relação de obras e investimentos na região. Prefeitura de Erval do Oeste anuncia medidas preventivas diante de alerta climático. CRI elege o rei e a rainha da pessoa idosa em Joaçaba. Adolescente de 15 anos morre após ser esfaqueado dentro de escola em Chapecó. Segunda-feira, 25 de maio, temperatura na 15, marcando 19 graus. Boa tarde. Meio-dia, 2 minutos, está no ar mais uma edição do Grande Jornal da Catarinense, Antena 100 FM.
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3: Direto da agência PD Radar, as informações com Daniel Panobianco.
6: A semana começa com a propagação de uma frente fria pelo estado e por isso a atmosfera volta a ficar instável. São projetadas pancadas de chuva, mas que não devem atingir valores acumulativos. Por conta da maior cobertura de nebulosidade, as temperaturas não sobem tanto e a sensação é de resfriamento. Amanhã, com a frente fria atuando um pouco mais para norte, ainda prevalece a condição de instabilidade e chuva, principalmente na primeira metade do período. Ao longo dos próximos dias, o ar vai continuar mais frio sobre a nossa região. Só que não há condição dinâmica para a geada, pois teremos nebulosidade no céu. Possibilidade de outra frente fria pintando aqui sobre nós entre sábado e domingo, dias 30 e 31 de maio, com mais chuva. A temperatura máxima hoje vai até 20 graus e a mínima na próxima madrugada chega a 14 graus em Água Doce, Alto Bela Vista, Arabutã, Arvoredo, Campos Novos e Joaçaba.
7: Daniel Panobianco, da agência PD Radar, com exclusividade para Catarinense.
3: O presidente Lula vetou integralmente o projeto que destinava 5% do valor arrecadado com multas de trânsito ao Fundo Nacional de Segurança Pública. O governo argumentou que o texto é inconstitucional e contrário ao interesse público pela vinculação permanente das multas ao FNSP, sem previsão de vigência máxima de 5 anos, contrariando a Lei de Diretrizes Orçamentárias. O Congresso Nacional poderá decidir se o veto será mantido ou derrubado. Mais detalhes com a repórter Lana Dias.
8: Parte dos recursos arrecadados com multas de trânsito não serão mais destinados ao Fundo Nacional de Segurança Pública. Isso porque o presidente Lula vetou integralmente um projeto do Congresso Nacional nesse sentido. A proposta era direcionar ao fundo 5% do dinheiro das infrações todos os meses. Os recursos seriam usados para a construção, reforma, ampliação e modernização de órgãos e entidades de trânsito e a compra de equipamentos de segurança viária. Na mensagem de veto, o Poder Executivo argumentou que o projeto é inconstitucional e contrário ao interesse público pela vinculação permanente das multas ao fundo e por não ter previsão de vigência máxima de 5 anos, contrariando a Lei de Diretrizes Orçamentárias. Durante a aprovação do texto no plenário, o relator, senador veneziano Vital do Rego, do MDB da Paraíba, destacou que os valores das multas também seriam destinados à capacitação de agentes de trânsito, atendendo a desejo da categoria.
9: Em face de ter convivido durante 8 anos a condição que me foi permitida em Campina Grande pelos nossos conterrâneos, de conduzi-la administrativamente e no nosso dia a dia com os agentes de trânsito, e sempre falavam os mesmos e as mesmas da necessidade de poder acessar recursos que o Fundo Nacional de Segurança garantia a outras forças já sabidas de todos nós.
8: Outro argumento do governo ao rejeitar a proposta foi de que não havia estimativa de impacto orçamentário financeiro sobre a vinculação das multas ao fundo. Além disso, iria reduzir a receita pública para a União, estados e municípios, sem apresentar cálculo prévio, segundo o Executivo. O Congresso Nacional vai decidir se o veto será mantido ou derrubado. Sob supervisão de Samara Sadek, da Rádio Senado, Lana Dias.
3: Obrigado, Lana. Avance na Câmara dos Deputados a proposta que amplia as exigências para permanência e naturalização no Brasil. A repórter Maria Neves explica o objetivo da matéria.
10: A Comissão de Relações Exteriores da Câmara dos Deputados aprovou o projeto que torna mais rígidas as regras para concessão de visto de permanência e naturalização de estrangeiros no Brasil. Uma das novidades do texto é a exigência de que o interessado em viver no país comprove condição financeira suficiente para o sustento próprio.

0: com o processo de imigração no país, especialmente em relação à educação, saúde, moradia, segurança. No entanto, há um gasto já identificado que diz respeito ao acesso a programas assistenciais, tipo Bolsa Família, BPC, e outros programas assistenciais, até mesmo auxílio emergencial.
1: Outra exigência inserida pelo projeto na Lei de Migração, que é de 2017, é a comprovação de bom procedimento social. De acordo com o general Girão, essa regra se mostra razoável porque a naturalização depende de avaliação do governo quanto à conveniência e oportunidade, principalmente em temas como esse, que envolve interesse nacional e segurança. A proposta também determina que, mesmo se atender a todos os requisitos legais, o estrangeiro não tem direito automático ao visto de permanência ou à naturalização. Cada caso deverá ser analisado pelo Ministério da Justiça e Segurança Pública, que passa a ser o responsável pelos processos migratórios. Atualmente, a lei não atribui essa competência a um órgão específico. O projeto do deputado Luiz Felipe de Orleans e Bragança, do PL de São Paulo, que torna as regras para obtenção de visto e naturalização de estrangeiros no Brasil mais rígidas, ainda será analisado pela Comissão de Constituição e Justiça. Da Rádio Câmara de Brasília, Maria Neves.
2: Obrigado, Maria. Decreto de alerta climático agiliza medidas de contingência em caso de desastres em Santa Catarina durante o El Niño. Medida não significa situação de emergência ou calamidade pública, mas determina mobilização preventiva entre estado e municípios diante da previsão de elevação dos volumes de chuva. Confira na reportagem de Cadu Reis.
3: Santa Catarina está oficialmente em estado de alerta climático após decreto emitido pelo governo do estado na semana passada. A ação preventiva estabelece procedimentos a serem adotados diante da previsão de formação do fenômeno El Niño, que pode implicar na elevação dos volumes de chuva no território catarinense a partir do inverno e com mais intensidade na primavera. A medida não configura situação de emergência ou calamidade, mas determina uma mobilização preventiva de órgãos e entidades estaduais competentes, além de articular a ativação de planos de contingência de proteção e defesa civil com os municípios catarinenses. O diretor de gestão de desastres da Secretaria de Estado da Proteção e Defesa Civil, Coronel Reinaldo Onofre Laureano Júnior, explica.
4: Esse decreto reforça as medidas de mobilização e preparação para o possível impacto do El Niño. A gente traz uma celeridade para que os efeitos que a legislação prevê para a situação de emergência ou estado de calamidade pública, eles sejam possibilitados tanto para o estado quanto para o município. Se forem atingidos de forma objetiva os requisitos previstos, o prazo máximo para efetivação desse decreto de situação de emergência ou estado de calamidade pública é de 24 horas. Dentre as obrigações dos municípios que o decreto traz, necessidade de atualização do plano de contingência, vistoria em áreas de vulnerabilidade e de risco, manter em operação o órgão municipal de proteção e defesa civil, política de manejo de acolhimento de animais, executar algumas ações de melhoramento fluvial, manter em condições a drenagem urbana e, além das obrigações do estado e do município, a população também tem que fazer a sua parte, colaborando para que a rede de drenagem, para que os córregos, os pequenos rios também estejam em condições de receber a água de um possível volume acima da média, sem trazer maiores danos para o município.
3: O decreto de alerta climático criou um comitê de gestão de crise formado por diversas estruturas do governo de Santa Catarina. O diretor de gestão de desastres da Secretaria de Estado da Proteção e Defesa Civil, Coronel Reinaldo Onofre Laureano Júnior, detalha.
4: O Comitê de Gestão de Crise reúne os principais órgãos envolvidos nas ações de mobilização e preparação para o enfrentamento de efeitos decorrentes do possível impacto do El Niño no segundo semestre. O papel da Secretaria é fiscalizar, é acompanhar se todas as medidas de mobilização e de preparação dos órgãos estaduais e municipais estão efetivamente sendo adotadas, coordenar essas ações para que o Estado de Santa Catarina, todos os seus 295 municípios e a população estejam no melhor nível de preparação para possíveis impactos decorrentes do El Niño. O decreto ele é mais uma medida de preparação, mas há alguns anos Santa Catarina vem avançando a passos largos no melhoramento de todo o ciclo de proteção e defesa civil. E em conjunto com os municípios e com a população, a gente vai estar cada vez mais protegido.
3: A vigência do decreto de alerta climático é de 6 meses, mas a medida pode ser prorrogada em caso de necessidade. De Florianópolis, da Rede de Notícias Acaerte, Cadu.

0: O Reis.
1: Obrigado, Cadu. A seguir no Grande Jornal, Secretaria de Saúde atualiza panorama de vacinação contra a influenza em Ervaldo Oeste. Período de alistamento militar entra na reta final. Prefeitura de Ervaldo Oeste anuncia medidas preventivas diante de alerta climático. CRI elege o rei e a rainha da pessoa idosa em Joaçaba. São 12 horas e 13 minutos. 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
6: Atenção, produtor! A FAESC alerta para as normas e procedimentos da Declaração do Imposto de Renda Pessoa Física 2026, referente ao ano calendário 2025. Conforme a Receita Federal, o prazo de entrega vai até 29 de maio. 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Em caso de dúvidas, procure um contador de sua confiança ou sindicato rural de sua região. 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
1: Encerra no próximo sábado, dia 30, a primeira etapa da campanha nacional contra a gripe neste ano. Nesse primeiro momento, foram atendidos os grupos prioritários. Em Nevado Oeste, a enfermeira da Secretaria de Saúde, Daniela Pasquale, informa como está a procura no município e anuncia mais um dia D de vacinação.
15: Nós temos uma movimentação ainda, né, intensa nos postos de saúde, né? Estamos aí na reta final da campanha, né, da gripe, dia 30 encerra, né, para os grupos prioritários estarem se vacinando, né, estarem procurando as unidades de saúde. E a gente vê ainda, né, que ainda tem muitos idosos, muitas crianças que não tomaram a vacina da gripe. E o que nos preocupa é que a gente já está numa época do ano onde o frio, né, começa a avançar por nossa região, né, trazendo muitos vírus, muitas doenças, né? E o que nos preocupa é essa questão, né, dos idosos e crianças não estarem ainda vacinados contra a gripe. E a gente sabe que o frio é intenso na nossa região e os vírus, né, se multiplicam nessa época do ano, né, trazendo muitas doenças. Então a gente aí chamar a atenção desse grupo, né, para que venham até as unidades de saúde, né, tomem a sua vacina, né, contra a gripe, para que os pais tragam as suas crianças. Então nós temos a campanha até o dia 30, né, encerrando a campanha da gripe, e no dia 30, aqui no município de Nevado Oeste, a gente vai fazer mais um dia D de campanha da gripe, onde os postos de saúde estarão abertos das 9 da manhã até o meio-dia e das 13 horas até as 16 horas. Nós resolvemos abrir um pouquinho mais tarde e fechar um pouquinho mais cedo as unidades também por conta do frio, né? Então, que as pessoas venham, nós estaremos com os ECFs da Estação Luzerna, São Jorge, Nossa Senhora de Fátima, Vila Rica, Nossa Senhora Aparecida e o Central em atendimento nesse dia, das 9 da manhã, repito, até o meio-dia e das 13 às 16 horas. Todas as unidades abertas para que o pessoal aí que ainda não se vacinou e não consegue vir durante a semana, né, que os pais tragam seus filhos para se vacinar nesse dia, para ser um momento aí que a gente finaliza essa campanha com chave de ouro. Por enquanto, aqui no município, nós estamos aí com 43,47% de cobertura vacinal. A meta é 90%, então ainda tem um longo caminho, né? Porque ainda tem muita gente que ainda não tomou a sua vacina e precisa se vacinar.
16: Durante a semana, onde a população pode se vacinar e quais os horários de atendimento?
15: A população pode procurar as unidades de saúde, né, dos seus bairros e também o centro, das 7:30 da manhã às 11:30 e da 1 hora da tarde até às 17 horas. Nós não fizemos horário prolongado esse ano, porque ainda não liberou a vacina, nós estamos trabalhando ainda só com um grupo prioritário, né, para vacinação contra a gripe, e a gente sabe que é muito esperada pela população a liberação dessa vacina da gripe. Lembrando também que nesse dia 30, nós estaremos fazendo uma intensificação para a segunda dose da dengue para os adolescentes. E também para o público aí de 59 anos, que foi liberada a vacina da dengue, O nosso município está oferecendo, por enquanto, nessa faixa etária de 59 anos, a vacina de dengue para os adultos.
1: Em relação à vacinação da dengue, o quadro exige mais atenção pela baixa procura do público adulto de 59 anos. Daniela Pasquale faz um chamamento também aos adolescentes que ainda não realizaram a primeira dose da vacina.
15: Olha, a procura pela vacina da dengue está baixa, né, nesse público de 59 anos, né, a gente não tem muita procura nessa, por essa vacina, né, os adolescentes, os pais estão trazendo, né, a procura está razoável, está boa, mas a gente sabe que a gente tem ainda muitos adolescentes que não tomaram ainda a primeira dose de dengue. E seria muito importante os pais trazer, porque ela está no calendário, ela é uma vacina obrigatória. Tanto é que alertando os pais que quando precisarem de uma declaração para matrícula nas escolas, essa vacina deve ser realizada também. Então, a vacina da dengue, ela entrou no calendário dos adolescentes esse ano, em fevereiro, e os pais devem procurar as unidades de saúde para estarem vacinando seus filhos, né?
16: Muito bem. Quem já teve dengue também deve tomar vacina, Dani?
15: Se teve caso de dengue, né, a gente sempre fala para os pais esperarem, né, o prazo de 30 dias para tomar a vacina. A gente sabe que no município esse ano não teve nenhum caso de dengue, né, nós tivemos aí um verão bem tranquilo, não tivemos casos de dengue até agora, mas a gente sabe que em outros anos a gente teve casos de dengue, então é importante que os pais façam a vacina, né, nos filhos, é importante que a população tome essa vacina, porque a gente sabe que sempre no verão pode ter casos, a gente sabe que a nossa região é uma região infestada pelo mosquito Aedes aegypti, então a gente sabe que pode ter casos de dengue futuros, né? Então, por isso que a vacinação, ela é uma prevenção. Por isso que a gente pede aos pais que vacinem seus filhos.
1: Os jovens que completam 18 anos em 2026 devem realizar o alistamento militar. O período de cadastro teve início em janeiro e seguirá até o final do próximo mês. O secretário da Junta Militar de Serviço de Joaçaba, Murilo Scapini, informa.
13: O prazo de alistamento, então, ele iniciou no dia 1º de janeiro e vai até o dia 30 de junho. Então, o jovem que se alista nesse período, ele vai participar nas seleções ali no período de agosto. É o jovem que se alista, então, em Joaçaba, ele vai participar entre os dias 18 e 19 de agosto, durante as seleções lá no tiro de guerra. E o jovem que se alistar depois desse período, dia 30 de junho, ele vai participar nas seleções no próximo ano daí. E ele fica como alistado fora do período ali e vai pagar uma multa referente a esse atraso.
1: É interessante destacar quem que deve fazer o seu alistamento neste ano, nesse prazo, nesse período agora.
13: O jovem que completa 18 anos esse ano, ele deve fazer esse alistamento.
1: Durante esse ano, quem completa 18 anos não deve, nesse período, fazer o alistamento militar. Isso,
13: isso aí.
1: O alistamento militar é um primeiro passo, digamos assim, depois, obviamente, tem todo os demais processos aí de seleção, né, para ver se a pessoa, de certa forma, vai passar pelo tiro de guerra ou vai ser dispensado, enfim, tem todos os trâmites posterior a isso, né?
13: Isso aí, tem todas, não seria somente uma seleção, né, como tem a primeira seleção ali, que o jovem vai lá, ele conversa com toda a equipe da seleção lá, que são o pessoal da Comissão de Seleção de Curitiba, juntamente com o subtenente do tiro de guerra aqui de Joaçaba, e nisso eles vão fazer entrevistas, a inspeção médica. Isso em várias seleções que vai ocorrer durante esse período ali, daí.
1: Jovem que completa 18 anos, então, que tem essa necessidade ou obrigatoriedade de fazer o seu alistamento militar, como que ele deve proceder? Ele deve comparecer pessoalmente, pode fazer online? Como que ele deve proceder para fazer o seu alistamento militar?
13: O jovem, então, ele pode se alistar online pelo site do alistamento militar, ou então ele pode vir se dirigir até na Junta de Serviço Militar aqui de Joaçaba ou do município em que ele reside para proceder com o alistamento. O alistamento, então, se caso ele for presencialmente, ele deve levar a identidade e um comprovante de endereço.
1: A junta funciona onde hoje, Murilo?
13: A junta militar aqui de Joaçaba fica na própria prefeitura e o horário de funcionamento é da 1 até as 7.
1: Bom, só reforçando a questão de documentação necessário, enfim, para fazer o alistamento.
13: Uhum, então, a identidade e um comprovante de endereço.
1: Tanto online como presencial, essa documentação.
13: Isso aí.
1: A Celesc está promovendo investimentos significativos na região para melhorar o fornecimento de energia, principalmente às empresas. O diretor regional Diogo Spadotto falou à Rádio Catarinense sobre as obras em andamento.
17: Hoje as nossas maiores obras em aberto são a conclusão ali da, da subestação de Três Etilhas, né? Que, então, toda a cidade ali, parte do centro ali, foi feito melhorias com redes cobertas, compactas, né? E atendendo as empresas aí no entorno, né? Podendo ampliar essa geração de valores para o município, né? Ampliando, assim, o seu parque fabril, a parte dos interiores também, né? Então, toda a produção de leite, a produção de suínos, toda essa parte, nós vamos garantir, né, que eles consigam ter essa ampliação com a garantia do menor tempo possível quando houver algum evento, né, e também de essa hora que eles precisarem fazer essa ampliação, eles vão ter essa energia lá de qualidade no final.
18: Isso acontece através da ampliação da rede trifásica, né?
17: Também através da rede da ampliação trifásica, né? Nem todas são através da ampliação, nós temos melhorias também da própria rede monorural, né? Com ampliações de transformadores, né? E como eu estava comentando antes, nossas maiores obras hoje então, são essa conclusão da subestação de Três Etilhas e essa rede que atende ali a região. E também na parte lá de Campos Novos, a gente tem a troca do transformador, né? Vai ser ampliado o transformador da subestação de Campos Novos e também divisões de circuitos ali no centro. Então, para evitar quando der um problema ficar todo o centro, então a gente está dividindo ali os circuitos para o menor número de pessoas possíveis ficar sem energia e quando ocorrer o problema ele isola, a gente já sabe que naquela região fica mais fácil de atuar.
18: O que a Celesc define onde investir primeiro, né? Quais demandas são tratadas como mais urgentes?
17: Então, as demandas, conforme elas vão chegando, né, a gente faz a avaliação do como está o nosso sistema, nós temos os indicadores que a ANEEL nos cobra, né, que são o DEC e o FEC, que é a duração da falta de energia e a frequência que isso ocorre. Então, isso nós temos os relatórios, né? Esses são um dos que a gente nos embasa, né? E são vários outros relatórios em questão de sobrecarga no sistema, né? Essas subestações estão sobrecarregadas. Então, tudo isso a gente vai fazendo análise e procurando atender essas regiões e também procurando através da recursividade que a gente comenta, né? Quando dá um problema, por exemplo, na subestação em Capinzal, a gente consegue atender alguma coisa pela região da subestação de Erval do Oeste, né? Ou por Campos Novos, através dessas recursividades.
18: Esse reforço na infraestrutura acaba também preparando a região para crescer nos próximos anos?
17: Com certeza, todas essas ampliações da própria subestação de Três Etilhas, aumento do transformador da subestação de Campos Novos, é para dar garantia que quando as empresas vierem se instalar, né, e as mesmas, as que estão, solicitam um aumento de demanda, a gente consiga atender, né, e isso com certeza melhora a nossa região aí através de empregos, né, turismo, todo esse processo gira em cima da qualidade da energia.
1: Os meteorologistas mantêm as previsões do El Niño forte com muitos impactos no clima para o segundo semestre deste ano. Tudo indica que as chuvas ficarão muito acima da média e, por consequência, os transtornos em todo o estado serão significativos. Em Erval do Oeste, a prefeitura está se movimentando com algumas medidas preventivas. O secretário de Obras, Luciano Silva, explica.
19: Nós estamos trabalhando, vendo bastante aonde que foram as áreas atingidas da última vez. Fizemos um pedido aí junto à Defesa Civil, ao governo estadual, para a drenagem, que deve de acontecer nos próximos dias aí, dos locais mais afetados. Mas, como a gente sabe, para Deus e a natureza, com Deus e a natureza a gente não pode brincar. Mas torcemos aí que não dê tudo que está sendo previsto de chuvas, mas estamos nos preparando para auxiliar de todas as formas.
18: Quais são as áreas, né, secretário, os principais pontos, digamos assim, considerados críticos do município quando se fala aí em questão de vulnerabilidade, quando acontece chuva mais fortes? Existem bairros ou comunidades que preocupam mais aí a municipalidade?
19: Nós tivemos na última chuva forte que deu aí a rua Castro Alves, que a gente está monitorando e vamos ver para logo fazer a limpeza, em frente à empresa BRF, que todo mundo conhece, ali também para a água, a gente já fez a drenagem por baixo, só está faltando a ligação, e também tem também alguns locais onde chega o rio Barra Verde, deságua no Rio do Peixe, ali na comunidade do Aparecida. Também estamos monitorando ali.
16: Já tem o valor que vai vir sendo disponibilizado aí para o município e como é que ele será utilizado, então?
19: Já temos tudo monitorado, já temos um valor que foi pedido, mas estamos aguardando a resposta para poder divulgar bem certo a quantia que vem.
16: Secretário, muitas vezes também os problemas aparecem no interior, né? Como é que está sendo feito o trabalho de prevenção, de manutenção nas estradas rurais, nas pontes aí do município?
19: Nas estradas rurais, praticamente, nós estamos com elas todas as estradas rurais em dia. Tem algumas na Barra Verde, quilômetro 7, que liga até o Rio Sapato, que a semana que vem estaremos atacando. Mas estamos com elas em dias, porque a gente pede para os moradores que nos auxiliem na limpeza das bocas de lobo ou dos bueiros, porque são 540 quilômetros de estrada de chão no nosso interior e a prefeitura sozinha não vence. Mas hoje estamos com todas as estradas em dia.
16: Além do trabalho do poder público, né, é importante que a população participe também para evitar transtornos durante períodos de muita chuva, né?
19: Com certeza, sabe, a gente, como eu falei, é grande, grande a extensão do nosso interior. Então, humildemente, sabe, a gente pede a colaboração. Você vê um galho cair na pista, para o carro, ó, tira para o lado. Você vê um bueiro que está trancado, nos avise, ou a pessoa mesmo, é 15, 20 minutos com a enxada, desentope, e daí aquela água não vai trancar o dia da chuva forte, acabando com a pista inteira, acabando com a pista e até indo para uma propriedade. Então, às vezes, é só limpar um bueiro. Duas opções, ou a pessoa faz, ou nos avisa, que nos ajuda e muito. Porque depois, para nós deslocar toda a nossa frota, porque aproveitando o espaço, para você, às vezes, fazer um conserto em uma via, em uma rua, é só um buraco, as pessoas imaginam. Mas eu tenho que deslocar uma caçamba com cascalho, uma retroescavadeira, tenho que pôr uma escavadeira lá na cascalheira para tirar o cascalho e depois passar a patrola, que é a moto niveladora, e mais o rolo compactador. Então, no mínimo, isso aí são 5 a 6 máquinas pesadas que às vezes a gente tem que deslocar de um lado da cidade para outro por um simples bueiro que ficou entupido.
1: Joaçaba viveu um domingo especial marcado pela alegria, integração e valorização da terceira idade com a realização do concurso que escolheu o rei e a rainha da pessoa idosa do município. O evento reuniu grupos da melhor idade, familiares e a comunidade em uma celebração repleta de emoção, elegância e descontração. A coordenadora do Centro de Referência dos Idosos, Rosilei Borlin Lago, relata.
20: Foi um evento maravilhoso, onde a gente teve um público maior de 500 pessoas e lá estiveram os nossos idosos, os seus filhos, netos, prestigiando o evento da escolha do novo rei e a nova rainha do município de Joaçaba neste ano de 2026. Que terá o mandato até 2028.
16: Um evento, como você disse, que acaba, de certa forma, reunindo as famílias, né, Rosilei?
20: Sim, foi um evento, assim, que ao final, os familiares vinham nos agradecer, dizendo que esse evento tem que acontecer sempre, que não podemos deixar esse evento acabar. Mas esse evento sempre está aí sendo promovido pela Prefeitura Municipal de Joaçaba, a Secretaria de Assistência Social e o CRI. A cada 2 anos ele acontece.
16: Uma atenção especial, né, que o Centro de Referência vem sempre dando essa atenção especial ao idoso, né?
20: Sim. O nosso centro de referência, ele está com as portas abertas para atender toda a população joaçabense com 60 anos ou mais e que venham conhecer ainda. Quem não conhece, venha lá que vai ter várias atividades. A gente oferece hidroginástica, tanto pela parte da manhã, a parte da tarde, temos o café com prosa, temos a inclusão digital, temos atividades físicas, temos também a questão da bocha, jogos de mesa. Então, os nossos idosos agora estão vivenciando uma fase muito boa, que estão aproveitando toda essa parte que não tiveram lá no passado. E agora estão usufruindo desse centro de referência que nós temos aqui no nosso município.
16: Ô Rosilei, quem foram os escolhidos, né, que vão representar aí o CRI nesse mandato?
20: nós foi escolhido como rei o nosso idoso, o seu Eloy, Stoffel, com uma pontuação de 247.1, é sua nota. A rainha, a nossa Iracema Martins Milares Pérez, com 248.2, a sua votação. O nosso príncipe, João Gilberto Ferri, com 243,2 a pontuação. E a nossa princesa, a dona Cecília Maria Marcon, com 242,2.
1: 12:39.
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1: Mega Sena Concurso 3010, concurso especial dos 30 anos. Números sorteados: 3, 30, 33, 35, 45 e 47. Com 6 acertos, foram 2 apostas ganhadoras: um bolão de 100 cotas de Fortaleza, Ceará, e uma aposta simples do Rio de Janeiro. Cada aposta ganhadora está embolsando R$168.170.026. Com 5 acertos, foram 590 apostas ganhadoras, que estão levando R$13.890. Quem fez 4 acertos está levando R$311. Estimativa de prêmio do próximo concurso amanhã é de R$3.500.000. Loto Fácil, concurso 3.693, com 15 acertos, foram 5 apostas ganhadoras. Nerópolis, Goiás, Bom Descanso, Minas Gerais, Barra do Garças, Mato Grosso, Caxias do Sul, Rio Grande do Sul e Mafra, aqui do estado de Santa Catarina, cada uma faturando R$351.527. Com 14 acertos, foram 340 apostas ganhadoras que estão levando R$1.548. Há prêmios menores para 13, 12, 11 acertos. Estimativa de prêmio do próximo concurso hoje é de R$2.000.000. Quina Concurso 7.033, números sorteados 1, 29, 32, 33 e 56. Com 5 acertos, não houve ganhador. 32 apostas fizeram 4 acertos e estão levando R$10.610. Há prêmios menores para 3 e 2 acertos. Estimativa de prêmio do próximo concurso hoje é de R$3.000.000. Time Mania Concurso 2.395, números sorteados 4, 10, 22, 26, 32, 35 e 52. Time do Coração Floresta do Ceará. Com 7 acertos, não houve ganhador. 11 apostas fizeram 6 acertos e estão levando R$20.995. Há prêmios menores para 5, 4 e 3 acertos. Estimativa de prêmio do próximo concurso amanhã é de R$30 milhões. Loteria Federal, extração 6.068, quinto prêmio 37.011, quarto prêmio 76.654. Terceiro prêmio, 21.498. Segundo prêmio, 45.936. Primeiro prêmio, 16.600. Dia de sorte, concurso 1.217. Números sorteados: 7, 8, 10, 11, 22, 24 e 26. Mês da sorte, outubro. Com 7 acertos, não houve ganhador. 30 apostas fizeram 6 acertos e estão levando R$2.553. Há prêmios menores para 5 e 4 acertos. Estimativa de prêmio do próximo concurso amanhã é de R$400.000. Mais Milionária Concurso 357, números sorteados 7, 8, 10, 23, 38 e 42. Trevos sorteados 1 e 2. Não houve ganhador das combinações principais. Com 5 acertos, mais 2 trevos, houve uma aposta ganhadora de Belo Horizonte, que está levando R$219.960. 15 apostas fizeram 5 acertos, mais um ou nenhum trevo, estão levando R$6.517. Há prêmios menores nas demais combinações da Mais Milionária. Estimativa de prêmio do próximo concurso, quarta-feira, é de R$44 milhões. A seguir no Grande Jornal, adolescente de 15 anos morre após ser esfaqueado dentro de escola em Chapecó. Casal perde a vida após colisão entre carro e caminhão na BR-470. Tem também o comentário econômico com Rafael Ramalho. São 12 horas e 43 minutos. 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
1: 12 horas 49 minutos.
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1: Mercado agrícola, valores sugeridos pela Copérdia para a região de Joaçaba. O quilo do suíno vivo está a R$ 5,90, mais a tipificação na carcaça. Sacas de 60 quilos, o milho R$ 59,00, soja R$ 117,00, o trigo pH R$ 78,00, R$ 64,00. Vamos agora ao comentário econômico de Rafael Ramalho.
9: Índice Bovespa amanhece o dia no campo positivo com alta de 0,2%, operando a 176 mil pontos. Dólar comercial volta a recuar nesta segunda-feira com queda de 0,5%, sendo negociado próximo a R$ 5,02. Já o Bitcoin segue em alta nessa manhã, avançando 1,3%, negociando a US$ 77 mil no mercado internacional. No cenário local, o mercado acompanha de perto os dados recentes do relatório Focus, que voltou a elevar as projeções de inflação para este ano, agora superando os 5%. Mesmo assim, investidores seguem apostando que o Banco Central poderá iniciar cortes mais graduais na Selic ao longo do segundo semestre, o que ajuda a sustentar o bom humor da Bolsa nesta abertura. O destaque entre empresas fica por conta de Petrobras e Vale, que ajudam a dar direção ao índice nesta manhã. O petróleo opera abaixo dos US$ 100 o barril e trazendo certo alívio global, enquanto o minério de ferro segue relativamente estável na China. Outro ponto importante do dia é o relatório de estabilidade financeira divulgado pelo Banco Central. O documento mostra preocupação maior com o aumento da inadimplência das famílias brasileiras, principalmente na linha de crédito mais cara, como cheque especial e cartão de crédito. Mas reforça que o sistema bancário nacional segue sólido e bem capitalizado. E para fecharmos com uma notícia positiva, o turismo brasileiro bateu um novo recorde em 2026. Segundo dados divulgados hoje pelo setor, o número de turistas estrangeiros no país cresceu mais de 18% no primeiro trimestre, impulsionado por hotéis, companhias aéreas e comércio local. O dado reforça a recuperação da atividade econômica e anima setores ligados ao consumo e serviços nesse início de semana. Da Alta Vista Investimentos, Rafael Ramalho.
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1: Busco as informações da segurança pública com o repórter Orly Ricardo. Boa tarde, Orly.

0: Olá, boa tarde. Um adolescente de 15 anos morreu na madrugada de sábado após ser esfaqueado dentro da Escola de Educação Básica Tancredo de Almeida Neves, no bairro EFAP, em Chapecó. O jovem estava internado em estado grave no Hospital Regional do Oeste desde a manhã de sexta-feira, dia 22, quando foi atacado com um canivete por um aluno de 16 anos. Segundo informações da Polícia Militar, o caso aconteceu por volta das 9h30, após uma discussão entre estudantes. O adolescente suspeito teria afirmado que estava sendo encarado pelos colegas e, durante o desentendimento, sacou um canivete e atingiu a vítima na região do abdômen, no pátio da escola. Ainda conforme a PM, a vítima tentou fugir para o interior da unidade escolar, mas acabou sendo perseguida pelo agressor. O jovem sofreu ferimentos gravíssimos e precisou de atendimento imediato do Corpo de Bombeiros Militar, do SAMU e do Serviço Aeropolicial. Durante socorro, o jovem chegou a sofrer uma parada cardiorrespiratória revertida ainda no local pelas equipes de resgate. Depois, ele foi encaminhado ao hospital em estado grave, mas não resistiu aos ferimentos e morreu na madrugada de sábado. O adolescente suspeito foi apreendido nas proximidades da escola logo após o ataque. O caso, inicialmente tratado como ato infracional análogo à tentativa de homicídio, deverá ter a tipificação alterada após a confirmação da morte da vítima. Duas pessoas que estavam com ordens judiciais ativas foram presas pela Polícia Militar na noite de sábado no centro de Joaçaba. As ações ocorreram em um intervalo de menos de 2 horas. A primeira prisão aconteceu por volta das 8h15 da noite, durante um patrulhamento de rotina nas proximidades da Praça da Prefeitura. Os policiais abordaram um homem de 41 anos e, ao checarem o sistema, constataram um mandado de prisão ativo contra ele pelo crime de ameaça expedido pela comarca de Joaçaba. Mais tarde, por volta das 22 horas, a segunda captura ocorreu durante uma operação de trânsito na Avenida Barão do Rio Branco. A PM abordou um veículo Gol e descobriu que o motorista não possuía habilitação. No entanto, a situação ficou mais grave para a passageira, uma mulher de 31 anos. Ao consultarem a documentação dela, os militares identificaram o mandado de prisão ativo emitido pela comarca de Campos Novos pelo crime de lesão corporal culposa na direção de veículo automotor. Tanto o homem quanto a mulher foram informados sobre seus direitos e encaminhados diretamente ao Presídio Regional de Joaçaba. Em relação ao veículo abordado na blitz, o motorista realizou o teste do etilômetro, que deu negativo para o consumo de álcool. Como o Gol estava com a documentação regularizada, ele foi liberado no local para um condutor devidamente habilitado. Um casal morreu em um grave acidente registrado na madrugada de sábado na BR-470, próximo à ponte do Rio Marombas, no trecho entre Curitibanos e Brunópolis. O acidente mobilizou o Corpo de Bombeiros por volta das 5 horas da manhã. No local, os socorristas confirmaram uma colisão frontal violenta, envolvendo um Gol com placas de Curitibanos e um caminhão Volkswagen de Pinheiro Preto. As vítimas que ocupavam o automóvel foram identificadas como Maurício Alves de Oliveira, de 28 anos, conhecido como Mauro, e Franciele de Oliveira Rita, de 21 anos, conhecida como Franci. Ambos ficaram presos às ferragens do carro. Para fazer o resgate dos corpos, a equipe de socorro precisou realizar técnicas de desencarceramento, efetuando a retirada das portas dianteiras e a expansão do painel do veículo. Após os procedimentos, os corpos ficaram aos cuidados da Polícia Rodoviária Federal e da Polícia Científica. O motorista do caminhão não sofreu ferimentos e saiu ileso. Dois acidentes foram registrados em um intervalo de poucos minutos na manhã de sábado, na SC-355, no interior de Jaborá. De acordo com informações dos bombeiros, o primeiro acidente ocorreu por volta das 9 horas da manhã, quando uma Nissan Frontier capotou em uma curva no quilômetro 154 da linha Castelhano. No local, os socorristas foram informados pela Polícia Militar Rodoviária que o motorista da caminhonete não havia se ferido, sendo dispensado o atendimento pré-hospitalar. Durante o atendimento desta ocorrência, os bombeiros foram alertados sobre outro acidente que havia acabado de acontecer a cerca de 500 metros de distância do primeiro ponto. A equipe se deslocou ao local, onde constatou uma colisão entre um Ford Ka de São Valentim, no Rio Grande do Sul, na lateral de um caminhão. O carro era ocupado pela condutora e por seus pais, um casal de idosos. Apesar do susto e dos danos materiais, os envolvidos já se encontravam fora dos veículos e recusaram encaminhamento ao hospital. As colisões resultaram em um grande derramamento de óleo na rodovia, gerando risco para quem trafegava pela região. A Polícia Militar Rodoviária realizou a sinalização do trecho, enquanto os bombeiros efetuaram a lavagem da pista com água e utilizaram bolsas de serragens para conter o vazamento. Dois homens de 42 anos foram presos pela polícia militar entre a tarde de sábado e a madrugada de domingo pelos crimes de violência doméstica na região. As ocorrências mobilizaram as guarnições nos municípios de Catanduvas e Erval Velho. A primeira prisão aconteceu na tarde de sábado, por volta das 17h15, no interior de Catanduvas. Os policiais foram acionados e encontraram a vítima, uma mulher de 40 anos, bastante abalada emocionalmente. Ela relatou que após uma discussão iniciada ainda no período do meio-dia, o companheiro ameaçou de morte utilizando uma faca. A vítima revelou também que sofre violência psicológica há anos e que já havia sido agredida pelo companheiro em ocasiões anteriores. O autor recebeu voz de prisão e foi conduzido à Delegacia de Polícia Civil de Joaçaba. A segunda ocorrência foi registrada por volta da meia-noite de domingo em Erval Velho. A Polícia Militar se deslocou até uma residência, onde a idosa de 65 anos relatou ter sido atacada pelo ex-companheiro. O homem arrombou a porta da casa, agrediu a vítima com tapas, apertou seu pescoço e fez diversas ameaças de morte. O agressor foi localizado e preso ainda no interior do imóvel. A idosa apresentava vermelhidão e arranhou no pescoço. Ambos foram encaminhados para o exame de corpo de delito e, na sequência, levados à Delegacia de Polícia Civil para os procedimentos cabíveis pelos crimes de lesão corporal, ameaça e dano no contexto da Lei Maria da Penha. Um acidente de trânsito deixou um motorista gravemente ferido na noite de ontem na BR-153 em Concórdia. A colisão envolveu um Fiat Uno com placas do município e uma carreta Scania. Com a força do impacto, o automóvel ficou destruído. O condutor do carro ficou preso nas ferragens e precisou ser retirado pelas equipes do Corpo de Bombeiros Voluntários de Concórdia com uso de ferramenta de desencarceramento. Segundo a guarnição, a vítima apresentava suspeita de hemorragia interna, além de fratura exposta em uma das pernas. Após os primeiros atendimentos no local, o motorista foi encaminhado em estado grave para o Hospital São Francisco. O atendimento mobilizou ainda equipes do SAMU e da Polícia Rodoviária Federal, que trabalhou no controle do trânsito. O fluxo de veículos chegou a ficar interrompido por alguns momentos durante o resgate. As causas do acidente não foram relatadas. E um jovem de 27 anos ficou gravemente ferido após uma colisão envolvendo um Fiat Siena e um ônibus no início da madrugada de domingo na BR-282 em Campos Novos. O acidente foi registrado por volta da meia-noite e 15, nas proximidades do trevo de acesso ao município. A vítima ficou presa às ferragens e precisou ser extraída pela equipe do Corpo de Bombeiros. Logo após o desencarceramento, o condutor foi estabilizado pelos socorristas do SAMU. De acordo com o relatório de atendimento, o jovem apresentava um ferimento lacerante na região da cabeça, suspeita de traumatismo crânioencefálico e suspeita de lesão abdominal interna. Apesar de estar consciente, ele se encontrava desorientado e com sinais vitais alterados. Após receber os primeiros socorros no local, o motorista foi encaminhado com urgência ao Hospital Dr. José Atanásio. A Polícia Militar prestou apoio no isolamento da área e no controle do trânsito até a chegada da Polícia Rodoviária Federal, que ficou responsável pelo registro da ocorrência. Eram estas as informações da área de segurança pública para o Grande Jornal. Mais notícias policiais logo mais, a partir das 18 horas, na edição do Rádio Contato, da Central de Jornalismo Orly Ricardo.
1: Obrigado, Orly. 1h02, ponto final e mais uma edição do Grande Jornal da Catarinense, Antena 100 FM, que teve a participação dos seguintes profissionais. Reportagens de Orly Ricardo, Paulo César, Cristian Souto, Lana Dias, Maria Neves e Cadu Reis. Operador de áudio Eliseu Peruso, apresentação Cristian Souto, redação Orly Ricardo e Marcelo Santos, coordenação de jornalismo de Marcelo Santos e a supervisão de Nelson Paulo. Vem aí, boa tarde, Antena 100, músicas nacionais e internacionais de ótima qualidade e a hora do esporte na Rádio Catarinense na apresentação de Paulo César. Boa tarde.
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2: 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Boa tarde, está no ar a Hora do Esporte. Os destaques de hoje: Joaçaba Futsal é superado por Lages na Liga Nacional Silver. Atleta ostomizado de Joaçaba conquista bronze no Floripa Open de Jiu-Jitsu. Jogos de ida das quartas de final do Campeonato Estadual de Futebol Amador Fase Oeste. A rodada do final de semana das séries A e B. Fórmula 1 em corrida movimentada, Antonelli vence mais uma e aumenta a distância no campeonato. Mais detalhes e informações após o recado dos nossos patrocinadores.
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0: Estávamos diante do nosso torcedor, estávamos invictos na competição, mas em algum momento da competição, a gente sabe que o esporte de alto rendimento é isso, acontece e isso ia vir à tona, né? Tivemos um momento, acredito, no início da partida, com grandes chances de gol para nós. Nós não fomos eficazes e a bola puniu e levamos um gol. Continuamos em cima para tentar finalizar a bola na trave, enfim, não fizemos, levamos o segundo. E aí encontramos uma equipe, ao meu ver, que realmente não estava vindo, acontecendo, né? Que não estava acontecendo, que é uma equipe com um ímpeto muito grande na defesa, uma equipe agressiva. Nossa equipe não conseguiu demonstrar isso, né? A energia não estava igual à dos outros jogos, né? O nível de concentração não estava alto. Porém, a gente lutou até o final, mas não deu certo. Buscamos ainda os gols no goleiro linha, mas eu continuo extremamente, confiante e acreditando no trabalho, no planejamento nosso do ano, até porque não é um jogo que vai fazer a diferença de pensar, ao contrário, né? Ah, perdi um jogo, tá tudo errado. Não, pelo contrário, é o segundo jogo do ano que nós perdemos. O primeiro jogo foi contra o Peãozinho e o segundo é esse, né? Liga-se o sinal de alerta, claro, a todo momento. Acredito eu que com uma derrota nós vamos aprender e evoluir como atleta, como ser humano e como clube, muito mais do que uma vitória ou um empate, que às vezes mascara e gera uma zona de conforto, né? Pelo inconsciente do atleta, pelo inconsciente do contexto geral, né? Então, acredito muito que um resultado, às vezes, desafiador, negativo, a gente evolua muito mais. E eu não vejo outra forma que a gente não cresça, não volte de novo a ser o Joaçaba Futsal que a gente estava sendo há uma semana atrás, que não seja com trabalho, tá? Então, descansei os atletas hoje, esfriar a cabeça, descansar a mente, que amanhã, meu amigo, quando a gente voltar aos treinamentos, a gente tem que voltar com uma gana, com uma fome gigante. A vontade que eu tenho que ter é amanhã, nos treinamentos. Eu falei isso para os atletas, está tudo muito claro, fiquem tranquilos, acontece, faz parte, a gente continua junto com o propósito que a gente está vindo fazer, né? Descanse, porque terça-feira, meu amigo, é ali que a gente vai resolver nossas situações adversas, é ali que a gente vai planejar o jogo contra Xaxim, que é um jogo desafiador para sábado, é um estadual, a gente vira a chave, mas o nosso comportamento que a gente está criando desde o início do ano como equipe, eu preciso resgatar. Isso eu tenho certeza que a gente vai ter, tá bom? Uma excelente semana, que Deus abençoe a todos nós, fiquem com Deus.
1: O próximo compromisso do Joaçaba Futsal é novamente em casa, sábado, dia 30, 19 horas, no Centro de Eventos da Unoesc, contra a Xaxiense, pela sexta rodada da Série Prata do Campeonato Catarinense. Pela competição nacional, a equipe comandada pelo técnico Zé Henrique Pereira volta a jogar no dia 13 de junho, 20 horas, em Duque de Caxias, no Rio de Janeiro, contra o Vasco, e no dia 7 de junho, às 18h15, em casa, contra o Blumenau. Os demais jogos da rodada acontecem entre amanhã e quinta-feira. A divisão principal da Liga Nacional de Futsal está na sétima rodada. Os resultados até o momento foram os seguintes. Na sexta-feira, o São José empatou em 2x2 com o Tubarão. No sábado, o Jaraguá e Pato repetiram o resultado. O Atlântico bateu o Corinthians por 3x0. O Praia Clube goleou o Marreco por 6x1. E o Umuarama, fora de casa, venceu o Campo Mourão por 3x0. Hoje tem Santo André contra Minas, às 20 horas. O jogo entre Cascavel e Joinville foi adiado em função do mau tempo, que impossibilitou o pouso do avião que levava o time catarinense. Uma nova data será marcada para a realização do duelo. O esporte de Joaçaba tem um grande motivo para se orgulhar. O atleta de jiu-jitsu, Yuri Alexander de Oliveira, de 31 anos, alcançou mais um marco expressivo em sua carreira. Conquistou a medalha de bronze no prestigiado Floripa International Open, campeonato realizado em Florianópolis pela International Brazilian Jiu-Jitsu Federation, a federação mais importante do cenário mundial da modalidade. Na nossa reportagem, Yuri falou sobre sua trajetória de vida, desde quando passou a fazer uso da bolsa de colostomia em função de um acidente automobilístico, até o início da prática do jiu-jitsu.
2: Há 8 anos eu faço a utilização da bolsa de colostomia devido a um acidente automobilístico, onde eu tive uma perfuração intestinal. Dentre esses 8 anos ostomizado, há 3 anos eu sou atleta de jiu-jitsu, representando a academia CJJ Tinger Valdo Oeste, no comando do professor João Carlos Isler. Dentro desses 3 anos como atleta, eu já adquiri 14 medalhas, dentre elas Pan-Americano, Sul-Americano, Sul-Brasileiro, Brasileiro, Mundial, campeonatos regionais por Santa Catarina. E no sábado retrasado, na cidade de São José, eu acabei trazendo o terceiro lugar para Joaçaba no Open Floripa FAL Internacional, representado pela IBJJ, que é a maior Federação

0: de jiu-jitsu em nível mundial, é a mais importante na modalidade. E com essa vitória, eu conscientizo mais pessoas a praticarem exercício, pessoas com deficiência física ou mental a vencerem as suas limitações, a vencerem seus medos, seus traumas, a viver a vida com mais intensidade, com qualidade de vida e com segurança. E represento isso no meu Instagram, no De Oliveira BJJ, onde eu incentivo as pessoas, é onde eu mostro altos cuidados com a bolsa, onde eu explico como funciona o esporte para pessoas com limitações, e ali incentivando e levando o esporte adiante. Dentre todas as minhas competições, né, eu estou errando focado, né, e as minhas próximas, meus próximos passos no esporte e que motive mais pessoas é a ida para a Argentina, no Buenos Aires, no campeonato chamado AJP, que é uma federação de jiu-jitsu comandada em Dubai, aonde abre caminhos tanto para níveis nacional, internacional e mundial. Então, meu próximo passo seria esse. E se você quer saber mais sobre meu treino, sobre a minha vida, sobre como é o autocuidado de uma pessoa com bolsa de colostomia e no jiu-jitsu, que é um esporte de alto contato, um esporte bem pegado, me acompanha no Instagram, onde eu acompanho e demonstro vários tipos de treinos, vários tipos de qualidade de vida e cuidados com a bolsa. Então, se você tem interesse e quer saber como é um PCD no jiu-jitsu, segue o meu Instagram. Obrigado, galera. Tamo junto e os...
1: Parabéns, Yuri. E foram realizados ontem os jogos de ida das quartas de final do Campeonato Estadual de Futebol Amador Fase Oeste. Competição coordenada pela Liga Esportiva Oeste Catarinense de Joaçaba. Ângelo Beck, presidente da Leoc, informa os resultados.
2: Olá, amigo do esporte. Aconteceu neste domingo os jogos de ida das quartas de finais do Estadual de Amadores Scherer Autopeças Fase Oeste 2026. Campeonato coordenado pela Liga Esportiva Oeste Catarinense de Joaçaba. Os jogos realizados neste domingo apresentaram os seguintes resultados. A equipe do Grêmio Santa Lúcia de Pinhalzinho foi batido pelo União de Linha Pinhal por 1-0. O Internacional de Peritiba foi batido pela Aliança de São João do Oeste em seus domínios pelo placar de 3-1. Ipanema de Mondaí venceu o Ajap de Pinhalzinho por 3-1. E o São Lourenço foi batido pelo Cometa de Itapiranga pelo placar de 1-0. A programação segue no próximo final de semana com jogos de volta das quartas de finais do Estadual de Amadores Scherer Autopeças Fase Oeste 2026. Um grande abraço a todos e que tenhamos uma ótima semana.
1: Humberto Ferretti chega em A Hora do Esporte destacando a rodada do fim de semana do Brasileirão Série A.
3: Corinthians vence o Atlético Mineiro e sai da zona de rebaixamento do Brasileirão. Ontem o Timão bateu o Galo por 1-0 em casa pela 17ª rodada. Subiu duas posições na tabela e agora é o 15º. Com isso, quem entrou no Z4 foi outro gigante paulista, o Santos. O Peixe no sábado fez uma partida agitada contra o Grêmio e perdeu por 3-2. Nos outros jogos de ontem, o Cruzeiro bateu a Chapecoense por 2-1, mesmo placar da vitória do Atlético Paranaense sobre o Remo. Enquanto o Red Bull Bragantino simplesmente atropelou o Vasco em pleno São Januário, por 3-0. Aliás, 3-0 também foi o placar do principal jogo do Brasileirão até agora. No sábado, o líder Palmeiras venceu o vice-líder Flamengo no Maracanã e abriu 7 pontos de vantagem. Terceiro colocado, o Fluminense perdeu para o Mirassol por 1-0. O Vitória fez 2-0 no Inter, enquanto São Paulo e Botafogo empataram por 1-1. O Glorioso foi o único carioca que não perdeu. A rodada do Brasileirão termina hoje com o duelo entre Coritiba e Bahia. 8 da noite, no horário de Brasília.
1: E a Série B está na 10ª rodada. Os líderes São Bernardo e Náutico venceram seus jogos por 1-0 contra Atlético Goianiense e Cuiabá, respectivamente. Os times de Santa Catarina não venceram na rodada. Jogando em casa, o Avaí foi derrotado por 2-0 pelo Goiás. E fora de casa, o Criciúma empatou com o Operário por 1-1. A rodada encerra hoje às 19 horas com o duelo entre Botafogo, Paulista e Atletique. Fórmula 1, Kimi Antonelli vence a quarta seguida e escreve seu nome na história. Os detalhes com William Sopa.
4: Nunca antes na história da categoria um piloto havia engatado 4 vitórias seguidas após vencer a primeira corrida da carreira na Fórmula 1. A nova marca foi escrita neste domingo pelo jovem André Achim Antonelli, de 19 anos. China, Japão, Miami e Canadá. 4 GPs, uma volta ao mundo e um novo nome marcado na história da categoria mais importante do automobilismo mundial. E pensar que 24 horas antes desse feito, especialistas diziam que o desempenho um pouco conturbado na sprint race de sábado era sinal de falta de experiência de Antonelli e de tranquilidade e maturidade do seu companheiro George Russell, que era a grande esperança de título da Mercedes até a guinada do garoto italiano. Vale destacar que o equilibrado e experiente Russell, depois de uma quebra em seu carro, jogou o headrest, que é o encosto de cabeça da Mercedes, no chão e socou o carro, demonstrando que sim, ele está sentindo a pressão pelo desempenho do, pelo menos até aqui, amigo e companheiro de equipe. Pelo menos até aqui, porque os dois bateram roda e cabeça na sprint vencida por Russell e Antonelli saiu da prova rápida com um P3 e uma bronca do chefe para parar de chorar no rádio. Lando Norris ficou entre os dois, mas não para apartar uma briga, e sim porque ele conquistou o P2 do sábado. No domingo, o maduro garoto abriu uma margem superior a 10 segundos em relação ao segundo e terceiro colocados, ninguém menos que o heptacampeão Lewis Hamilton, que ficou com o P2, e Max Verstappen, tetracampeão, que completou o pódio. Ambos marcando seus melhores resultados na temporada e o melhor do inglês desde a sua chegada na Ferrari, se não levar em consideração a vitória da sprint da China de 2025. No pódio, clima nostálgico, mas que já está se tornando o novo velho normal da Fórmula 1. A execução dos hinos da Itália e da Alemanha, apenas em ordem invertida em relação aos tempos do alemão Michael Schumacher na italiana Ferrari. Eu sei, é cedo para cravar qualquer coisa, mas que tem carinha de lenda das pistas, o menino tem. E também tem a liderança do campeonato, com 131 pontos, um verdadeiro atropelo no companheiro George Russell, que soma 88. O top 5 do ranking de pilotos é completado por dois ferraristas, Charles Leclerc, com 75 pontos, e Hamilton, com 72, além de Lando Norris, da McLaren, com 58. Gabriel Bortoleto novamente não pontuou, ficando em 13º na corrida, e buscará a redenção em Mônaco, no dia 7 de junho. Agência Rádio Web. Produção e reportagem, William Sopa.
1: Obrigado, William. E assim colocamos ponto final na edição de hoje de A Hora do Esporte. Fique agora com o Show da Tarde com Michel Oliveira. Mais informações esportivas logo mais a partir das 18 horas no Rádio Contato. Boa tarde.
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6: 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Bora, turminha! Chegando, boa tarde turma, boa tarde segunda-feira, boa tarde semana, a última semana do mês de maio, meu chapéu, como passou esse mês, hein, credo vó, bom se ver com intensidade, essa semana pode ser? Vamos lá, eu te convido para viver todas as emoções que já estão programadas, sejam elas positivas, nem tão assim, né? Mas vamos vivê-las, vamos agraciá-las e dar gratidão em todas as situações e nos impercalços da vida, né? Ah, bebê! Então não te preocupa não, meu irmão. Eu tô junto contigo nessa, pegando na sua mão e não largo até as 4h30 essa tarde gostosa de segunda-feira, que já teve sol, já teve chuva, já teve um cadinho de tudo, né? Tempo abafado, já deu frio de novo. Você tá doido, meu filho? O que é que tá acontecendo com esse tempo? Te decide aí, magrão! Te decide aí, rapaz! Vem junto, vem junto. De uma coisa eu tenho certeza, que tem muita moda boa de extrema qualidade pra rolar por aqui nessa tarde maravilhosa. Eu faço um convite pra dar volume no rádio, pra deixar no ar e bem alto.
7: Porque aquela sofrência gostosa de sentir, de ouvir. E por que não compartilhar? Tá entrando no ar, tá ficando no alto. A partir de agora, senhoras e senhores, é a tarde mais show do rádio brasileiro. Sabe aquele bodão raiz? Aquela sofrência gostosa. Claro, vai rodar um pouquinho de novidade também, mas não é tanto assim, tá? É, não abusa também, né, produção? Ó, negócio é sofrer com força. Se fosse pra melhorar, nós tomava era remédio. Já sintonizou aí? Já baixou aquele poeirão da segunda-feira de manhã? Que foi uma correria danada. Todo mundo correndo pra tudo que é lado, né? Pra chegar onde? Fazer o quê? Sei não, hein? Só deixa cair. Que a catarinense embala a tarde.

1:28. Ô, produção, é segunda-feira, meu irmão. Chama! Chama! Chama na buzina, meu filho! Dá volume, dá volume, dá volume, dá volume, dá volume! 1:28. É a tarde show do rádio, junto contigo. Ai, bebê, fala comigo. Tá de brincadeira, hein, paizão? Pelo amor de Deus, que é isso? É o show da tarde, é mesmo? Credo, vó. 18 graus. Show da tarde. Simplesmente a tarde mais show do rádio brasileiro. Participa do 984377982. Não deixa pra depois, não. A partir de agora, você tem esse encontro marcado com a gente, né, não? Credo, vó, pra matar a saudade, pra fazer o coração nem bater mais, que ele só tá apanhando ultimamente, né? Não, vou combinar. Não, vou combinar, produção. Trio Parada Dura.

Camarão Mundão, sem porteira, sou Credo. 1:32. O que você inventou no final de semana? Conta pra gente, por favor. Chama lá no 984-37-7982. Quero saber, hein? Não é que eu goste de fofoca. mas eu quero saber, pelo amor de Deus, conta aí. Sou curioso, não me deixa nessa ansiedade. Ah, parou. 1:32, é que nem o Nelson quando vem marcar a reunião. Zé, já vai me falando o que que é. Onde que nós vamos conversar. Sobre qual assunto que é. Não me deixa nessa agonia, né, meu patrão? Não adianta, os guris estão por nada, pai. Salve, salve. Tá liberado, viu? Tá liberado. 984-37-7982. Ou no 3551-2410. 2411 também. Você escolhe a melhor maneira pra mandar beijo, abraço, sorriso e amasso. Mas manda, viu? Manda. Eu sei que você fica na espreita por aí, né? Mas tem que mandar, pelo amor de Deus. Se eu tivesse o teu contato, eu dizia, pô, pelo amor de Deus, tá onde que não tá mandando alô pra mim, hein? Ah, eu fazia. Se eu tivesse teu contato, eu faria sim, produção, para com isso. 1:33, dá volume no rádio. A partir de agora, aquela alegria, satisfação de todas as tardes, pede licença pra ti, pra tu e pra você. Vamos ficar juntinho até as 4:30. Ah, manda um beijo bem estaladinho, produção. Um beijo pra você.

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0: Ô, produção, faz aquela pegadinha só pro pai ver que você é bem atentado aí. Vai, vai, vai. Não, não, ouça aí, ouça aí. Presta atenção, presta atenção. Vai. Ai, ai. Ah, mas eu sofro. Você tá doido, meu filho? Agora troca a trilha, por favor, que tem uma bem melhor pra gente embalar essa tarde de segunda. O tempo que o Neri passava grecinho ré no cabelo. No guetinho, no samelo, né, Neri? Meu Deus.
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0: 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Do ladinho do aeroporto em Joaçaba. Lembrou? Lembrou desse som?
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0: Na Catarinense, vem junto.
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0: Não adianta, segunda-feira é o melhor dia da semana. E ai de quem me dizer ao contrário. Pelo amor de Deus, hein, produção? Vai! Hey! Oh! Tarde show, vem junto. 19 graus, Cimecal. 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Ah, pode falar, bebê.
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0: Aí sim, ajuda o tio, pelo amor de Deus. Posso já girar um WhatsApp no 984377982? Fala aí, meu irmão.
4: Boa tarde, Misha, meu irmão. Ah. Como é que tá?
0: Tô bem, graças
4: a Deus. Me diga uma coisa, falta muito pra chegar sexta-feira. Ai, semana que não termina mais, né, homem do céu?
0: Pelo amor de Deus. Pelo amor de Deus. Sabe que eu comprei aquele... Não dá pra falar a marca, né? Aquele sabão... Como é que eu falo? Detergente, né? Aquele detergente que dá problema. Eu comprei um estragado essa semana, cara. É, por isso que eu tô bem variado hoje. Tá, libera mais um áudio, então libera aí, por favor.
5: Fala, Misha, boa tarde, meu piazinho.
0: E aí, meu irmão?
5: Edemiro Barba por cá, bicho velho.
0: Aham. Uhum.
5: Correndo sentado aí, indo sentido ao Campos Novos.
0: Aí, meu, aí você vai bem.
5: Misha, toca pra nós ali, passe livre, oferece pro meu amigo Neizinho Amorim, que tá de aniversário hoje, bicho velho.
0: Alô, Neizinho!
5: Vamos ver se ele vai pagar mais um litro de Jack pra nós. Final de semana passamos só tomando Jack, ah, vai vendo, comendo carne.
0: Ei, Neizinho Vocês estão chiques, hein? Vamos,
5: vem, Barreiro. Chama lá a buzina, bebê. Forte abraço, né, Amorim? Feliz aniversário. Tamo junto.
0: Valeu, meu irmão. Não, ó a companhia que esse maluco tá andando. Pelo amor de Deus, hein? Pelo amor de Deus. É só os melhores, né? Manda parabéns pra ele, produção.
2: Feliz aniversário.
0: Saúde, viu, meu maninho? Tudo de melhor nesse dia lindo. 20 faltam pras duas. Trio Parada Dura de novo. Saudade da mãe das crianças hoje, hein? Como é que pode? Até o perfume dela eu tô sentindo, você acredita nisso?

meu Deus do céu. Cadê a salva de palmas, produção? Não dá pra ouvir uma moda dessa sozinho. Você tá doido, meu filho? 19 pras duas.

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vem comigo. Segundou, né, pai? Vambora. Vamos fazer e acontecer nessa segunda, eu e você. 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Umas férias da vida é agora. A hora é essa, meu irmão. Não deixa a oportunidade ó, bater na sua porta e você não abrir. Pelo amor dos meus filhinhos, bebê! 1:46, 984-377-9982. Espera aí, turma, calma aí. Já vou atender você aí no WhatsApp. É o pessoal no 3551-2410, né? 3551-2411. Uma gostosa tarde catarinense. É o Show da Tarde. Avisa todo mundo que estamos no ar bem alto aí, por favor. Convida aí o vovô, a vovó, o titio e a titia para ouvir junto. Capricha no modão.

Eduardo Costa. Alô, Marisa Cordeiro. Tá aí o seu som que você quer ouvir, guria. Uma ótima tarde pra ti.

0: Sofrência. Vai ser, meu Deus.
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0: E bota a sofrência nisso, 5 para as 2.

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13: Alô, Daniel da Transativa. Pessoal da mecânica curtindo a gente. Aí, meu irmão, um abraço. Chama, bebê, mas tem que chamar com força. Tem que chamar com vontade. Valeu, valeu, valeu. Obrigado pela companhia. Uma ótima tarde. Vou girar um WhatsApp agora. 3 faltam para as 2. A Jerusa Parolin já tá ligada com a gente, né, Jeru? Um abraço. Tudo bem aí? A galera trabalhando aí. Passa lá, só vê uma nuvem branca e a turma lavando o carro a torto e direito, né? Um abraço, Jerusa. Um abraço, seu Josimar também. Família maravilhosa. Pessoal da Elite Carne, a produção. Ô, Micha, e cadê aquele cheiro do shampoo que você não rodou mais? Parece lá pro Jeguerê, curtindo a gente, pra esposa Elisandra. Pode dizer que é a galera aqui da Lavação Parolin. Um abraço, turma. Aliás, tá trabalhando ao som da Rádio Catarinense, hein? Maravilha. Maravilha, turma. Faltam 2 pras 2. Vambora, vambora, vambora. Deixa no ar e bem alto. O Vitão tá ouvindo a gente, né, meu irmão? Obrigado. Como é que foi o final de semana? Foi tudo tranquilo, hein, Vitão? Hã? Pela moda que você tá pedindo aqui, você tá dando. Final de semana foi... Um abraço, queridão. Tudo de bom, tudo de bem, tudo de bem, bem bom. Ô, Michel, preciso vender uma bicicleta. Então venda, filha. Venda essa bicicleta e seja feliz. O Sérgio em Três Itilhas. Tô brincando, calma aí. Tô brincando com ela, produção. Calma, meu irmão. Então vamos encaminhar pra produção, pra OPEC. E as meninas já introduzem nos classificados pra gente, tá bom? Fica gelo, fica gelo. O Sérgio de Três Itilhas, ouvindo a tarde mais show do Rádio Brasileiro. Que é o Vim Pecado de Amor com a Fátima Leão. Oferecendo pra esposa Ivanete, pros ouvintes, pra galera da sofrência. Chama na buzina, bicha. Um forte, longo e caloroso abraço. Você tá doido? Papai,
14: Everton Luiz, Joaçaba.
13: E aí, bebê?
14: Hoje toque nos bares pela cidade do Rick Renner.
13: Tá bem.
14: Beleza?
13: Beleza, meu irmão. Tá, cara.
14: Beleza, pô. João Trindade e pro Pino Borsoi.
13: Valeu.
14: Alex Varela. Abraço.
13: Valeu, querida. Alô, Jeguerê. Vai, Mengão. Você tá doido, hein, Jeguerê? Para com isso, para com isso. Você não era assim, o que que tá acontecendo? O Olímpio tá mandando um forte, longo e caloroso abraço. Tá pedindo a Mulher Maravilha, oferecendo pra toda a galera do Posto Michelos. Alô, galera do Michelos, obrigado pela sintonia. Já, já tem! Mulher Maravilha, hora é hora. Duas em ponto, Christian e Ralph.

0: Christian e Ralph. Baita moda. Esse amor que me mata. Alô, Lurdinha. Alô, Igisa. As meninas aí na fábrica de costura, né? Você passa ali e só ouve as máquinas trabalhando, bombando. Não, mas bombando mesmo, rapaz. Chega a sair fumaça por debaixo da porta. É a Singer, as máquinas Singer pedindo socorro, parem, parem. 2:04, tempo ruge, essa boca aí é pequena, viu, turma? Boa tarde.
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0: vambora, vambora. 2:08. Aqui Catarinense no ar bem alto. Valeu, valeu, valeu, gurias. Boa tarde, bicha. Entrega outro abraço pra galera aí da lavação, a Jerusa, o Josimar. Estamos sempre ligados na melhor. Valeu, Elisandra. Valeu, Cleucir. Um beijo pra vocês. Tudo que é de melhor, tudo de bom, tudo de bem, bem bom. Lá no 984377982. Quem mais? Oi.
1: Jair de Campos,
0: ô, meu irmão.
1: Pra nós curtir aí.
0: Tudo bem?
1: A loira do carro branco. Ofereço pra minha prima Luana e pra quem gostar da música. Então diga a mim e daí ela chora. Bem devagarinho.
0: Valeu, mano, velho. Um abraço, querido. Fica na boa. Fica na paz. Fica na Catarinense, vai.
2: Você tá doido.
0: Tá levando o som da tarde mais show do Rádio Brasileiro aonde, hein? Pode contar no 499-8437-7982. Me chamando a Marília Mendonça, Rosa Embriagada, só pra começar a semana com tudo. Uma ótima segunda-feira pra você, Ludes. Pessoal que tá faxinando, ouvindo a Rádio Catarinense na cidade de Catanduvas. Alô, Catanduvas!
3: Boa tarde, Misha.
0: Ô, meu irmão.
3: Como é que passou de domingo aí, meu amigo? Passou bem?
0: Graças a Deus.
3: Aqui é o José Gaiteiro, aqui do Bela Vista 2.
0: E aí, meu vizinho?
3: Gaúchinho. Que estamos aqui, eu, Gaúchinha, sentado aqui na área, por enquanto.
0: Tomando mate.
3: Depois fazer um servicinho. Tá na hora. Porque nós estamos, como no caso, nós fomos desfilar ontem lá.

0: Pedro lá.
1: O Pedro Bittner.
0: Vou dar risada depois quando eu chegar perto dele, tá? Tudo de bom.
1: Valeu, meu irmãozão. Aí é gente boa demais.
0: Tá? Você não põe o cavalo tostado? Qualquer que dê no jeito lá pra ele lá.
1: Tá bom,
0: pro
1: meu
0: Pedro lá, com a mulher dele.
1: Tá bem, um abraço. O Pedro e a Salete Bittner ouvindo a Tarde Show Catarinense. Aí sim. Fala, Micha, tudo bem? A Jussara no bairro Santo Antônio, ouvindo esse maravilhoso programa, hein? Ô, Micha, dá uma olhada aí como é que foi o final de semana. Que é isso, meu Deus! Só gente bonita no matinezão, né? Com o Nino, Paza, um abraço, um beijão, viu, gurias? Turma bem animada, né? Cê tá dando! Forte abraço! A Marinês em Catanduvas, também ligada com a Tarde Show do Rádio. Tá na produção, produzindo esfirras. Ah, só coisa ruim, né? Você tá produzindo aí, filha. Ah, e pra que mandar pra gente? Só explica pra mim. Em produção, não manda essas delícias assim pra mim, meu Deus. Não pode. 2:10

0: Modão, vem junto.
1: Para Deus eu peço.
0: Tarde show do Duque da Van, 2:15. A Viga Pavimentações e Pedreira Caldarte comunicam que amanhã, às 17:30, haverá detonação na pedreira. Todos devem evacuar o local uma hora antes do horário previsto, incluindo os moradores, em um raio de no mínimo 1.000 metros. Lembrando que existe risco de acidente com fatalidade, caso alguém descumprir esse comunicado.

o descumprimento é por conta e risco do infrator. Dúvidas, informações pelo 99806-0033.

0: Nota de falecimento. Funerária São João Batista de Bicaré, a família Tibes de Campos comunicam com profundo pesar o falecimento de Adilson Tibes de Campos, mais conhecido como Carrudo, ocorrido hoje aos 56 anos de idade. Seu corpo será velado na capela mortuária de Bicaré. Seu sepultamento acontece amanhã, com celebração despedida às 10 horas na própria capela, seguindo a posse para o cemitério local. Noticiei com profundo pesar o falecimento do senhor Adilson Tibes de Campos, o Carrudo.
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Vambora, meu queridão. Vai dando volume no rádio. Chega bem pertinho dessa tarde gostosa. Tá mais que liberado pra você mandar beijo, abraço, sorriso e amasso. Manda, manda, manda, manda que a gente atende. Uma boa, uma legal pra galera fazendo a faxina e curtindo a tarde. Show catarinense. O que é que tem, produção? É modão. 12h20. Boa tarde.

0: Baita modão, baita modão, baita modão. Sobe o som para a GBS. 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Ai, você tá doido, meu filho? Credo, vó, boa tarde.
1: 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Ô, Misha.
0: E bota a sofrência nisso, criança, pelo amor de Deus. 984-37-7982, você tá pronto, você tá preparado pra essa tarde? Imagino que sim, né? A galera tá lá bombando, bombando. Alô, Altair, alô, Campos Novos. Abraço pra essa galera que tá curtindo a tarde maravilhosa em Campos Novos. Ouvindo a Rádio Catarinense fazendo do show da tarde a sua verdadeira companhia nessa tarde linda, bebê. 2h25. A loira do carro branco.

0: loira do carro branco. Oh, maravilha! Atenção, atenção, atenção, produção. Esse recado é de extrema importância. Vem aí. A primeira codornada do Rotary Clube 13 Tilhas. Nesse sábado, dia 30. No Salão Paroquial de 13 Tilhas, às 19h30. O menu é completo. 4 tipos de codorna, mais acompanhamentos. Atenção, crianças até 6 anos não pagam. Crianças entre 6 e 12 anos pagam só metade. Garanta seu ingresso por R$80 pelo 99822-1289. Codornada do Rotary Clube 13 Tilhas é sábado. Salão Paroquial de 13 Tilhas, uma delícia. A partir das 19h30, né? Credo, hein, vó? Aí sim.
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0: Fazendo aquele giro no WhatsApp que você gosta, porque é o momento que eu troco uma ideia com você, que eu fico sabendo um pouquinho da sua tarde, né? Não, a minha tarde, pra você ter ideia, a moto estragou. Sei lá o que que aconteceu, rebentou-se tudo, correia. Ah, sorte que eu não fui ao solo. É mais chique falar assim, fui ao solo ao invés de cair no chão, né? É que eu sou chique, dá licença, né, produção? Pelo amor de Deus, dá licença. Você tá doido, meu filho? Alô, cachorrinho, tá ligado com a gente, cachorrinho? Um abraço, meu irmão, bom dia, bom dia, bom dia. Ah, não, é boa noite, né, meu irmão, que você tá aí, né? No fuso horário, tá lá no Japão puxando, hein, Bruno? Sai pro limbo, meu irmão. Um abraço, querido. Uma ótima tarde pra você. Obrigado pela companhia. Fala, Misha, tudo bem? Manda uma moda pra gente aí nessa segunda-feira gostosa. Acompanhando a tarde show catarinense. Valeu, Vanderlei. Um abraço pra você, Vander, pra toda a família. Obrigado pela sintonia. Ó, no pinhãozinho, a família
1: boa
0: aí,
1: tarde,
0: hein?
1: Boa tarde, Misha. É a Cristiane Derval.
0: Boa tarde, tudo bem?
1: Eu quero oferecer todo esse programa, esse dia meio, não sei se chove ou não chove.
0: Lusco-fusco, né?
1: O seu Edmar, que tá aqui comigo na casa, tá na escuta.
0: Um abraço,
1: e nós estamos ali fazendo o lanchinho das quatro.
0: É, aí sim, hein? Às 2h33 eles estão fazendo o lanchinho das quatro, hein, produção? Ih, rapaz, na Serra Gaúcha, esse fogo na igreja. Ih, meu Deus do céu, agora, no começo da tarde, meu irmão. Que é isso? A Igreja Matriz de Flores da Cunha. Eu acho que eu já passei nessa igreja aí, produção. Ô, rapaz, pegou fogo, meu Deus do céu. As imagens aí por moradores mostram as chamas consumindo o telhado da Igreja de Flores da Cunha, Igreja Matriz. Linda, linda, linda Igreja Matriz de lá. Tinha uma torre gigante, ou tem uma torre gigante na frente, né, com relógio. Ô, meu Deus, não sobrou nada aí do telhado, produção. Queimou tudo. Ah, tem o meu amigo Mauro, que ele é repórter lá na Serra, que ele pode mandar um boletim se você precisar, viu, produção? Mas a informação é que agora, né, nesse exato momento ainda, os bombeiros estão trabalhando para fazer o combate às chamas. Essa matéria está aí ainda em andamento, né? Esse fogo está se propagando para o resto do telhado da igreja. Não há informações sobre feridos e nem como teria começado esse sinistro nessa tarde. Eu repito, incêndio na Igreja Matriz de Flores da Cunha, na Serra Gaúcha, bebê. Meu chapéu do céu. Da tarde. O que mais, meu Deus do céu? Ó a chuva aí, meu irmão. Fecha a persiana aí que vai molhar pra dentro. Vai molhar pra dentro, que eu tô avisando. Como é que é aquele bom amigo aviso, né? É assim que fala. Lá no 984377982. Você manda beijo, manda abraço, manda sorriso e amassa. A galera toda ligada com a tarde show do rádio. Alô, Ivan. Tudo bem, Ivan? Obrigado pela companhia. Tudo de bom, tudo de bem. Tá pedindo o Teodoro e Sampaio, ligadaço na catarinense, né, meu irmão? O Ivanzinho dos Portões, ao som da catarinense. Ô, modão! Modinha não, hein? Você foi no temporal? O que que... Caiu? Você tá bem aqui, produção? É um estouro, né? Como diz o pessoal no Rio Grande Amado, foi um verdadeiro pranchaço, né? Ô, Misha, tudo bem? Manda uma do Davan, bem das antigas. Eu sou a Irene, estou ouvindo a catarinense em Capinzal. Fala, Misha, tudo bem? Tô vendendo um jegue mansinho para as crianças andar agora no frio, viu, Misha? Ah, também o Assis não tem um que não tenha, né? É jegue, é pinhão, é... O homem é tudo, meu Deus do céu! Dá volume no rádio, porque a tarde show está no ar e bem alto. Você participa através do 984377982. Porque a tarde show é assim, é feita de emoção, viu? 19 graus.
1: Setadão.
0: Dona da Verdade. Essa música linda pra você guardar no fundo do seu coração. Só pra avisar que a produção tá boa, já se recuperou. tudo certo, né? Te recompõe aí, meu irmão. Acontece, acontece, assim mesmo. 2:37.

audiência. Dona da Verdade, na voz marcante, inconfundível, do Paraná, baita moda em produção, baita arranjo, essa ficou espetacular, ainda bem que você ouviu junto comigo, bebê.

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0: 11h44, nessa tarde gostosa. Oh, maravilha. 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Não adianta, não adianta.
1: Boa tarde.
0: Oi, guria.
1: Meu amigo do coração.
0: Tudo bem, menina? Como é que você tá?
1: Você é meu amigão mesmo.
0: É mesmo? Ah, que bom saber.
1: Toca todas as músicas pra mim, tá? Eu tá tô combinado. Muito pra baixo
0: que
1: hoje,
0: que tá acontecendo?
1: Tá? Mas eu vou levantar.
0: Isso, levante, levante.
1: Tá bom?
0: Por favor,
1: escutando
0: mulher de
1: você,
0: Deus.
1: Você me anima, eu
0: tá
1: já
0: fico levanta alegre. Daí, mulher de Deus.
1: Tá bom?
0: Michael. Sorriso no rosto, guria.
1: Um abraço.
0: Outro, guria, fica na boa, fica na paz. Fica na Rádio Catarinense, te mexe, menina. Manda beijo pra Ivete Produção. Um beijo pra você, Ivete, curtindo a tarde show.
2: Boa tarde, Michel, tudo bem?
0: Tudo
2: minha
0: bem.
2: Minha amiga, né, Pedro Santana de Jaborá. Gato que traz uma música das irmãs Galvão, qualquer uma.
0: Tá bem.
2: Cata uma lá no fundo do baú e joga no ventilador. Beijo pra todos os ouvintes catarinenses, pra vocês da Rádio,
0: tá meu
2: do Marento. E até amanhã cedo.
0: Valeu, valeu, valeu, valeu, um abraço. É dançando, curtindo a Rádio Catarinense, pelo amor de Deus, né? Oh, meu Deus do céu. Aí é bom demais da conta, né, uai?
2: Você tá dando.
0: Libera mais um áudio, libera, libera.
2: Cadê meu chãozinho, queridinho, no meu coraçãozinho?
0: Ô, Nelson. Ah, oi.
2: Toca Simone Mendes.
0: Tá,
2: me ame ou me larga. Ofereço pra todo mundo que estiver ouvindo a rádio, pessoal.
0: Tá bem. Bom. Ah, cortou? Tá bom, valeu, Nelson. Depois tenta recuperar em produção. Ah, o áudio parou no meio? Pelo amor de Deus. Tecnologia, quando é pra ajudar, não ajuda também, né? Fátima Leão. Para o Sérgio em Três Itilhas. Para sua companheira de vida, Ivanete. E pra gente da Rádio Catarinense também. Pecado de amor. Boa tarde.

0: pecado.
1: Alô, Toninha, tudo bem? Ela ouviu que tava chovendo e salvou a roupa, viu, produção? Tô falando pra você que é importantíssimo ouvir o rádio. É isso aí, Toninha, ela tá mandando beijo, abraço, sorriso e amasso. Um forte, longo e caloroso abraço pro João do Pandeiro, curtindo a tarde mais show. Chama, chama, chama na buzina, bebê.
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1: Sem enrolar, o cheiro do Monange. Alô, galera da Cozinha Sorveteria Sabrina. Alô, Josibar, alô, Jerusa. A galera dos Moranguinhos em Catanduvas. Pessoal da padaria, da panificadora, da confeitaria. Pra você trabalhando, obrigado.
6: Você me dá um beijo.
1: 5 para as 3.

0: Modão. Pro QR Pinheiro, curtindo a Rádio Catarinense. Alô, Pinheirão, tudo bem, querido? Uma ótima tarde, bom serviço. Diz ele que parou o bruto debaixo da aba só pra curtir o modão, hein? Aí é demais, produção. Ah, como eu sofro.
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0: O quê?
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0: Sofrendo juntinho contigo, de mão dada eu falei, ninguém solta a mão de ninguém, bebê. Deixa chover, deixa chover. Assim não falta água, né, produção? Chuva mansa, chuva calma, assim, igual essa, caindo no centro de Joaçaba, ela é bem-vinda. Agora, temporal, granizo, aí já complica, né? Aí já complica. 3 em ponto para a GBS. 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Boa tarde, tarde.
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0: Alô, Jaborá. As Galvão.

0: Alô, aniversariante do dia. Boa tarde, meu irmão.
1: Feliz aniversário, feliz aniversário.
0: O Lago, né? Completando mais aninho de vida hoje, meu maninho. Parabéns, viu?
1: Feliz aniversário.
0: 73 primavera e continuar nativo não é pra qualquer um, não, viu, meu irmão? Felicidade,
1: feliz
0: parabéns, parabéns.
1: Feliz aniversário.
0: Chama!
1: Muitos anos.
0: Felicidade, meu irmão, tudo que há de melhor nesse dia, tudo que é de bom pra você, que você merece, como merece. É a tarde show, catarinense.
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0: E bota a sofrência nisso, lá no 984377982. Quem tá falando comigo, boa tarde.
3: Boa tarde, Michel, Dida dos Orteia.
0: Fala, meu irmão.
3: Manda toalha molhada aí, Cristian Ralph.
0: Ah, hoje molha
3: manda
0: a toalha.
3: Manda pro pessoal aqui do bar aí, pro disco.
0: Não adianta. Não adianta.
3: Corapão, galera. Tipo o Michael, meu sobrinho, tá lá no, aí
0: valeu.
3: No WhatsApp.
0: Um abraço.
3: E tá numa chuvinha aí.
0: Ei.
3: Beleza, um abraço.
0: Valeu, meu irmão. Alô, pequeno. Obrigado pela companhia também, pequeno. Uma ótima tarde. Já tá saindo os grossos dele ali. Para de mandar essas gostosuras que vocês estão preparando, viu? Parem, parem, pelo amor de Deus, né?
4: Você tá doido.
5: Boa tarde, meu amigo. É Marilei Belebo.
0: Oi, Marilei, tudo bem?
5: Hortências. Gostaria que você me mandasse qualquer música do Amado Batista. Tá chovendo e tô cozinhando, tô sapecando o pinhão.
0: Opa! Opa! Um abraço para eu, Catrati, curtindo a Rádio Catarinense. Sejam bem-vindos em Joaçaba. Uma linda tarde pra vocês, tudo que há de melhor nesse mundão de meu Deus. Falar nisso, cadê o modão? Cadê? Cadê? Ah, já que tá chovendo, né? Oi, Luana, boa tarde, seja bem-vinda. E a tarde show do rádio. O Jean também, né, meu irmão? Valeu, Jeanzinho. Um beijo.

0: Linda, boa tarde.
1: Boa tarde, Michael. Boa tarde a todos. Estamos chegando com informações para o ouvinte catarinense. E começamos destacando que a Anvisa anunciou o recall voluntário de um lote do medicamento Aldomet, usado no tratamento da hipertensão. Segundo a agência, embalagens identificadas como comprimidos de 500 miligramas foram preenchidas por engano com cartelas da versão de 250 miligramas. O problema envolve o lote P001-9875 da Aspen Pharma. A Anvisa determinou a suspensão da venda e do uso do lote afetado. A orientação é para que pacientes confiram a embalagem e, se identificarem o lote citado, interrompam o uso e procurem orientação médica ou farmacêutica. A Câmara dos Deputados aprovou uma mini reforma eleitoral que agora será analisada pelo Senado. O projeto flexibiliza regras de prestação de contas dos partidos, limita multas por irregularidades e impede o bloqueio de recursos dos fundos partidário e eleitoral. A proposta também autoriza disparos automáticos de mensagens para eleitores cadastrados e reduz o prazo para julgamento das contas partidárias pela Justiça Eleitoral. Entidades da sociedade civil criticam o texto e alertam para possíveis prejuízos à fiscalização e à transparência nas eleições.
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1: Em jogo movimentado na Arena em Porto Alegre, o Grêmio venceu o Santos por 3-2 de virada e ganhou fôlego no Campeonato Brasileiro. Carlos Vinícius marcou duas vezes e Tetê fez o gol da vitória gremista. Pelo lado paulista, Gabigol anotou os dois gols do Santos, mas não evitou a derrota. Com o resultado, o Grêmio se afastou da zona de rebaixamento, enquanto o Santos entrou no Z4. Agora as equipes voltam as atenções para a Copa Sul-Americana, com compromissos decisivos amanhã. O Grêmio recebe o Montevideo City Torque e o Santos duela com o Deportivo Cuenca. Aqui você continua na companhia de Michael Oliveira. Daqui a pouco eu volto com mais informações. Da redação, Vani Santos.
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Oh, tarde maravilhosa, vem junto, sintoniza aí. Estamos sempre no ar e bem alto, desejando só coisas boas para você, porque você merece só o que é bom. Só o fino do rádio, tá bom, tá bem? Tá bem, bem bom, obrigado pela companhia. Ô, trem maravilhoso, aí é demais, valeu, valeu. Alô, Vanessa Ferrari, tudo bem pra mãe Lucélia, curtindo a Rádio Catarinense. Manda beijo, manda beijo, manda beijo, produção, manda beijo, um beijo. E uma tarde linda, Lucas e Luan.

Lucas e Luan, na tarde catarinense, pra galera aguardando o Teodoro e Sampaio. 13h18. Alô, Ivete, te anima aí, Ivete. Boa tarde, ó o modão aí, ó o modão.

0: aí sim!
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0: Modão sacudido!
1: Michael Oliveira!
0: Oh, maravilha! Obrigado, 3:21!
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0: A funerária Kleman de Vargem Bonita, juntamente com a família Jardini, estão comunicando com profundo pesar o falecimento do senhor Vilmar Camilo Jardini, popular Camilo, ocorrido hoje aos 59 anos. Seu corpo está sendo velado na comunidade de Linha São José. Celebração de despedida está prevista para amanhã às 10 horas, logo após segue para o sepultamento do cemitério local. Foi com profundo pesar que noticiei o falecimento de Vilmar Camilo Jardini. Nota de falecimento, a funerária São João Batista de Bicaré, a família Tibes, comunica com profundo pesar o falecimento do senhor Adilson Tibes de Campos, mais conhecido como Carrudo, ocorrido hoje aos 56 anos de idade. Seu corpo será velado na capela mortuária de Bicaré. Seu sepultamento acontecerá amanhã, com celebração despedida às 10 horas na própria capela, seguindo após para o cemitério local. Foi com profundo pesar que noticiei o falecimento de Adilson Tibes de Campos.
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0: 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Bora que bora, meu irmão! 3:25. Ô, tarde maravilhosa. Deixa chover, vai. Só não deixa a janela aberta para não molhar pra dentro. Aí tá bom, tá bem. Lá no 984377982, tá simplesmente bombado. Fala
8: boa
0: aí,
8: tarde,
0: bebê.
8: Bicha. Como é que tá, Diazinho?
0: Tudo bem?
8: Tudo certo? A chuvinha já chegou por aí ou não?
0: Já. Yuri, tá bombando. E aí, meu irmãozão?
8: Marcando presença na Poderosa mais uma vez.
0: Eita!
8: Aí. E de modão, né? Já parece que saber a semana só pra se incomodar.
0: Uhum.
8: Pode ser Eduardo Costa, Travesseiro Azul.
0: Boa, meu irmão.
8: Pra minha esposa Marlene, pros meus irmãos, pros meus amigos aí, meus parentes de Joaçaba, de Rodoeste.
0: Combinado.
8: Pra galera do Lira, Nego Frame, rapaziada aí, ligada à programação. Pessoal de Campos Novos, pessoal da estrada, todos que gostaram da música.
0: Feito,
8: uma ótima
0: véio.
8: Semana e uma boa segunda-feira para todos nós. Valeu,
0: valeu.
8: Dá-lhe modão aí, chama na buzina, chama aquela.
0: Não adianta, aí. Né? Não adianta, tem que chamar a galera da buzina, produção. Então chama, bebê!
9: Boa tarde, Michael, tudo certo?
0: Tudo bem?
9: É Cilei do Frei Bruno.
0: Oi, Cilei.
9: Eu queria uma música do Rio Negro Solimões, Na Sola da Bota.
0: Tá bem.
9: Eu queria oferecer pro Davi Luiz, pro Luiz Ademar Juareta, pro Gustavo Juareta.
0: Sim.
9: Para a Bárbara Kays e para você ir da rádio.
0: Combinado,
9: pra
0: guria.
9: Para me curtir, tá bom?
0: Valeu, menina. Um abraço antes.
9: Tá bom, Michel.
0: Tá
9: e
0: bem.
9: Aí, fica com Deus.
0: Valeu, beijo. Antes da sua moda. Eduardo Costa, o Yuri. Para a galera em Campos Novos. Ao som da tarde mais show do Rádio Brasileiro. Alô, Ivete. Oh, maravilha. Agora sim, te ver sorrindo, a coisa mais boa desse mundão, viu, guria? Boa tarde. 3h27.

0: 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Tá vendo aqui mais informações sobre a Igreja Matriz em Flores da Cunha, a Igreja Nossa Senhora de Lourdes. Acabou sendo consumida toda ela pelas chamas, viu, gente? Tudo que tinha de madeira, tudo telhado, os bancos, toda a igreja consumida pelas chamas na tarde de hoje, nessa segunda-feira, em Flores da Cunha, na região serrana do estado do Rio Grande do Sul.
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0: 11:34. Simone Mendes! Pra Nelson Sagin, ela que tá mandando um beijo muito especial pra toda a equipe de Corpo de Bombeiros, que conduziu a sua mãezinha até o hospital, onde ela tá recebendo atendimento agora, né, Nelson? Nós estamos aqui de pensamento positivo, viu, Nelson? Um abraço pra ti, guria. Valeu, Corporação de Bombeiros de Joaçaba, ó. Beijo, turma. Gratidão mesmo. 3:34.
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1: Alô, alô, grande Michael!
0: Boa alô, tarde, meu irmão!
1: Meu amigo! Tudo bem? Tudo certo? Ótimo. Só tudo alegria! Ótimo. É o pancada pro cão, homem do céu!
0: E aí, meu irmão?
1: Se for possível, solta aquela moda bem chonada aí pra começar a semana aí!
0: Na hora!
1: Com o Bruno e Marrone aí, cara! Faz de conta, se tocar, nós agradecemos aí! E eu, por exemplo, sou o Ig aí! Não é todo gesso que tá ligadinho aí! Pensa uma galera que tá colocando um gesso ali no hotel, já sabe, tá ligadinho na Tura Poderosa aí, homem do céu! O seu nego aí, o grande grilo da RTE Planagem aí. Pra tua galera, Benéz Cavações aí. Alô, Bota Nova. O grande Sérgio aí. Também seria Aparecido que tá ligadinho aí. Sou Vitório também aí, do bairro Aparecido aí. Alô, Ailton. O grande Gessé. Do radiador Joaçaba aí. E pro seu Chico aí, que é uma lenda viva aí. Deixar um abraço pra esse tio aí, beleza?
0: Valeu, meu irmão.
1: Um abraço aí, uma boa semana. E tudo de bom, meu nobre amigo.
0: Valeu, querido. Fica na boa, fica na paz. Você fica na Catarinense, meu maninho. Uma linda tarde pra você, queridão. Aqui o show não para. 3h40. Vem aí a primeira codornada do Rotary Clube 13 Tilhas. É nesse sábado, 30 de maio, no Salão Paroquial de 13 Tilhas. Começando às 19h30, haverá menu completo, senhoras e senhores. Com 4 tipos de codorna e acompanhamentos. Alô papai, alô mamãe, alô vovó, a criançada até 6 anos não paga. Crianças entre 6 e 12 anos pagam meia. Garanta seu ingresso por R$80 através do 99822-1289. Repetindo 99822-1289 para a primeira codornada do Rotary Clube 13 Tilhas. Sábado, 19h30, no Salão Paroquial de 13 Tilhas. Vocês estão atentados hoje, né? Não, pra mim fazia vontade, pelo amor de Deus. Não chega de foto e vídeo aí. Não quero saber o que vocês estão comendo. Tá bom? Para de indicar aí, produção. Deixa assim. 984377982. Manda aquele beijão, manda aquele abraço, manda sorriso e amasso pra geral. Na tarde show catarinense, a galera tá mandando ver. Alô, Jaque, tudo bem, Jaque? Seja bem-vinda. Aquele forte, longo e caloroso abraço. Abraço pra Amanda também, tá ligada com a gente, né? Bom trabalho pra você. O Rafa, tudo bem, Rafa? Um abraço, queridão. Tomando aquele cafezinho, dando aquela espairecida. Vai ouvir, claro que vai ouvir, Bruno e Marrone. Só porque a tarde merece. Tá pedindo.
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0: A Viga Pavimentações está comunicando junto com a pedreira Caldarte que amanhã às 17h30 haverá detonação na pedreira. 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
0: Rio Negro e São Limões. Alô, bairro Frei Bruno. Boa tarde, turma. Chacoalha. Chacoalha e vem junto.

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6: Torneio do futebol mundial está chegando. Eu sou Melina Calduro e vou trazer as informações da caminhada da seleção brasileira direto dos Estados Unidos. 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

0: uma querida segunda-feira. Que semana, hein, galera? Eita, que a segunda-feira começou com tudo. Atenção, atenção, na 7 de setembro com a Rio Branco. Acidente de trânsito bem na esquina do Hospital USP, tá bom? Ali é complicado, viu? Ali tem que ter muita atenção, muita calma. E trancou tudo, né? Parou tudo o trânsito. Vai com calma aí, turma. Se puder evitar passar por esse local, tá dado o recado, né?
1: Cê tá dando.
0: Pelo amor dos meus filhinhos, hein, produção? Lá no 984377982, a galera tá bombando, sabia disso? Quero saber quem tá falando com a gente no WhatsApp da Rádio Catarinense. Fala, Misha, tudo bem? Manda a música Vem Me Buscar. Manda aí pro Matheus, pra Nayara, o Alessandro. Cadê o beijo pra essa galera em Piratuba? Manda beijo! Um beijo pra essa turma toda ligada da Tarde Show Catarinense.
2: Boa tarde, oi. Michael.
0: Boa tarde.
2: Aqui é o Milton de Campos Novos, Misha.
0: Fala, Milton.
2: Misha, manda pra nós aí o Barrerito hoje. Luz acesa. Aham. Fazendo um favor. Estamos aqui no Campos Novos, aqui.
0: Eita.
2: Chovendo muito. Só curtindo essa tarde e curtindo a Catarinense, né?
0: Valeu, queridão.
2: Abraço, Michel.
0: Fica na boa,
2: até amanhã, até outra hora.
0: Fica na Catarinense, mano, velho.

0: modão. A sofrência no seu modo raiz, produção. Alô, Nayara. Alô, galera de Piratuba. Alô, Alessandro, Matheus. Boa tarde. E um beijo.
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0: Bruno Marrone. Aí tem que aplaudir de pé, bater palma de pé, produção. É de pé, meu filho. 4 e 3. Vai. Ó, o passinho aí. Quem que achou do passinho aí, do Cleito? Trabalhar não quer mais dançar, dança aqui, é coisa de louco, né? Não, tem o bem arrumado aí, seu Edes. Esse não é seu ex na nossa família aí, pelo amor de Deus. Ô, Kelly, como é que você aguenta o trem desse? Não, se a senhora vai pro céu, né, Kelly? Só tem que ir pro céu, hã? Dançando ainda, ó. Ó. Que é isso aí, produção? Tão ferradinho no telhado, lá em Campos Novos, no Aguapé. Curtindo a tarde mais show do rádio brasileiro. Só vendo a tarde se esvair, né, meu irmão? Um abraço, querido. Valeu, valeu, valeu, Kelly. Valeu, Cleito. Valeu, Eudes. Essa galera ligada na tarde mais show do rádio. Tem que mandar beijo. A turma da HF curtindo a segunda mais show. Um beijo pra vocês. Tudo que é de melhor. 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É a tarde show. Até às 4h30, bebê, vem junto.
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0: Nota de falecimento, a funerária São João Batista de Bicaré, a família Tibes comunica com profundo pesar o falecimento do senhor Adilson Tibes de Campos, mais conhecido como Carrudo, ocorrido hoje aos 56 anos de idade. Seu corpo será velado na capela mortuária de Ibicaré. Seu sepultamento acontecerá amanhã, com celebração de despedida às 10 horas na própria capela, seguindo após para o cemitério local. Foi com profundo pesar que noticiei o falecimento de Adilson Tibes de Campos.

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4: Bora queridão, bora queridona, aqui a tarde show não para. 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Uma gostosa segunda-feira em nossas vidas.

0: credo! Aí é modão, não é modinha não, é modão. 4:13, boa tarde.
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Vem aí a primeira codornada do Rotary Club 13 Tilhas. Neste sábado, 30 de maio, no Salão Paroquial de 13 Tilhas. Início às 19h30. Haverá menu completo, viu, gente? Quatro tipos de codorna, mais acompanhamentos. Atenção, atenção, as crianças até 6 anos não pagam. Crianças entre 6 e 12 anos pagam metade. Garanta seu ingresso a R$ 80 pelo 99822-1289. Eu repito, galera, é sabadão, 30 de maio, no Salão Paroquial 13 Tilhas, às 19h30, a primeira codornada do Rotary Clube. Vocês estão fazendo vontade pra mim hoje, né? Não, vocês... Tá na segunda-feira, cagou também, né? Pelo amor de Deus! A Dade Mais Show do Rádio Brasileiro segue voando baixo, meu queridão. Tá dando carona pra gente? Como é que tá a situação da rua depois dessa chuva, hein? Alô, galera do interior. Tudo tranquilo nessa chuvinha que deu à tarde pra refrescar, hein? Pra deixar o arzinho mais tranquilo. Tá tudo ótimo. Manda aí, manda aí. 98437-7982. Léo Magalhães, Natali Show.

o Léo Magalhães nessa tarde maravilhosa, mexendo com a sua emoção. É hora de Milionário Zé Rico. Regula aí, meu irmão, que a moda tem qualidade. 4:21. Credo.

0: Por isso quero os Gargantas de Ouro. Milionários é rico, a minha casa. Lá de 1985, baita móvel, hein? Não, tem que aplaudir, produção, pelo amor de Deus. 4:26, um lindo dia.
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Tá na hora de fechar a conta, né, bebê? Passar a régua nessa tarde gostosa. Vem aí, Rádio Saudade, vem aí, Amarildo Monteiro. Um forte, longo e caloroso abraço. Amanhã às 5 da manhã eu tô de volta. Vamos fechar a conta com o Jorge Matheus. Beijo, turma. Bom início de semana. Paizão tá chegando. Boa tarde.

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2: Segunda-feira, 25 de maio de 2026. Salve, galera. A partir de agora te faço companhia, né? Entrando no ar mais um Rádio Saudade, naquele clima gostoso, naquela energia maravilhosa da Catarinense em 97,3. Até aqui, a companhia foi dele, Michael Oliveira. Tarde de garoa fina no vale mais bonito do planeta. Tem uma interseção de chuva até quarta-feira, segundo a meteorologia. E a gente vai então com você atualizando, informando e trazendo, claro, aquelas que marcaram uma época maravilhosa em nossas vidas. Se liga, está no ar o Rádio Saudade, começando a semana super de boa na Lagoa, ao som de Skank.

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Super abraço, super carinho pra você, amigo, amiga. Tamo na tarde catarinense, naquele momento de viajar no tempo e curtir as músicas mais incríveis, mais tocadas mundo afora e aqui no Brasil, que marcaram a época até o comecinho dos anos 2000, né? 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E por aqui, a gente vai continuar trazendo as músicas que marcaram a época e agradecendo o carinho de todo mundo que se liga curtindo a gente na tarde aqui, né? Boa tarde, dona Luzia, como é que tá aí? Tudo beleza? Rúlio Iglesias, nós dois estamos atrasados. Como é que é o nome dessa música? Agora pegou, né? Mas daqui a pouco eu já vou ter ela em mãos aqui pra rodar, tá bom, Luzia? Obrigadão aí, tudo de bom pra você. Obrigado pelo carinho. Falando nisso, Jota Quest tá chegando aqui, ó.

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10: E aí, galera, tudo bem? Todo mundo tranquilinho? Como é que tá o trabalho hoje aí? Como é que foi a sua segunda-feira até aqui? Pense rapidinho. Foi bacana? Foi legal? Agradeça então, tá? Estamos quase na finaleira de mais um dia, agradecendo sempre ao Pai Maior pela bênção e pela proteção. Pra quem tá no trecho, na estrada, essa garoa fininha aí deixa sempre a estrada mais lisa, mais perigosa. Quem tá de moto, cuidado, tá? Tranquilo? Vamos juntos aí, fica a dica do programa. Vamos para Santa Maria da Boca do Monte. Valdirene, oi amiga, como é que vai você? Seja bem-vinda, boa tarde.
11: Oi, boa tarde, Amarildo Monteiro, tudo bem? A Valdirene falando direto daqui de Santa Maria da Boca do Monte. Manda um alô pra cá, um beijão pra toda a gauchada. Um grande abraço pra vocês aí e um bom programa. Manda uma música bem boa. Manda um oi lá pra minha mana lá Itapema que tá fazendo estágio. Técnico de enfermagem correndo atrás da máquina.
10: Isso aí.
11: Grande beijão pra todo mundo. Tchau, tchau.
10: Fica com Deus. Muito obrigado. Obrigado pela audiência em Santa Maria. Bela cidade, né? Fica aí bem no centro do Rio Grande do Sul. Que legal. Manda um oizinho pra Luzia que pediu a música. Achamos a música aqui. Tá aqui, tá no ponto, né? Dona Irene e toda a família. Um abraço carinhoso pra vocês. Bom final de tarde. E aqui está Julio Iglesias aumentando o som na mais ouvida. Música.

0: Música linda, né, Julio Iglesias? Seguirei meu caminho, esse é o nome da música e agora o nome é de notícias aqui, né? Equipe de jornalismo tá chegando para atualizar a sua tarde.
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0: Olá, Vani, seja bem-vinda, amiga, boa tarde.
3: Boa tarde, Amarildo. Boa tarde a todos. Estamos chegando com informações para o ouvinte catarinense. E começamos destacando que consumir bebida alcoólica antes de dormir pode até dar sensação de sono mais rápido, mas prejudica a qualidade do descanso. Um estudo publicado na revista científica Sleep Medicine Reviews mostrou que até pequenas doses de álcool já reduzem o sono REM, fase importante para a memória, recuperação cerebral e equilíbrio emocional. A pesquisa analisou 27 estudos e apontou que quanto maior o consumo, maiores os prejuízos ao sono. Especialistas alertam ainda que o álcool pode piorar roncos, apneias, causar despertares noturnos e até agravar quadros de insônia. As baleias francas estão chegando cada vez mais cedo ao litoral de Santa Catarina e pesquisadores alertam para possíveis impactos das mudanças climáticas. Neste ano, os primeiros registros ocorreram já em maio, antecipando um padrão que antes era comum apenas entre junho e julho. Especialistas apontam que o aquecimento das águas na região da Antártica pode estar reduzindo a oferta de krill, principal alimento das baleias. Com menos alimentos, animais estariam migrando antes para a costa catarinense. Pesquisadores também observam mudanças no comportamento reprodutivo da espécie, com intervalos maiores entre as gestações. O cenário acende um alerta sobre os efeitos do clima nos oceanos e na vida marinha. A 17ª rodada do Campeonato Brasileiro agitou o fim de semana. O Palmeiras venceu o Flamengo por 3-0 no Maracanã e abriu 7 pontos na liderança. O Grêmio virou sobre o Santos com placar de 3-2 e colocou o Peixe na zona de rebaixamento. O Vitória bateu o Internacional por 2-0, enquanto São Paulo e Botafogo empataram em 1-1. O Mirassol venceu o Fluminense por 1-0. O Corinthians derrotou o Atlético Mineiro também por 1-0. O Bragantino goleou o Vasco por 3-0 em São Januário. O Cruzeiro venceu o Chapecoense por 2-1 no Mineirão e o Atlético Paranaense virou para cima do Remo por 2-1, entrando no G4 do Brasileirão. Encerrando a rodada, hoje às 20 horas entra em campo Coritiba e Bahia. Aqui você continua na companhia de Amarildo Monteiro. Mais informações daqui a pouco às 18 horas no Rádio Contato. Da redação, Vani Santos.
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0: 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Vamos embalando você então com todo carinho, 5:01, tempo parcialmente nublado no Vale do Rio do Peixe com a garoa fina, para, vai, tamo aí, né, gente, nessa. Começando a semana, previsões de estabilidade até quarta-feira quando o tempo começa a melhorar, né? 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Falando de música boa, Matias Damásio e uma música que andou viralizando nas redes sociais aí, né? Chamada Teu Olhar. Vamos curtir aí, ó.

0: de 2019, na saudade. Matias Damásio, Teu Olhar. Essa música aí foi um grande sucesso, né, nas redes sociais aí no ano de 2019. Mais uma pra gente recordar aqui. 5 e 6. Bom demais a sua companhia na número 1.
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0: Aí, galera. Toda hora, né? Botando alegria e energia boa pra você. Essa é a tarde da melhor rádio do sul do Brasil, direto da Casa da Música. Vamos trazendo aquelas que tocam a sua hipersensibilidade, né? 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
5: E aí, galera, estamos de volta, né? Na número 1. Com aquela tarde linda e abençoada de segunda-feira, começando a semana, agradecendo ao Pai por tudo ter dado certo mais um dia. Para quem está chegando agora de mais uma tarde, mais um dia de trabalhos, muito obrigado pela carona na Catarinense FM. 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Nelce Sagin, um grande abraço, obrigado pela audiência, obrigado pelo carinho, tamo junto, né? Na Catarinense. E agora, Raimundo Fagner. Quem lembra dessa aqui, ó?

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3: Atenção, produtor! O Sistema CNA, FAESC, Senar, sindicatos alerta que o Certificado de Cadastro de Imóvel Rural, o CCIR 2026, já está disponível para emissão no sistema do INCRA. O documento é obrigatório para comprovar a regularidade cadastral do imóvel rural. O prazo para o pagamento da taxa de serviços cadastrais segue até o dia 17 de junho. A emissão do CCIR é indispensável para operações como compra e venda de propriedades, arrendamento, atualização de matrícula em cartório, acesso a financiamentos e políticas públicas, entre outros benefícios. A emissão do documento pode ser feita no portal do INCRA. 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Os contatos dos sindicatos rurais podem ser consultados no site do Sistema FAESC.
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8: Isso aí, galera.
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8: E para essa gente maravilhosa que se liga na Catarinense 97,3, muito, muito, muito obrigado. Não tem fronteiras, né, gente? O rádio é uma maravilha, é uma belezura, é uma companhia super incrível. Galera do grupo Supiol Brasil, muito obrigado pelo carinho imenso. E mais uma tarde. Oi, Sandra, tudo bom com você? Rio Grande do Sul, Nova Brécia também. Oi, Dines, como é que tá aí? Tudo tranquilo? Betim, Minas Gerais, Cida, aquele abraço carinhoso, obrigado pela audiência. E também Marília ouvindo a gente lá no Rio Grande do Sul, na Grande Porto Alegre. Também a Miriam, lá de São Paulo, né, Miriam? Muito obrigado pelo carinho da audiência aí, tamo junto. Essa é a Catarinense, a melhor rádio do sul do Brasil e as melhores músicas, as mais incríveis, né? A gente roda aqui pra toda a galera.

Imagina quando as letras de música são simplesmente maravilhosas, né? Você fica ouvindo no rádio e pensando, o que esses caras estão falando aí? Ó, uma tradução assim, literal, né? Do que eles estão falando agora. Presta atenção aí, ó. Vou tentar ajudar vocês.

Se eu tivesse uma caixa só para desejos e sonhos que nunca se tornariam realidade, a caixa estaria vazia, exceto pela memória de como eles foram respondidos por você. Se eu pudesse guardar o tempo em uma garrafa, a primeira coisa que eu gostaria de fazer é guardar cada dia até que a eternidade passe, apenas passá-los com você. Baita letra, né? Time in the bottle for Estela.

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1: Torneio do futebol mundial está chegando. Eu sou Melina Calduro e vou trazer as informações da caminhada da seleção brasileira direto dos Estados Unidos. 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

Mandando aquele abraço carinhoso pra você na finaleira catarinense. São 5h37. Daqui a pouquinho tem o Ângelus. Depois tem a galera do Rádio Contato. Começando a semana e atualizando todo mundo na melhor programação. Bem, vamos juntos, né? Segunda-feira é a catarinense, Rádio de Nossas Vidas. Olha a música que pediram pra mim aqui, não. Eu vou ter que ver aqui o ouvinte, né? Pra dar o nomezinho dela. Porque essa música aqui, eu juro que eu não conhecia. Deixa eu ver. Oi, boa tarde, Amarildo. Sou Zelita de Celso Ramos. Gostaria de ouvir a música chamada Sein Dein Rosen. Aí eu fui buscar Sein Dein Rosen, é de Semino Rossi. Vamos ouvir aqui essa música aqui, um pedacinho aí, ó. Olha que lindo isso aí. Tô achando que é uma música alemã, né?

Tá dizendo a ouvinte Liane aqui de Samarildo, linda, em alemão, traduzindo para você: as rosas são vermelhas e vêm do meu coração. Rosas tão lindas como o nosso amor. Obrigado, galera. Vocês são simplesmente demais. Esses ouvintes são demais. Valeu, conhecemos Semino Rossi, Rot sein die Rosen. Quase falei alemão, né? Já pensou? Já tô até arrastando a língua. Que barbaridade. Esse Rádio Saudade me mata no coração aí. Vamos ver aí, né, gente? Vamos juntos. Tem muita música boa pra você. Dalson Martins já tá chegando. Vamos dar o play pra Rony Cardoso. Quem lembra?

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1: Isso é Vanderléia e quem mais, então, seu Martins? Vanderléia e Reginaldo Rossi, prova de fogo. Meu Deus, que coisa linda, 5h49 da Jovem Guarda, né? E agora, banda Metro Beat Acelerado.

Tá na hora, né, meus queridos? Obrigado pelo carinho e pela audiência. Segunda-feira se foi no Rádio Saudade. Foi uma tarde maravilhosa. Obrigado por programarem comigo as mais belas canções. Amanhã a gente volta às 16h30, viajando no tempo, combinado? Vem aí o Ângelos e depois o Rádio Contato. As notícias pra gente começar a

0: Louvado seja nosso Senhor Jesus Cristo, para sempre seja louvado. Meus queridos irmãos e irmãs, você que nos ouve, nesse momento queremos pedir a intercessão da Virgem Santíssima, Nossa Senhora, Nossa Mãe, a Virgem Aparecida sobre nós e sobre as nossas famílias. E ao mesmo tempo pedimos a constante intercessão de nossa padroeira, Santa Teresinha do Menino Jesus. E por isso rezamos. O anjo do Senhor anunciou a Maria e ela concebeu do Espírito Santo. Eis aqui a serva do Senhor, faça-se em mim segundo a vossa palavra. E o Verbo se fez carne e habitou entre nós.
1: Gente querida, 25 de maio, segunda-feira, celebramos hoje a bem-aventurada Santa Virgem Maria, Mãe da Igreja. Estamos fortalecidos pelo Espírito Santo no Pentecostes que celebramos ontem, e ele vai perpassar pelos tempos afora. E somos agradecidos, por isso aqui estamos, para rezar, agradecer, acima de tudo, a Rádio Catarinense, seus funcionários, toda a direção, pessoas que sofrem, pessoas doentes, tanta coisa, aqueles que lutam, que carregam a Igreja para manifestar esse Espírito Santo de Deus que está em cada um, em cada uma. E a palavra de Deus que nós vamos ouvir é de João 19, 25, 34. Estava junto à cruz de Jesus sua mãe, a irmã de sua mãe, Maria de Cleófas, e Maria de Magdala. Jesus, tendo visto a mãe a seu lado, aquele discípulo que ele amava, disse à mãe: mulher, eis o teu filho. Depois disse ao discípulo: eis a tua mãe. E a partir daquela hora, o discípulo a tomou consigo. Palavra da salvação. Glória a vós, Senhor. Porque damos o nome de três Marias, as estrelas do cinturão de Orião, o caçador, o gigante, são as Marias que foram ao sepulcro de Jesus de manhã da ressurreição. Há outras três Marias bem definidas aos pés da cruz de Cristo: Maria, sua mãe, Maria de Cleófas, a irmã de sua mãe, Maria Madalena. Na hora da maior agonia de Jesus Cristo, as três estavam de pé, firmes, debaixo da cruz. Mulheres fortes, que não fugiram da dor e do sofrimento, mas souberam conviver com eles de forma positiva, no esforço de construção de um mundo novo. A teologia que as anima é simplesmente teologia, sem qualificação que leva ao Deus verdadeiro. Mulheres firmes, como a cruz fixada no solo enquanto a terra gira. Mamãe querida, queremos te agradecer porque disseste sim a Deus, e queremos rezar. Ave Maria, cheia de graça, o Senhor é convosco. Bendita sois vós entre as mulheres, e bendito é o fruto do vosso ventre, Jesus. Santa Maria, Mãe de Deus, rogai por nós, Santa Mãe de Deus, para que sejamos dignos das promessas de Cristo nosso Senhor. Amém. Uma boa e santa noite a todos, abençoados, paz e bem.
0: Queremos concluir esse instante de oração pedindo a bênção de Deus nosso Senhor, especialmente por intercessão de nossos padroeiros, de nossas comunidades e de nossa padroeira, padroeira do nosso santuário, catedral, Santa Teresinha do Menino Jesus. O Senhor esteja convosco, Ele está no meio de nós. O Senhor vos abençoe e vos guarde. O Senhor mostre a sua face e tenha misericórdia de vós. Volva para vós o seu olhar e vos dê a sua paz. Abençoe-vos o Deus Todo-Poderoso, Pai, Filho e Espírito Santo. Amém.
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0: 8:02. Olá, boa noite. Sejam bem-vindos às rádios catarinenses Antena 100 FM. A partir de agora, o Rádio Contato está no ar. Vamos atualizar as notícias do dia, opinião, comentários e a sua participação. Vamos aos destaques iniciais. Paulo César, seja bem-vindo. Um abraço, boa tarde para você.
1: Olá, Marido Monteiro, boa tarde, boa noite, enfim, para você que está nas rádios Catarinense FM Antena 100, você que nos acompanha também. Olha, mais de 115 mil candidatos fazem o concurso da educação, prova gerou reclamações aí por dificuldades, né? Também estaremos falando aí sobre a Anvisa, que aprovou o registro de um novo medicamento indicado aí para o Parkinson avançado.
0: Que coisa, hein? Olá, Nelson, seja muito bem-vindo, boa noite para você também.
2: Muito boa noite para todo mundo que está acompanhando a nossa programação, ótima semana, né? Olha, os Estados Unidos começaram o mês passado e continuam agora a divulgar imagens de objetos voadores não identificados, aquelas imagens que se achava que era segredo, as sete chaves, que tinha muito além do que já se viu. Se você descobrir petróleo na tua propriedade, se você estiver cavando lá e achar uma barra de ouro, é teu? CBF quer mexer nos horários dos jogos do Campeonato Brasileiro.
0: Essas são boas notícias. Dalceu Martins está no áudio geral deste horário. Sejam bem-vindos, amigos. Uma ótima noite de segunda-feira para você.
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0: Remédio que é indicado para pacientes que sofrem com oscilações dos sintomas e não respondem bem aos tratamentos atuais. Eu estou falando que a Anvisa aprovou um medicamento novo para a doença de Parkinson. A Agência Nacional de Vigilância Sanitária aprovou hoje à tarde o registro do medicamento Yavalev, indicado para pacientes com doenças de Parkinson avançada, que apresentam sintomas graves e não têm boa resposta aos tratamentos disponíveis atualmente. O medicamento foi desenvolvido para ajudar no controle das chamadas flutuações motoras, que são alterações na resposta ao tratamento. Nessas situações, o paciente alterna momentos em que a medicação funciona corretamente com períodos em que os sintomas voltam a aparecer. É nessas oscilações que esse medicamento vai atuar. Essa é uma boa notícia, né, para aprovação de uso no Brasil a partir de agora. Vamos aguardar quando ele estará inserido no programa SUS, né, PC?
1: É verdade, né? A aprovação aconteceu, né? Medicamento que atende aí essa... a questão do mal de Parkinson, né? E é uma notícia importante, claro que ela precisa ser tratada com uma certa parcimônia, responsabilidade, porque quem vive com Parkinson, convive com um Parkinson em especial avançado, que é para qual esse medicamento é destinado, cada hora de estabilidade significa aí mais autonomia, né? Mais dignidade para quem, e menos sofrimento, né? Para quem sofre dessa doença, para o paciente, para a família também, inclusive, né?
0: É verdade.
2: Pois é, meus amigos, não é o quadro de esportes, mas é um assunto que interessa a muita gente e eu gostaria de abordar agora com o público que está nos acompanhando, porque a gente sabe das últimas... Uma vez era tradição, né? Futebol nas quartas-feiras à noite, 9:30, depois a novela, e domingo à tarde às 4:00. De repente começou jogos, domingo de manhã às 11:00, 19:00, 20:00, isso dia de semana.
0: Fim de semana.
2: Aí no final de semana, 21:00 no domingo, 20:00 no domingo, quer dizer, virou uma casa da mãe Joana.
0: Totalmente.
2: Você tem que olhar, tem que pesquisar o horário que o teu time vai jogar, né? No dia do evento, praticamente, né? Porque as coisas de vez em quando também mudam, né? E agora a CBF se diz não contente com o que está acontecendo, não está satisfeito com a bilheteria, porque ela tem um percentual sobre a bilheteria. A CBF é uma das entidades, uma das empresas mais ricas do mundo, fatura uma grana enorme nas costas dos clubes de futebol. Claro, há uma retribuição Só que a CBF tem uma arrecadação muito grande, inclusive com patrocinadores, né? Dos maiores que existem em eventos. E aí? Tem gente que concorda em aprimorar horário de jogos não tão tarde da noite, porque tem que acordar de manhã, trazer para mais cedo. Só que a CBF não está muito afim, não. Ela está mais. Isso o povo que não vai no campo, não. O povo que vai no campo já tem uma visão um pouco diferente daquela população que assiste pela televisão. Qual é a opinião de vocês? Que horários deveriam ser banidos? Que horários deveriam ser incentivados, incrementados para facilitar? Porque tem que ajudar. O povo vai num jogo de futebol, por exemplo, começa 21h30, rapaz. Uhum. O cara anda uma hora e meia num trânsito, no centro grande. E aí, depois do jogo, ele chega em casa 1h30 da manhã, 2 horas, tem que levantar às 4, 5 horas da manhã para trabalhar. Isso já diminuiu o interesse na televisão. A CBF confessou que o interesse nas transmissões via televisão, principalmente as TV a cabo, fizeram com que houvesse essa desordem nos horários dos jogos.
1: É, mas a decisão, são duas questões que impactam aí, né? A questão da TV, questão de também querer copiar os horários da Europa, mas eu acho que a decisão só será boa se ela colocar o torcedor no centro disso, né? Porque é ele quem vai no estádio, né? O horário do jogo não pode ser definido aí por conveniência comercial, né? Inspiração europeia, tem que considerar justamente quem trabalha, quem vai ao estádio, né? Quem depende de transporte, quem faz realmente o futebol acontecer, né?
4: Durante a semana, então, horário bom, na minha opinião, 8 da noite. Tranquilo, até 19h30 seria um horário ótimo. O pessoal sai do trabalho.
2: Jamais vão fazer isso em função da televisão. Da TV.
4: Esse seria um horário visando a opinião do PC, ao público, né?
2: Ao público de uma maneira geral, tanto aquele que vai no estádio quanto aquele que vê pela televisão.
4: Pela televisão.
2: O cara que está em casa também, tem o costume de dormir 10 horas, 10h30.
4: Exatamente. Essa seria uma boa. Banir o futebol no domingo, 11 da manhã.
1: 11 horas da manhã.
4: Acho que não cola. E voltar.
2: Mas a CBF quer incrementar mais esse horário das 11 da manhã, porque ela, nas estatísticas dela, é um dos horários que mais dá público nos estádios.
4: Esse pode. 4 e 6 da tarde eu acho uma boa, bem tranquilo, né? No domingo ou sábado.
2: Ah, domingo também, 6 horas da tarde já é demais, né? Aí tudo 4 horas da tarde, tudo padronizado, por que não?
4: CBF tá tranquila, ela faturou 1,5 bilhão.
1: Tá nem aí, né?
4: É, isso também.
1: E para quem mora no interior, né? Para se programar, por exemplo, aquele jogo do Flamengo, que o Grêmio, né? Eu tinha planejado com meu filho lá, assistir aquele jogo lá. Mas aí nós achávamos que era às 4, foi às 19h30, né? Saía a excursão daqui à meia-noite do sábado, né? Aí para sair de lá uma hora depois do jogo, ia sair de lá o quê? 11, meia-noite, para chegar aqui 9 horas da manhã, não tinha condições, né?
2: Teu filho é gremista?
1: Sim, toda a família é gremista, com livre espontânea
2: ainda
1: pressão.
2: Ainda bem que foi às 8h30, às 8 da noite, 7h30 da noite, para vocês não ir, porque não perderam nada, né?
1: Isso é verdade.
2: Tem gente aqui nessa bancada que foi e jogou dinheiro fora.
1: Passou frio e raiva.
2: Além de perder o frio, o time não jogou porcaria nenhuma.
1: Passou só raiva, né?
4: Só raiva, né?
2: Meus amigos, quero mandar um abraço aí para duas comunidades. Uma delas é de Luzerno, pessoal lá do Salão Paroquial, comunidade de São João Batista, que vai promover um bingo beneficente no dia 13 de junho. Na semana que antecede o evento, a gente vai dar mais detalhes, mas nós já estamos dando um toque aqui, né, para o povo reservar a data. E a outra comunidade é do bairro Monte Belo, pessoal que vai fazer um jantar dançante lá na comunidade da Vila Remor, dia 6 de junho. Na semana também a gente estará dando mais detalhes, mas já vamos colocando na agenda, né, esses eventos que você vê.

0: ET enorme e tal, gerou uma baita de uma repercussão.
1: Aliás, eu desconfio que ele é um ET.
0: Algumas atitudes
1: que eu acho que ele foi enviado.
0: Alienígena.
2: Cara, eu acredito de boa que existem outras civilizações, né? Não pode ser só a gente nesse imenso universo. E tem muita coisa aí que não é explicada, né?
0: É, aquela área 51 que não se falava muito, agora, né?
1: Mas, viu, eu vi imagens das duas divulgações dos Estados Unidos. Eu esperava bem mais surpresa nessa divulgação. Não divulgaram nada do que a gente... Além do que aquilo que a gente já viu, já sabe que existe por aí, né? Uhum. E eu não sei, eu tenho um pezinho atrás com relação ao tal do ET. Eu acho que não tem porcaria nenhuma fora da Terra. Ah, mas e aquelas luzes que andaram aparecendo? Cara, será que já não era algumas coisas criadas pelo ser humano, né? Hoje tu tem aí nessa guerra, claro que a inteligência artificial está ajudando, lá atrás a gente não tinha ainda, nós, meros consumidores, ainda não tínhamos conhecimento, mas será que já não existia alguma coisa que pudesse surpreender a humanidade com luzes, com zigue-zague no céu, motor sem barulho, com silencioso, silenciador? Não tem o silenciador?
0: Uhum.
1: Tem revólver?
0: Sim.
1: É, os carros elétricos não fazem barulho nenhum. Não sei, muito questionável, mas eu estou decepcionado com o que eles estão divulgando. Umas coisinhas, bolinhas escuras.
2: Nada claro.
0: É, né? É, não há uma prova pública, uma prova sólida, né? Uma prova verificável, né? De que algum OVNI seja de origem alienígena. Mas eu não sei, eu acho que alguma coisa tem. Eu acredito que é muito provável que existe alguma coisa além. Como dizia aquela frase, né? É, além, como é que é? É muito mais além do que a nossa van filosofia, né?
1: Aqui em Joaçaba, na época que apareceu as luzes, teve um cidadão que disse que foi
2: abduzido,
1: né? Sequestrado pelos ETs.
2: Isso virou história ou virou lenda, mas está nos anais, né?
1: Não, ele veio aqui, inclusive, deu entrevista aqui para nós e contou a historinha, né? Uhum. E ele repetia sempre a mesma história. Não lembro de ter uma única contradição, né?
0: Mas e essa questão dos OVNIs é justamente fascinante por isso, né? Porque ela mistura ciência, mistura mistério, mistura imaginação, né? Tudo junto, né?
1: Porque se os caras já descobriram a Terra, há muitos anos atrás que existem esses OVNIs, se eles já descobriram a Terra, por que que eles não tentaram nenhum contato com o nosso mundo?
2: É uma boa pergunta. Essa...
1: Porque se eles têm uma tecnologia capaz de vir até aqui, por que não aparecer de dia aqui, pousar de dia e se apresentar falando um português bem claro?
2: Ou dar um rasante.
1: É. Sentar para tomar um mate com a gente, né, PC?
0: É verdade. Mas é que o universo, né, você pensa assim, o universo é grande demais, né, para a gente descartar aí possibilidades, né? Mas também é importante demais para a gente aceitar, né, qualquer história aí sem uma evidência concreta também, né?
2: É, tá aqui a prova.
1: Eu achei que os Estados Unidos tivessem alguma coisa, mas depois do que eles mostraram, já em duas levas aí, ó. Essa área, como é que é? Área 51.
0: Área 51.
1: Né? Tá mais pro pessoal que senta lá e toma uma 51 também, né?
0: Mas
1: pelo que eles mostraram, poxa, a vazar a notícia que lá teria um ET preso, né?
0: É, volta e meia a gente vê documentários na TV, né? Falando sobre essa área 51, mostrando e tal, né? Mas há muito mais entre o céu e a terra que a nossa boa filosofia, né?
2: Lembrei do ditado. Isso aí.
1: E já que nós não acertamos na Mega Sena, você viu? Duas cartelas, né? Dividiram o prêmio de 300 e poucos milhões entre duas cartelas. Um sozinho, me parece, ali do Rio de Janeiro.
0: E o outro foi um bolão.
1: Um cartãozinho simples de 6 números acertou essas coincidências aí, difíceis de ser apostadas, né? Levou 168 milhões. Nos parece, até agora, não foi divulgado nada ao contrário, que o cara ganhou sozinho essa bolada aí. E a outra cartela foi um bolão de 313 mil reais, cota de 3 mil e pouco cada um. 100 pessoas ganharam. Aqui diz que tem gente da Arábia Saudita e tem gente dos

0: Estados Unidos, enfim.
1: Pessoal de fora apostando aqui na loteria do Brasil, né?
0: Aí deu pouco mais de 1 milhão para cada um. Uhum. Aquela ilusão de ficar milionário gastando 3 mil.
2: Chamou atenção Irani. É Irani?
1: Não, Piratuba.
0: Ipira,
2: né? Ipira ali, que quase bateu na trave, né?
1: De novo, né?
2: Por um númerozinho ali.
1: Ipira e Chapecó.
0: Ipira e Chapecó. Marcelino Ramos, eu vi o Marcelo também postando aí que alguém lá quase que ficou milionário. Uhum. Bom, se fosse um parente nosso, não.
1: Seria bom.
0: Então, torcer, já que a gente não ganha, vamos torcer pros parentes ganhar e lembrar da gente, né? Lá, meu, torci por você.
2: É verdade. Pelo menos paga uns boletos, né?
0: Tu sabe que essa coisa de torcer por você, tem gente que dá palpite para depois levar um troquinho, né? Eu já desejei para um monte de gente, ó, tomara aí, você acerta na Mega Sena. Com a intenção do cara acertar um dia e lembrar de mim, né?
2: É o mínimo, né?
0: Mas tinha um cara aqui que era dador de aposta, de palpite. O cara era palpiteiro. Lá é Marcelino Ramos.
2: Que tal? Palpiteiro profissional.
0: Esse cara era palpiteiro do jogo do bicho. Ele escolhia 99 pessoas e mandava jogar, passava um por um. Todo dia ele passava lá na casa do PCPC. Hoje vai dar 0-1 na cabeça. Aí de lá na casa Marildo, vai dar 0-2. E assim ele ia até o 0, até o 99. Pedrinho, aposta no 99 que vai dar na cabeça. Todo dia ele ganhava 10% do que o cara ganhava. Ele cobrava 10% pelo palpite. Depois descobriram que ele ia. Começava com 0-0. Ele ia em 100 pessoas.
1: De um jeito ele ia ganhar o dinheiro.
0: De um jeito ele ia ganhar, alguém vai acertar. É. E todo dia ele levava uma boladinha lá, uma comissãozinha lá. Cara, o cara era, né, de sorte.
2: Ele ganhava o dinheirinho dele. Não sei se era aqui, Amarildo. Tinha um ouvinte que fazia uns jogos e trazia, não? Eu acho que era aqui, né, Catarina? Não era aqui, não. Tinha um ouvinte que fazia uns jogos.
0: Tinha um ouvinte que trazia cartelinha já feita, dava de presente pro Amarildo.
2: Eu ganhei algumas também.
1: Uns colegas aqui, verdade.
2: Ganhei alguma, não lembro quem era.
1: Pô, mas já em memória.
0: Tu ganhou e não dividiu, é?
2: Mas não ganhei, né?
1: A gente não ganhava. A gente ganhava cartela.
0: Vocês ganharam a cartela. Como é que é o nome do ouvinte?
1: Em memória, Nádia, já falecida.
2: Verdade, Nádia.
1: Querida pessoa.
2: Volta e meia, ela trazia o jogo, tá aqui, ó, o joguinho prontinho já.
1: Presente pra vocês.
0: Quer ganhar grana, cara? Vai trabalhar.
1: É isso aí.
0: Vamos levantar cedo.
1: Vamos
0: pro serviço.
1: Vamos pra peleia. Muito bem, vamos valorizar os anunciantes da Catarinense da Antena 100. Daqui a pouquinho tem mais Rádio Contato, mais informações. É segunda-feira, é sempre bom ter você aqui.
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1: Já de volta com Rádio Contato, edição desta segunda-feira, começando a semana. Orly Ricardo na bancada, bem-vindo, Orly, boa noite.
11: Olá, boa noite, Amarildo, boa noite a todos que nos acompanham. Amarildo, vice-prefeito de Lages, o Jair Júnior.
1: O Fujão?
11: Isso mesmo, ele é Fujão, mas agora ele não tem para onde fugir, pelo menos, né? Esse é o quadro atual. Ele permanece internado na UTI de terapia intensiva, né? A unidade, aliás, a UTI do Hospital Nossa Senhora dos Prazeres, após o acidente sofrido no sábado. De acordo com a nota, Jair Júnior será submetido na tarde, no final da tarde de hoje, tá? Então, passando por uma nova cirurgia ortopédica para tratar a fratura no fêmur. O procedimento prevê a colocação de placa e parafusos, além da retirada do fixador externo instalado anteriormente. Segundo o hospital, o paciente segue sob acompanhamento contínuo das equipes assistenciais. O acidente aconteceu enquanto o vice-prefeito fugia de uma operação do Grupo de Atuação Especial de Combate às Organizações Criminosas, conhecido como GAECO. O político bateu a BMW, que dirigia, em um caminhão e sofreu ferimentos graves, sendo encaminhado então à UTI após passar por cirurgia de emergência. Como diz você, o Fujão, né? O senhor Jair Júnior, que é jovem, né?
1: Tem é um jovem.
11: 30 anos, né? 30, 31 anos. Acabou se dando mal nessa fuga aí do GAECO, pelas informações que a gente tem.
1: Não precisava, né? Fez coisa errada, assume, ponto, né? Agora quase perdeu a vida ainda.
11: Verdade. Sirva de lição.
1: Com certeza. Chega lá, PC.
2: Ô, marido, nós tivemos nesse final de semana, né? A realização do concurso, mais de 115 mil candidatos fizeram concurso, né? A Secretaria de Estado aplicou ontem as provas objetivas do concurso público, que prevê até 10 mil vagas no magistério estadual e também em cargos administrativos. O certame movimentou candidatos em todas as regiões catarinenses, né? As vagas contemplam professores, assistentes, administradores escolares, orientadores, supervisores, consultores educacionais e cargos do quadro civil, como administrador, analista de informação e analista técnico administrativo. Segundo o cronograma da banca FURB, organizador do concurso, o gabarito preliminar e os cadernos de questões foram disponibilizados hoje, segunda-feira. O período para recursos contra a prova objetiva será nos dias 26 e 27 de maio e o resultado final está previsto para 25 de junho. A seleção chama atenção pelo tamanho, né? O edital prevê 5.146 vagas para professores, além de 300 para assistente de educação, 318 para assistente técnico pedagógico, 400 para administrador escolar, 1.600 para orientador educacional e 2.000 vagas para supervisor escolar. Os salários variam de R$ 5.895 a R$ 11.521, conforme o cargo. Nas redes sociais, porém, O assunto não ficou restrito às vagas e salários, né? Os candidatos passaram a reclamar da dificuldade da prova. Em uma publicação encontrada sobre o concurso, a principal queixa relatada foi de que a prova teria sido impossível e, segundo candidatos, teria fugido aí do conteúdo, né, previsto no edital. Também há registros de repercussão sobre a organização, aplicação do concurso, inclusive em conteúdos jornalísticos e vídeos, relatos aí de professores reclamando aí do processo seletivo. Bom, pela estrutura oficial, o caminho agora é administrativo, né? Quem se sentiu prejudicado deve conferir o gabarito, comparar questões com o edital e apresentar recurso dentro do prazo, né? Se for o caso. Essa etapa é decisiva porque, sim, pode alterar respostas, pode anular questões, pode mudar aí a classificação de muitos candidatos.
1: É verdade.
11: E por falar em edital, PC ouvintes, o Ministério Público de Santa Catarina denunciou um empresário acusado de se apropriar indevidamente do dinheiro arrecadado com as inscrições do último concurso público realizado pela Prefeitura de Bicaré. A denúncia já foi recebida pelo Poder Judiciário, transformando o acusado em réu em uma ação penal por apropriação indébita. Ele é suspeito de embolsar mais de R$80 mil pagos por 577 candidatos. De acordo com as investigações, a empresa do acusado venceu a licitação para organizar o certame. Para dar celeridade ao processo, já que o tesoureiro do município estava de férias, o empresário foi autorizado a gerar os boletos de pagamentos utilizando o CNPJ da sua própria empresa. No entanto, ao invés de repassar o montante arrecadado aos cofres públicos, conforme o combinado, ele teria utilizado o dinheiro em benefício próprio. Isso daí está dando o que falar, essa situação ocorrendo neste certame lá no município de Bicaré.
1: 18:30, notícias da segunda-feira no Rádio Contato, hora da gente valorizar os nossos anunciantes. Daqui a pouquinho tem muito mais informação para você.
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1: São 8:32. Esse é o Rádio Contato, agradecendo a você pelo carinho e pela audiência. Olê, Ricardo, vamos atualizando a nossa gente nesta segunda-feira.
11: Exatamente, o Amarildo, com cenário privilegiado, com cânions, paredões rochosos e remanescentes da Mata Atlântica, preservadas aqui na região meio-oeste, o Parque Estadual Rio Canoas, que eu tive o prazer de conhecer, chega aos 22 anos, consolidado como um dos mais importantes patrimônios naturais de Santa Catarina. Para marcar a data, celebrada agora na próxima quarta-feira, dia 27, o Instituto do Meio Ambiente de Santa Catarina, o IMA, com apoio de parceiros locais, vai promover uma programação especial com trilhas, brincadeiras ao ar livre e atividades esportivas planejadas para toda a comunidade regional. Com uma área superior a 1.200 hectares, o parque desempenha papel fundamental na conservação da biodiversidade e na proteção de ecossistemas característicos da nossa região. Além da relevância ambiental, a unidade se tornou referência em educação ambiental, pesquisa científica e aproximação entre sociedade e a natureza. Ele é administrado pelo IMA e preserva espécies ameaçadas da fauna e flora catarinense e abriga paisagens naturais de grande valor ecológico e turístico, proporcionando aos visitantes experiências de conexão com o patrimônio natural do estado. Portanto, é um patrimônio, algo que realmente orgulha o povo catarinense, e é bem pertinho da gente, lá no Parque Estadual Rio Canoas.
2: Campos Novos, né?
1: Uhum,
2: Campos Novos.
1: Exatamente.
2: Então, em tempos de tanta pressão aí, né, sobre o meio ambiente, manter uma área dessas aí de preservação ativa e aberta à comunidade é sinal de muita responsabilidade com o futuro. Aqui também nós, agora o IBDF ali, o pessoal também vai fazer um trabalho bacana, né? Houve uma caminhada umas semanas atrás ali, o pessoal está investindo bastante também para tornar aquele ambiente ali aprazível, né? E com a participação das pessoas visitando, conhecendo ali também, que tem um local muito bacana para o pessoal estar preservando também o meio ambiente.
1: É uma área maravilhosa aquela ali, né?
2: Uhum.
1: Precisa ser bem cuidada. A atualização da norma regulamentar número 1, chamada, né, pelos médicos de NR1, entra em vigor amanhã e amplia a responsabilidade das empresas sobre o risco à saúde mental dos trabalhadores. Anunciada pelo Ministério do Trabalho e Emprego em agosto de 2024, a medida reforça a possibilidade de fiscalização e aplicação de multas. A nova regra estava prevista para valer em maio de 2025, após pressão de empresas e sindicatos patronais, o governo decidiu adiar a entrada em vigor por um ano. Agora, diante dos novos pedidos de prorrogação, o ministro do Trabalho, Luiz Marinho, afirmou que não pretende realizar mais nenhum adiamento. O Ministério do Trabalho já divulgou um manual de gerenciamento de riscos ocupacionais, um guia de informação sobre os fatores e riscos psicossociais relacionados ao trabalho e um documento de perguntas e respostas para orientar empresas e trabalhadores sobre a atualização da norma. Nós estamos falando exatamente da regra que fiscaliza a saúde mental no trabalho, que anda muito delicado por esse Brasil afora, né? Cuidar da sua saúde mental é fundamental.
2: E a partir da entrada em vigor dessa norma NR1, quer dizer, a segurança, a saúde e a segurança do trabalho deixa de ser vista apenas pelo lado físico, né, da situação, e passa a incluir com mais força, então, a questão dos riscos psicossociais, como a sobrecarga, a pressão excessiva, o assédio, ambientes tóxicos também, né? Então é uma mudança necessária que exige bastante, né? Não pode, existe muita seriedade, fiscalização, não pode só virar um documento para cumprir tabela, né? Tem que ser efetivamente acontecer na prática. A norma cobra justamente das empresas mais postura nesse sentido aí, mais ações preventivas, ações mais humanas, até porque, né, proteger a saúde mental do trabalhador, com certeza, não é só um favor, é uma responsabilidade que todos têm que assumir, né?
1: Não tenho dúvida disso.
11: Amarildo, deixa eu trazer mais uma informação aqui envolvendo o estado de Santa Catarina, mais precisamente lá no Vale do Itajaí. Afinal, o Tribunal de Justiça catarinense manteve a condenação de um servidor de Pouso Redondo, acusado de cobrar dinheiro de famílias para reservar espaços no cemitério municipal de forma irregular. Segundo esse processo, os pagamentos eram feitos diretamente ao funcionário, sem passar pelos canais oficiais da prefeitura. O homem, que era responsável pela administração do cemitério, foi denunciado pelo Ministério Público por corrupção passiva. A acusação aponta que entre março e setembro de 2011, ele recebeu cerca de R$ 2.800 de familiares interessados na reserva de jazigos, prática que contrariava a legislação municipal. A condenação havia sido definida pela segunda vara da comarca de Trombuto Central, que aplicou pena de 3 anos, 2 meses e 3 dias de prisão em regime semiaberto, além de multa e indenização às vítimas. Uma situação que não pode, né? Não está na lei municipal fazer isso por baixo dos panos e acabou custando caro para esse responsável. Na verdade, responsável não, meio irresponsável, né?
1: Totalmente.
11: Para fazer isso lá no cemitério, na cidade de Pouso Redondo.
1: Que coisa, né? As pessoas, às vezes, são meio sem noção, né? Se você parar para pensar, é brincadeira. Sem graça, aliás, da população. Daqui a pouquinho nós vamos falar da escolha do rei e da rainha, pode ser agora, no final de semana, que foi um evento muito bacana que aconteceu no Centro de Promoções de Joaçaba, com a grande participação de público, né? O que é bem legal, uma festa super bonita e que teve a escolha de representantes de dois grupos da terceira idade do município. Foi ontem à tarde, né, a realização dessa festa. O reinado é por 2 anos, como a gente sabe, né? Ao longo da tarde, 20 candidatos participaram do desfile, sendo 14 mulheres e apenas 6 homens. Os homens continuam sendo assim, ficando envergonhados, os vovôs aí, a participação masculina sempre foi complicada de conseguir. Dona Iracema Martins Milagres Ferre coroada rainha e Cecília Maria Marcon escolhida como princesa. Entre os homens, o título de rei ficou com o seu Eloy Estofo e João Gilberto Ferre foi eleito príncipe. Então, esse é o reinado da nossa, digamos, realeza da terceira idade para os próximos 2 anos. Parabéns à Secretaria de Ação Social, Prefeitura Municipal, que organizou o evento, e também aos escolhidos aí pela comissão julgadora. Valeu.
2: Importante, né? Importante, eventos como esse aí ajuda a combater a questão da invisibilidade, né? Que muitas vezes acompanha o envelhecimento. E lembrando aí sempre que a terceira idade não deve ser vista justamente pelo limite, né? Mas pela experiência, né? Pelo carisma, pela contribuição social. Então é extremamente importante valorizar os idosos, né? Valorizar a própria memória da cidade. Esse evento aí foi agraciado, aí foi logrado de muito êxito por conta disso, né?
1: Está começando agora na Câmara de Vereadores, né? Uma audiência pública para o aperfeiçoamento do Código de Obras Municipal e a Lei de Zoneamento, né, no uso e ocupação do solo, né? O objetivo é promover transparências, debate público e coleta de sugestões da comunidade, contribuindo para o aperfeiçoamento das legislações municipais e subsidiando as decisões do Poder Executivo. Isso é fundamental que haja a participação popular efetivamente, né? Senão não tem porquê, né?
2: O papel da população é fundamental, ela que decide, é ela que vai sentir os impactos também, né?
1: Do que vai
2: qualquer mudança, né?
1: Uhum. 18h41, o Rádio Contato volta daqui a pouquinho, tem mais notícias e tem mais informações para você. Continua aí.
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1: Às 18h44, estamos de volta, Paulo César, segunda-feira, começando a semana e atualizando a galera com as notícias do dia.
2: Pois é, falávamos antes ali da norma, né, do Ministério do Trabalho, da norma NR1 ali e tal, que vai entrar em vigor, e nessa seara do Ministério do Trabalho, um acordo entre lideranças da Câmara dos Deputados e o Governo Federal definiu uma transição de um ano para reduzir a jornada de trabalho das atuais 44 horas para 40 horas semanais. A proposta também prevê o fim da escala 6x1, modelo que o trabalhador atua 6 dias e folga apenas um. Pelo texto em discussão, a primeira mudança viria 60 dias após a promulgação da PEC. A jornada cairia de 44 para 42 horas semanais. Nesse mesmo prazo, a escala 6x1 seria substituída pela escala 5x2, com 2 dias de descanso a cada 5 dias trabalhados. Depois de 12 meses, a jornada passaria definitivamente para 40 horas semanais. A proposta ainda precisa ser aprovada na Câmara e no Senado. O anúncio foi feito pelo presidente da Câmara, Hugo Mota, ao lado do ministro Luiz Marinho do Trabalho e também de José Guimarães, das Relações Institucionais. O relator da PEC, deputado Léo Prates, deve apresentar o texto à comissão especial, com previsão de votação na comissão depois, vai para o plenário da Câmara ainda nesta semana. Na prática, o trabalhador que hoje cumpre 44 horas em 6 dias passaria, após 60 dias da promulgação, a trabalhar no máximo 5 dias por semana, com carga de 42 horas. Um ano depois, a jornada seria de 40 horas semanais, equivalente a 8 horas por dia em 5 dias de trabalho. O governo defende que a mudança responde a uma demanda antiga dos trabalhadores, especialmente de quem enfrenta jornadas cansativas e pouco tempo de descanso. Já o setor produtivo terá um período de adaptação para reorganizar escalas, custos e contratações. Outro ponto em discussão é uma mudança para os MEIs, A ideia é permitir que microempreendedores individuais possam contratar mais empregados e tenham aumento no limite de faturamento, hoje fixado em R$81 mil por ano. Esse tema, porém, deve ser tratado depois da PEC, por meio de um projeto específico.
1: Muito bem, vamos aguardar. São 18h46 no Rádio Contato de hoje. Uma notícia importante: a gerência regional do SEBRAE, aqui em Joaçaba, promove a partir de hoje até 29 de maio, a 17ª semana do MEI, em 8 municípios da nossa região, com programação 100% de graça. A iniciativa oferece palestras, consultorias individuais e atendimento especializado para microempreendedores individuais que buscam a regularização, orientações no dia a dia sobre mudanças tributárias, capacitação e gestão, né? Isso é extremamente importante. Então, Jaborá, Campos Novos, Pinheiro Preto, Peritiba, Luzerna, Água Doce, Herval do Oeste e Três Etilhas. Esses são os municípios onde está acontecendo esses eventos. Normalmente, alguns no período da tarde, outros no período da noite.
11: Bom, Marildo, só queria me aprofundar ali no assunto abordado pelo PC, porque acaba sendo meio que óbvio, né? Se for pedir para o trabalhador brasileiro, o que, que ele acha da ideia de trabalhar um dia a menos e ganhar a mesma quantidade, obviamente ele vai dizer, cadê o papel que assino, né? Onde é que tá aqui que eu vou assinar? Mas a gente sabe que seria um universo perfeito, né? Um cenário perfeito que a gente trabalhasse cada vez menos e ganhasse o mesmo tanto ou até mais. Mas como até matérias, entrevistas que a gente já ouviu propriamente aqui no nosso radiojornalismo, a gente também ouviu o outro lado da moeda, de quem está do lado das indústrias, das empresas e os impactos que tudo isso também podem ocorrer no que se refere a desemprego ou aumento nos produtos. Então, eu acho que esse tema poderia ser cuidado e debatido com mais tempo, né? Não só, digamos, de uma forma acelerada, porque a gente está em vias de ocorrer uma eleição. Mas pontuar essa questão, porque nós já vivemos aí numa situação com juros muito, muito altos aqui no Brasil. Aquilo que a gente cobra, principalmente do governo, que é a responsabilidade fiscal, ela não existe. Algumas empresas estão se mantendo em pé a duras penas, e agora vem essa proposta aí antes de uma eleição no ano eleitoral. Então, eu vejo que deveria ter mais cautela nesse sentido. Obviamente que nós, trabalhadores, nós que somos empregados, gostaríamos sim desse universo da Alice no País das Maravilhas, trabalhar cada vez menos e ganhar cada vez mais. Mas eu acho que é um assunto que merece um aprofundamento ainda maior.
1: Nós temos no país, e tem muitas empresas que mantêm o trabalho home office, né? Desde a pandemia, né? E é um sistema que deu muito certo no país. Talvez esse seja um indicador para se basear nessas mudanças para frente. Hoje nós temos, por exemplo, muitas empresas que esbarram nessa situação pela questão da hora extra também, né? Então, é uma boa discussão que vem pela frente aí, e vamos ver como é que as coisas.
2: Na verdade, funcionam. Não vem, né? Porque eles querem já votar.
11: Já querem para amanhã.
2: A discussão já tá.
1: Não, mas não
2: é
1: vai.
2: Para definir essa semana aí.
1: Não vai rolar, né?
2: Vai rolar. Essa semana já vai para o plenário.
11: E aí fica, né? Aquela coisa, né?
2: Por isso que já divulgaram hoje.
1: No plenário os caras vão ficar enrolando.
2: Não, mas aí. O problema é que os deputados. É ano eleitoral, marido. Eles querem. E é uma medida extremamente populista.
11: Exatamente.
2: É uma
1: eleitoreira.
2: Exato. Assim. É populista, eleitoreira. Então eles querem, né? E não vou ser eu que vou contra os trabalhadores, né?
11: Exato. Depois vai ver o caça às bruxas. Quem foi que votou contra? Quem que é contra o trabalhador? Vai ter tudo isso,
2: então,
11: né?
2: Não tem um tempo. Vai ser agora, essa semana.
1: Ano eleitoral acontece coisas estranhas em Brasília, né, cara?
11: Já está. É o novo normal, né? Esse é o novo normal. Né? As estranhas se eles não colocassem essas pautas, né, para debate. E para votação, né?
1: E para votação. Muito bem. 18h50, tem muita bola pela frente, muito jogador bronqueado por não ter sido convocado. Vamos ao nossa resenha da bola.
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1: Ai, ai, ai, esse Brasileirão. Mas eu quero começar falando do Joaçaba Futsal. Eu tirei um tempo para assistir o Joaçaba Futsal, depois de um certo tempo, o jogo inteiro, né? Como eu não pude ir até o ginásio, eu assisti. Vi um time, como é que eu vou dizer, com falta de pegada dentro de quadra ontem, falta de pegada, alguns jogadores troteando dentro de quadra, assim, sabe como é que é? O Joaçaba cria situações para fazer gol, umas 200 no jogo, né? Mas converte pouco, talvez esse é um problema. Agora, o outro problema é do time que ataca muito e não tem uma forma de se reorganizar para marcar. Olha, sem demérito nenhum, tá? Eu acho que respeito, todo time tem o seu mérito na vitória, mas o time de Lages era pra ter tomado uns 10 do Joaçaba ontem, assim, num estado normalzinho jogando, porque não tinha nada demais. O time de Lages joga num sistema antigo, finca um pivôzão lá na frente e arma pra ele fazer jogadas. Pô, isso é fácil de marcar, né, cara? Isso eu jogava no meu tempo há 30 anos atrás. Nas modalidades de hoje, não dá, né? O Joaçaba entregando o gol assim de uma maneira muito infantil, gurizada querendo decidir, chutando de qualquer jeito. Precisa arrumar a casa, né? Precisa ajustar a casa, porque a derrota de ontem ficou... Não que o time tá fazendo uma campanha, tá indo bem na Liga Silver, beleza, tá indo bem no estadual, beleza. Mas tem ganhado jogos assim meio, né, mandrax, digamos.
2: Resultado,
1: né?
2: Meio mentiroso.
1: Mentiroso. Né? E ontem a derrota, cara, foi... doída, né? De 4-2, assim, da forma que foi, é pra acender a luz e repensar muita coisa no time e alguns jogadores, inclusive, ao meu ver.
11: É, até mesmo ouvindo o técnico Zé Henrique, ele falou que não é porque o time vinha ganhando que tava tudo certo, não é que perdeu agora a invencibilidade que tá tudo errado, né? Pra colocar, de repente, como diz você, acender o sinal de alerta, às vezes os jogadores acabam entrando imaginando que o jogo vai ser mais fácil do que os outros duelos, e não foi o que aconteceu, né?
1: Só tinha um cresce, pra uns, né?
11: É, o Lages trouxe a proposta de jogo, como diz você, de uma forma bem tradicional. Joaçaba demorou pra entender essa proposta do adversário e acabou levando os gols. Quando acordou, já era tarde demais.
1: Quando acordou, já tava 2.
11: Exatamente. Então, acho que é realmente isso, encarar todos os duelos como uma final. Eu acho que o Joaçaba tinha mais time mesmo que o Lages, de repente, nos 4, 5 confrontos, o Lages só ia levar essa, mas eu acho que vem num momento importante aí, num momento praticamente decisivo, né? Onde o Joaçaba já vai lutando aí para a classificação da Silver, e quanto mais firme pegar nos próximos duelos, melhor vai ser para que tanto o time quanto os torcedores acreditem cada vez mais nesse projeto.
1: Em casa, né? A gente perdeu ponto em casa, agora a gente vai ter que buscar fora de casa. Essa é a matemática que tu faz, né? Em casa, tu tem que ganhar sempre, né? Em teoria, né?
2: E agora tem o, né, um foco muda, né? Série Prata, compromisso é contra a Chaxense, novamente em casa, né? Mas aí pela Série Prata do Catarinense, mais uma oportunidade pro Joaçaba aí, né? Buscar a vitória contra a Chaxense. Vai ser sábado, 19 horas.
1: Qual foi a polêmica do Brasileirão no final de semana, hein, galera?
11: Cara, acho que teve a final antecipada que o pessoal tava falando, né? O jogo entre Flamengo e Palmeiras.
1: Que não foi bem assim, né?
11: É, uma expulsão no primeiro tempo acabou comprometendo. Carrascal novamente foi expulso. Ele tem o número de gols, é o mesmo de expulsões do Carrascal com a camisa do Flamengo. Isso preocupa a torcida, a comissão técnica também. E aí o Palmeiras soube jogar o jogo, né? Mesmo fora de casa, Maracanã lotado, foi pra cima, aproveitou as oportunidades e o 3-0 acabou ficando barato, né, para um time aí que teve que se abrir. O Flamengo foi para frente, tirou o volante para colocar atacante, foi por tudo nada e acabou no nada, né? 3-0 para a equipe do Palmeiras.
1: São Paulo, Botafogo normal, o Inter perdeu 2-0 para o Vitória. Assistiu o jogo. Vitória foi 2 vezes 2 gols, efetividade de 100%.
2: Cirúrgico.
1: Uhum. Né? O resto o Inter mandou no jogo, mas não faz gol.
11: Viu, mas assim, o Vitória, perder do Vitória lá não acaba sendo demérito, porque se pega o Flamengo, foi lá com o timaço do Flamengo que também perdeu. Pelos mesmos 2-0.
1: Uhum.
11: É muito difícil vencer o Vitória nessa temporada lá dentro do Barradão.
1: Teu Grêmio foi bem?
2: Foi bem, venceu, né? Depois de estar perdendo por 2-0, o time mostrou bastante força ofensiva e principalmente mostrou capacidade de reação, né? Mas tem muita instabilidade defensiva, né? O Grêmio toma muito gol sempre, né? Uhum. Mas acaba melhorando aí o ambiente pra sequência. Quem não tá legal, não tá nada bem, é a Chapecoense, né?
1: Eu lamento a Chapecoense, cara, porque ela deu um calor no Cruzeiro, né? No segundo tempo.
11: No segundo tempo. Primeiro tempo ficou barato, né?
1: Ficou barato. Mas no segundo tempo amassou o Cruzeiro, né?
2: Chegou a balançar as redes, aí acabou não se confirmando, gol anulado, né?
11: Uhum. Mas tá um pênalti anulado também. A Chape teve um gol anulado no segundo tempo, quando tava 2-1 pro 2-2, e um pênalti anulado também.
1: Engraçado que em alguns jogos o VAR se manifesta, né? Nos outros parece que o VAR é mudo. Ele não aparece, né? Interessante
11: isso. Ainda mais quando é pra favorecer a Chapecoense, o VAR vai arrumar alguma coisa.
1: Vai, né? Dar um jeitinho, né?
2: E o Vasco levou mais uma tunda, né?
1: Pobre do Renato.
2: Lembra que a gente falou, não sei, eu cheguei a comentar aqui que o melhor Renato é o começo.
11: É o início do trabalho.
2: O início do trabalho, lembra que eu falei isso? Vocês lembram? Olha aí, ó. Tá se confirmando, né? Agora vem queda acentuada o Vasco, né?
11: O time acima, é o primeiro acima da zona de rebaixamento, né? Não entrou na zona, mas tá ali juntinho, bem pertinho do Santos, que abre a zona de rebaixamento.
2: Em pleno São Januário, 3-0.
11: Poderia ser mais.
1: Teu time tá internacional, né, cara? Como é que foi o jogador de Marrocos que fez o gol na vitória? Sim, brincadeira, né?
2: Foi convocado pra enfrentar o Brasil.
11: Zacarias Labiar acabou fazendo aos 44 do segundo tempo um belíssimo gol, diga-se de passagem. Mas a equipe do Atlético também, eu acho que ela poderia apresentar o melhor futebol, mais propositivo, acabou fazendo aquela cera e aquela coisa do futebol, viu? Vamos jogar a bola, vamos pra se levar o gol, é circunstância. Mas aí o goleiro cai, o outro fica no chão, acabaram levando no final, né? 1-0, o Corinthians conseguiu aí se livrar da zona de rebaixamento.
1: Isso aí, temos mais um jogo.
11: Momentaneamente, né?
1: Temos mais um jogo e aí paramos para a Copa do Mundo, né? A gente vai falar de Copa do Mundo amanhã, né? Só 4 colombianos do Brasil foram convocados.
11: Sem Borré.
1: Os craques do Inter não foram convocados. Que coisa, meu Deus.
11: E pela primeira vez, eu acho que na história, nenhum jogador do Real Madrid foi convocado para a seleção espanhola.
1: Isso aí vai causar na Espanha, aguarde. Vamos falar de segurança pública a partir de agora.
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1: Olí Ricardo, seja bem-vindo agora para falar. Esquece a bola e vamos falar de segurança pública, né? Diga lá.
11: Vamos lá, Marildo Monteiro, trazendo aqui como destaque de hoje, um acidente de trânsito foi registrado na tarde dessa segunda-feira na SC-464 em Água Doce. A ocorrência atendida pelo Corpo de Bombeiros Militar de Salto Veloso envolveu uma saída de pista seguida de capotamento. As equipes foram acionadas por volta das 2 horas da tarde e deslocaram as viaturas até o local. Ao chegar, os bombeiros confirmaram a ocorrência, porém o veículo já havia sido destombado por populares. O acidente envolveu um Fiat Doblô branco com placas Mercosul, conduzido por um homem de 54 anos. Segundo os bombeiros, o motorista estava consciente, orientado e caminhando fora do veículo sem apresentar ferimentos. Ele recusou o atendimento no local. Após o atendimento da ocorrência, o veículo permaneceu sob responsabilidade da Polícia Rodoviária Estadual e do próprio condutor. Há tempo para mais uma, Dalceu? Quase. Não dá mais para tempo para mais nada. Era este o destaque, portanto, hoje, Amarildo Monteiro, né, da segurança pública, depois de um final de semana muito movimentado, com muitos acidentes, óbitos nas estradas. Infelizmente, é um final de semana marcado aí por algumas tragédias.
1: Lamentável. A gente agradece a todos pela audiência. Fique agora com a Voz do Brasil e depois com a nossa programação da noite, tanto na Antena 100 como na Catarinense FM. Boa noite e até amanhã.

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2: Olá, boa noite.
1: Boa noite para você que nos acompanha em todo o país.
2: Segunda-feira, 25 de maio de 2026.
1: Vamos ao destaque do dia. Abertas inscrições para o Enem.
2: Uma novidade. Este ano, concluintes do ensino médio da rede pública estão inscritos automaticamente no exame.
1: O presidente Lula destaca que esse pode ser o primeiro passo para realizar sonhos e transformar o futuro.
3: A hora é agora. Se inscreva, passe no Enem, entre na universidade e faça tudo o que você quiser.
2: E ainda, Desenrola Brasil.
1: Você já pode utilizar o FGTS para renegociar dívidas com descontos e juros mais baixos.
2: Expectativa do governo do Brasil é movimentar mais de 8 bilhões de reais em recursos do fundo.
1: Turismo de natureza em alta. Unidades de conservação federais receberam mais de 28 milhões de visitantes em 2025.
2: Visitação recorde contribuiu com 20 bilhões de reais do PIB brasileiro, que é a soma de todas as riquezas do país. Cleide Lopes.
4: O turismo nas unidades de conservação sustenta mais de 300 mil postos de trabalho em todo o país.
1: Hoje, na apresentação da Voz do Brasil, eu, Mariana Jungmann e Luciano Seixas.
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1: Trabalhadores já podem consultar o saldo do FGTS para renegociar dívidas no novo Desenrola.
2: A medida ajuda mais brasileiros a quitarem débitos como cartão de crédito e cheque especial.
1: Quem está ao vivo conosco aqui no estúdio da Voz do Brasil e traz todos os detalhes é a repórter Graziele Bezerra. Oi, Grazi, boa noite. Explica pra gente como é que vai funcionar tudo isso.
5: Boa noite, Mariana. Boa noite também pro Luciano e para todo mundo que está acompanhando aqui a Voz do Brasil. Bom, o trabalhador ele vai poder usar até 20% do saldo do FGTS ou o limite de R$ 1.000, o que for mais alto. E aí, para poder amortizar e quitar ou quitar essas contas atrasadas por meio do novo Desenrola. Entram nessa modalidade dívidas bancárias, como cartão de crédito e cheque especial também. E com essa funcionalidade, o governo do Brasil pretende, então, movimentar até 8 bilhões de reais em recursos do FGTS por meio do programa.
2: Como é que vai funcionar, Grazi? Qual a primeira medida que a pessoa interessada deve tomar?
5: Pessoa interessada tem que primeiro saber, ter a noção ali da dívida dela, né? Mas aí, então, para utilizar o saldo do fundo, o que pode ser também de contas ativas ou inativas, o primeiro passo, claro, é consultar ali o aplicativo do FGTS para ver o valor que essa pessoa tem disponível. Depois, ali no próprio aplicativo, o trabalhador autoriza o acesso das instituições financeiras aos valores. Então, ele negocia a dívida diretamente com o banco. E aí, só depois dessa negociação é que a Caixa Econômica Federal vai fazer, então, a transferência dos valores do FGTS diretamente aos bancos responsáveis pelos contratos. E aí, lembrando que o trabalhador não precisa comparecer às agências, né, do banco, não precisa comparecer ali à Caixa Econômica para confirmar, então, a operação, nem ao seu banco de origem. Como explica, então, o diretor de Políticas de Proteção ao Trabalho do Ministério do Trabalho e Emprego, Carlos Augusto Gonçalves.
6: Ele pode fazer todo este processo, né, de maneira digital, né, ou em consulta, tratando por telefone com as instituições financeiras para identificar a dívida. No caso específico do ATP, é tudo digital. A autorização do saldo é digital, ele faz com o ATP, levanta junto aos bancos as dívidas e essas informações das dívidas serão remetidas pelos bancos diretamente à Caixa Econômica Federal. Só depois que o banco prestou essa informação para o agente operador, que é a Caixa, é que a Caixa está autorizada a fazer o repasse para a sua instituição financeira decorrente daquela dívida que ele acabou de reestruturar.
1: Agora, Grazi, vamos relembrar, então, quem são as pessoas aptas a participarem do programa, qual é o perfil?
5: Claro, Mariana, vamos lá. Para usar o FGTS no desenrolo é preciso ter, então, um saldo disponível, né, na conta do Fundo de Garantia e ter renda mensal de até 5 salários mínimos, o que equivale aí a cerca de R$ 8.100. Então, para serem elegíveis, as dívidas devem estar atrasadas entre 91 dias e 2 anos. Essas dívidas recebem aí descontos de até 90% e juros mais baixos que o do mercado.
2: Obrigado, Gabriele Bezerra, pelas informações ao vivo aqui na Voz do Brasil.
5: Gabriele.
1: Começaram hoje as inscrições para o Enem, o Exame Nacional do Ensino Médio.
2: O Enem é a principal forma de entrar em uma universidade. Além de vagas aqui no Brasil, a prova também é aceita em faculdades no exterior.
1: Esse ano, estudantes do terceiro ano do ensino médio de escolas públicas já estão com as inscrições pré-preenchidas, mas ainda é necessário entrar na página do participante para confirmar a inscrição.
7: Desde o início do ano, a brasiliense Isabela Martins passa as tardes na sala de aula estudando para o Exame Nacional do Ensino Médio, avaliação realizada pelo Ministério da Educação. Aos 18 anos, ela vai fazer o Enem pela segunda vez e sonha em conquistar uma vaga na universidade.
8: Sempre gostei muito de ajudar as pessoas, né? Aí eu pensei em fazer psicologia ou medicina, que é uma área que vai ajudar bastante as pessoas e tal. Aí sempre foi meu sonho mesmo.
7: Estudantes de todo o país já podem se inscrever para o Enem 2026 a partir desta segunda-feira. Neste ano, alunos que vão concluir o ensino médio na rede pública terão inscrição automática. Segundo o governo, os dados foram encaminhados pela própria rede de ensino. Mas os estudantes deverão acessar o sistema para confirmar a participação e escolher o idioma da prova de língua estrangeira, além de informar o município onde deverão realizar a prova e solicitar recursos de acessibilidade, se for o caso. Além disso, os locais de aplicação da prova também vão aumentar, chegando a 10 mil escolas. A expectativa é que 80% dos alunos da rede pública façam o exame na sua própria escola de matrícula. O João Gabriel Brandão está se preparando para o Enem e já decidiu o curso Artes Cênicas. O maior desafio para ele é controlar a ansiedade.
9: Tô me sentindo mais confiante esse ano, principalmente para a questão da redação. Chegando em casa eu estudo, final de semana também estudo às vezes, mas tô tirando um momento de folga também para não ter burnout, sabe? Que não me sobrecarregar, não me sentir muito cansado durante o fim da semana.
7: As inscrições devem ser feitas pela página do participante no endereço enem.inep.gov.br/participante até o próximo dia 5 de junho. Os estudantes que tiveram a isenção da taxa de inscrição aprovada também deverão realizar a inscrição no exame. Para os participantes não isentos, a taxa de inscrição continua no valor de R$ 85,00 e pode ser paga por boleto, PIX, cartão de crédito e débito em conta corrente ou poupança. O prazo para fazer esse pagamento vai até o dia 10 de junho e as provas ocorrerão nos dias 8 e 15 de novembro. Reportagem Gabriela Noronha.
2: Em suas redes sociais, o presidente Lula fez um convite para todos os estudantes participarem da prova.
10: Hoje começa a inscrição para o Enem. Vai até o dia 5 de junho. Você, que prometeu ao seu pai, ou seu pai que quer que você seja doutor ou doutora, a hora é agora. Se inscreva, passe no Enem, entre na universidade e faça tudo o que você quiser, na certeza que você precisa saber de que esse país só vai ser soberano, soberano de verdade, o dia que milhões de jovens tiverem curso, tiverem emprego e puderem exercer a soberania tecnológica e científica do nosso país.
1: O Dia da África, celebrado em 25 de maio, hoje, marca a fundação da União Africana em 1963.
2: E aproveitando a data, o governo do Brasil promove o primeiro Fórum de Reitores Brasil-África, com o objetivo de fortalecer parcerias educacionais e culturais.
1: No encontro, o Ministério da Educação anunciou a criação de 2.600 bolsas de mestrado e doutorado para estudantes africanos.
11: No encontro, dirigentes de universidades brasileiras e africanas debatem como ampliar parcerias acadêmicas, científicas e tecnológicas de instituições de ensino dos dois lados do Atlântico. São projetos conjuntos em áreas estratégicas para o desenvolvimento dos países, como agricultura, energias renováveis, inteligência artificial, mineração, petróleo e gás, além das ciências humanas. Para a reitora da Universidade de Cabo Verde, Astrigilda Silveira, parcerias fundamentais para o continente africano.
12: Uma cooperação mais próxima, mais dinâmica e mais transformadora, voltada para a transformação digital, a inteligência artificial e a inclusão social.
11: No encontro, o governo do Brasil lançou o programa que vai oferecer mais de 2.600 bolsas de mestrado e doutorado para pós-graduandos da África, com investimentos de 47 milhões de reais. Destaca o ministro da Educação, Leonardo Bastini.
13: 2.600 vagas inicialmente, 1.600 bolsas de mestrado e 1.000 bolsas de doutorado, com oportunidades em universidades públicas, instituições privadas sem fins lucrativos, institutos federais, institutos de pesquisa com pós-graduação reconhecida pela CAPES. Abrir as portas do Brasil para estudantes africanos é aprofundar ainda mais nossos laços históricos.
11: O presidente Lula destacou a importância de fortalecer os laços históricos entre Brasil e África por meio da produção de conhecimento, da inovação e da formação de profissionais qualificados.
10: A cooperação educacional entre países do sul global pode transformar a realidade, reforçar os programas de estudantes, convênio de graduação e de pós-graduação também será essencial para consolidar a educação superior como um dos pilares da parceria estratégica entre Brasil e África.
11: O Brasil já mantém mais de 200 acordos de cooperação com instituições de ensino superior de 38 países africanos. Reportagem Pablo Mundim.
2: Mais um passo no combate ao câncer no país.
1: O Brasil passou a contar com um Centro de Desenvolvimento e Produção de Terapias, CAR-T, da Fundação Oswaldo Cruz, a Fiocruz.
2: No local será produzido de forma 100% nacional um dos tratamentos mais avançados do mundo contra o câncer para pacientes do SUS.
14: O Paulo Peregrino é publicitário e teve linfoma, um tipo de câncer de sangue. Durante 13 anos, fez transplante de medula óssea e

0: desenvolvimento e produção de terapias CAR-T da Fiocruz, inaugurado no último sábado no Rio de Janeiro, vai tratar a população do SUS e trazer uma nova esperança aos pacientes com câncer. O Brasil vai produzir de forma 100% nacional um dos tratamentos mais avançados do mundo contra a leucemia, linfoma e mieloma. É o que explica o ministro da Saúde, Alexandre Padilha.
1: Um tratamento que hoje custa 350 a 400 mil dólares, mais de 2 milhões de reais, para uma família, para as pessoas, para o sistema de saúde de qual país para fazer esse tratamento, graças à Fiocruz, graças à produção da Fiocruz, presidente, pessoas como Paulo vão poder receber esse tratamento pelo SUS. De graça!
0: Os primeiros pacientes começam o tratamento experimental no segundo semestre deste ano. Foram investidos 370 milhões de reais, além dos equipamentos de alta tecnologia, que custaram mais 35 milhões de reais. O presidente Lula defendeu que todos os brasileiros e brasileiras têm o direito de uma saúde de qualidade no país.
2: O gesto de inauguração de um centro tecnológico que dá ao Brasil a certeza de que a gente não é menor do que ninguém, de que a gente não é menos competitivo do que ninguém. Basta a gente ousar, ter coragem e fazer.
0: O novo centro também será capaz de tratar pacientes com traumatismo craniano com próteses 3D de alta tecnologia. Do Rio de Janeiro, Fernanda Cruz.
3: Viajar a trabalho ou por lazer deveria ser sinônimo de tranquilidade.
4: Mas para muitas mulheres, nem sempre o destino é o mais feliz.
5: Todo aeroporto promete destinos, mas algumas partidas nunca chegam. Quando o medo ocupa o lugar da esperança, não é viagem, é silêncio. Assédio não decola. Feminicídio também não. Violência contra a mulher é crime.
3: Para combater a violência e a importunação sexual nas salas de embarque e aeronaves, o Ministério dos Portos e Aeroportos lançou uma série de ações em terminais do Brasil para sensibilizar a sociedade.
4: É a terceira fase da campanha Assédio Não Decola.
6: Para combater o assédio e a importunação sexual contra trabalhadoras do setor aeroportuário e passageiras, o Ministério dos Portos e Aeroportos lançou a terceira fase da campanha Assédio Não Decola. O ministro dos Portos e Aeroportos, Tomé Franca, destacou a importância dessa campanha.
7: Infelizmente, o Brasil ainda vive uma realidade de muito assédio e de muito feminicídio. Nós temos trabalhado para que essa realidade não persista. Nós estamos com uma série de campanhas nos aeroportos e nas aeronaves, buscando o combate ao assédio.
6: O Ministério dos Portos e Aeroportos também apresentou uma nova cartilha com orientações sobre o combate à violência contra a mulher. O material reúne informações sobre diferentes tipos de violência: física, psicológica, sexual. Passageiros e trabalhadores do setor são orientados sobre como identificar situações de risco e formas de acolher as vítimas. O documento também apresenta canais de denúncia, como Ligue 180. A ministra das Mulheres, Márcia Lopes, ressaltou que todos precisam conhecer o canal de denúncia.
8: O Ligue 180, para nós, tudo começa por ali. Ele é um canal que dá muita segurança para as mulheres. Quando se recebe uma ligação, a nossa equipe identifica quem é essa mulher, onde ela mora, a quem essa mulher deve recorrer.
6: A campanha Assédio Não Decola foi lançado em agosto do ano passado em todas as concessionárias dos aeroportos federais, para as mulheres que só querem chegar ao destino em segurança, sem assédio e violência. A campanha é importante para sensibilizar a sociedade, foi o que defendeu a gerente de restaurante, Cláudia Figueiredo.
9: Qualquer lugar, sempre é importante. Muita gente não respeita a gente simplesmente pelo fato de ser mulher.
6: Além do Ligue 180, você também pode denunciar casos de violência contra a mulher no Disque 100, canal de monitoramento de violações contra os direitos humanos. Reportagem Márcia Fernandes.
3: A quarta edição do leilão do Ecoinvest Brasil destravou mais de 13 bilhões de reais para projetos de bioeconomia, turismo sustentável e infraestrutura no país, sendo que mais de 9 bilhões serão direcionados para investimentos na Amazônia.

0: legal.
1: O programa Ecoinvest foi criado para impulsionar a transformação ecológica do país e combina instrumentos financeiros inovadores, redução de riscos e atração de investimentos de longo prazo da iniciativa privada.
0: Ao anunciar o resultado do leilão, o ministro da Fazenda, Dario Durigan, disse que o Ecoinvest comprova que é possível apostar no crescimento do Brasil com sustentabilidade.
2: Os objetivos do Ministério da Fazenda, que é fazer com que o país se desenvolva, cresça, gere emprego, diminua a inflação, com os objetivos do Ministério do Meio Ambiente, não é mais indissolúvel. Nós temos que ter um cuidado para que o país cresça, mas de maneira sustentável. E o Ecoinvest, ele é uma espécie de síntese, de prova real de que isso é possível. É Estado, junto com a capacidade instalada do sistema financeiro nacional, em parceria com essas empresas.
1: Com os 4 leilões realizados até agora para transição energética, recuperação de terras degradadas e bioeconomia, o Ecoinvest Brasil já mobilizou mais de 140 bilhões de reais.
0: Pois é, o Brasil é mundialmente reconhecido por suas belezas naturais, como florestas, praias, rios e montanhas.
1: E a riqueza da nossa biodiversidade tem atraído turistas a visitarem as mais de 300 unidades de conservação federais distribuídas pelo país.
0: Só em 2025, o fluxo de visitantes atingiu quase 30 milhões, maior resultado da série histórica.
1: E movimentaram mais de 40 milhões de reais em vendas, injetaram 20 bilhões de reais no produto interno bruto, que é a soma de todas as riquezas do país.
3: Jairon Souza trabalha todos os dias conectado com a natureza. Ele é guia turístico no Maranhão e em época de alta temporada chega a mostrar as belezas naturais do Parque Nacional dos Lençóis Maranhenses a centenas de visitantes.
4: Ganho dinheiro onde muitas pessoas se programam muito para vir passear e eu tô aqui todo dia, né? E tento fazer da melhor forma, né?
3: As visitações turísticas em unidades de conservação federais movimentaram mais de 40 bilhões de reais em vendas em 2025 e 20 bilhões de reais de contribuição ao produto interno bruto. O estudo do Instituto Chico Mendes de Conservação da Biodiversidade, o ICMBio, revela que florestas, praias, rios e montanhas são, na verdade, ativos de alta performance na economia brasileira. No ano passado, o fluxo de visitantes em unidades de conservação chegou a quase 30 milhões, o maior resultado da série histórica, como garante o presidente do ICMBio, Mauro Pires.
5: Esse aumento tem a ver com dois fatores. O primeiro, que é geral, que é o interesse das pessoas de encontrar-se com a natureza. O segundo fator, nós temos melhorado a infraestrutura e de modo que se torna mais fácil a visitação.
3: O turismo nas unidades de conservação sustenta mais de 300 mil postos de trabalho em todo o país. O ministro do Meio Ambiente e Mudança do Clima, João Paulo Capô Bianco, destacou que as unidades de conservação são importantes não só para a proteção da biodiversidade, como também para o desenvolvimento econômico do país e a valorização da cultura local.
6: Cada real que o turista trouxe, ele gerou um impacto de R$ 15,60 no PIB. Portanto, nós estamos falando aqui de uma atividade econômica intensa com ganhos para a economia local.
3: O ranking de visitação mantém no topo o Parque Nacional da Tijuca, no Rio de Janeiro, com quase 5 milhões de visitas, seguido pelo Parque Nacional de Iguaçu e pelo Parque Nacional de Jericoacoara, no Ceará. Reportagem Cleide Lopes.
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0: Prefeituras e instituições como universidades, institutos federais e câmaras de vereadores aderiram ao programa Contrata Mais Brasil.
1: A plataforma foi criada para aproximar microempreendedores individuais do processo público de aquisição de produtos e serviços. Nela, o governo contrata e os pequenos negócios podem vender seus produtos.
0: Atualmente, já são 1.775 órgãos. Desde a sua criação, o programa gerou mais de 22 milhões de reais de renda direta para os microempreendedores individuais.
1: A plataforma conta com mais de 8 mil cadastros de fornecedores em mais de 100 atividades.
0: Mais informações sobre o programa no endereço gov.br/contrata-mais-brasil.
1: Atenção, caminhoneiros! Já estão em vigor as novas regras que vão ajudar na fiscalização do piso mínimo de frete para o transporte de carga nas rodovias.
0: A partir de agora, quem contrata esse tipo de serviço deverá informar parâmetros para o cálculo do frete, como distância, tipo de veículo e tipo de serviço prestado.
1: Essas informações serão fornecidas na hora de emitir o código identificador da operação de transporte, o CIOT.
0: Esse é um documento de registro exigido pela Agência Nacional de Transportes Terrestres, a ANTT, para o monitoramento das operações de cargas.
1: O superintendente de serviço de transporte rodoviário de cargas da ANTT, José Aires Amaral, explica que esses dados serão utilizados para fiscalização prévia do piso mínimo do frete.
8: A partir desses parâmetros, o sistema faz uma conta automática e verifica se o valor declarado do frete, também no CIOT, está de acordo com o piso mínimo de frete ou não. E faz algumas validações, por exemplo, os parâmetros informados estão de acordo? Fazem sentido? Por exemplo, se na declaração, por exemplo, tiver a informação que Brasília, Rio de Janeiro são 500 quilômetros, o sistema mesmo já vai indeferir aquela informação, dizendo que não é compatível e que ele deve informar uma melhor localização ou uma distância compatível com aquele deslocamento.
0: Segundo o superintendente da ANTT, a partir do dia 1º de junho, os dados do CIOT também estarão integrados com a documentação fiscal exigida para o transporte de cargas.
1: O que vai facilitar e tornar mais eficiente a fiscalização sobre as operações de frete.
0: As mudanças na emissão do CIOT foram anunciadas pelo governo do Brasil como parte das medidas para reduzir os impactos da alta dos preços dos combustíveis sobre a população.
1: Essas foram as notícias do governo do Brasil.
0: Com a realização da Secretaria de Comunicação Social da Presidência da República.
1: Com produção da empresa Brasil de Comunicação.
0: Fique agora com as notícias do Poder Judiciário e do Congresso Nacional. Boa noite.
1: Boa noite para você. Até amanhã.
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11: CNJ lança aplicativo para fortalecer busca ativa de crianças e adolescentes.
12: Para o STJ, a plataforma de intermediação não responde por envio de criptomoedas para carteira falsa de outra corretora.
11: A Semana Nacional da Conciliação Trabalhista começou nesta segunda-feira.
12: Boa noite, eu sou o Arthur Filho.
11: E eu sou Walter Lima.
12: O Conselho Nacional de Justiça lançou nesta segunda-feira, Dia Nacional da Adoção, o aplicativo Adote para todo o país.
11: A busca ativa do Sistema Nacional de Adoção e Acolhimento já funciona em todo o país e reúne informações sobre crianças e adolescentes com mais dificuldades de conseguir uma família, como crianças mais velhas ou com deficiência.
12: Agora, essa iniciativa passa a contar também com um aplicativo próprio.
11: Desenvolvido pelo Tribunal de Justiça do Paraná, o aplicativo Adote passa agora pelo processo de expansão nacional com o apoio do programa Justiça 4.0.
12: O ministro do Supremo Tribunal Federal, Flávio Dino, deu prazo de 10 dias para que o governo federal e os estados da Amazônia Legal informem quais providências de planejamento e preparação vêm sendo adotadas diante das projeções de aumento significativo dos riscos de incêndios florestais para os próximos meses.
11: O El Niño é um fenômeno provocado pelo aumento na temperatura das águas do Oceano Pacífico e tem ocorrência periódica em geral, com impactos relevantes sobre o clima em diversos países. Marta Ferreira.
13: Uma nota técnica conjunta publicada pelo Instituto Nacional de Pesquisas Espaciais e com o Instituto Nacional de Meteorologia confirmam a provável intensidade alta para o fenômeno já no segundo semestre de 2026. Diante desse quadro, o ministro Flávio Dino, relator de uma ação que acompanha medidas para combater e prevenir incêndios na Amazônia e no Pantanal, deu prazo de 10 dias para que a União e os estados informem um plano para lidar com os incêndios.
12: Plataforma de intermediação de criptomoedas não é responsável por prejuízo decorrente de golpe se não houve falha no serviço ou se dano foi causado pela culpa exclusiva de usuário ou terceiros.
11: Essa é a conclusão do STJ. Fátima Uchoa.
14: Na origem, um investidor transferiu criptoativos para uma carteira digital e depois descobriu que o endereço era falso. Ele pediu ressarcimento dos prejuízos, alegando que a plataforma intermediadora teria falhado ao não adotar segurança capaz de identificar a irregularidade da chave de transferência. Porém, a Justiça de Minas Gerais negou a indenização. A terceira turma do STJ manteve o acórdão, considerando que a fraude ocorreu quando o investidor transferiu os valores a um ambiente externo, fora da atuação da empresa e para o qual ele próprio forneceu a chave de acesso, que é o endereço de destino. O ministro Ricardo Vilas Boas Cueva foi o relator.
12: Começou hoje a Semana Nacional da Conciliação Trabalhista 2026.
11: É a chance de muitos trabalhadores conseguirem de forma mais rápida uma resposta da Justiça. Larissa Batista.
15: Um acordo histórico de mais de 250 milhões de reais entre a empresa Vibraz Airoco e o Sindicato dos Metalúrgicos de São José dos Campos foi o pontapé para a abertura da Semana da Conciliação, que vai até sexta-feira em todos os tribunais regionais do trabalho. O valor recolhido desse acordo será utilizado para o pagamento de dívidas trabalhistas.
12: Ampliar a confiança e o conhecimento sobre a segurança das urnas eletrônicas.
11: Esse foi um dos temas da reunião ocorrida nesta segunda-feira na sede do TSE em Brasília. Estevão Furtado.
16: O presidente do TSE, ministro Nunes Marques, anunciou o lançamento da Semana Nacional do Sistema Eletrônico de Votação, uma ação voltada à conscientização da população, especialmente dos jovens, sobre as camadas de segurança do processo eleitoral brasileiro. O ministro também determinou a criação de uma comissão permanente para estudar o uso de ferramentas de inteligência artificial na justiça eleitoral.
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12: Uma boa noite a você.
11: E até amanhã.
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18: Eu sou Paula Groba.
19: E eu sou Ricardo Nakaoka.
18: E estes são os destaques de hoje do Jornal do Senado, que começa agora.
19: Senado vota crédito especial para renegociação de dívidas rurais.
18: Senado e STF debatem medidas para rever supersalários no setor público.
19: Projeto quer limitar publicidade de apostas online no Brasil.
18: Boa noite.
19: Boa noite.
18: Com a alta dos juros, a queda no preço dos produtos agrícolas e o aumento do endividamento no campo, produtores rurais de todo o país aguardam uma saída para renegociar as dívidas e manter a produção.
19: E a Comissão de Assuntos Econômicos do Senado deve votar nesta terça-feira um projeto que cria uma linha especial de crédito para o agronegócio. O pacote de ajuda está sendo negociado com o governo federal, como informa a repórter Patrícia Oliveira.
20: Um pacote bilionário de socorro ao setor agropecuário está na pauta da Comissão de Assuntos Econômicos. O projeto cria uma linha especial de crédito para renegociação de dívidas rurais com recursos do Fundo Social do Pré-Sal. A proposta vem sendo negociada entre o governo federal e o relator da matéria, o senador Renan Calheiros, do MDB de Alagoas. Renan ampliou a ajuda para outros produtores endividados, além daqueles afetados por secas e enchentes. A iniciativa prevê prazo de até 10 anos para pagamento das dívidas com carência de até 2 anos e a criação de um fundo garantidor para operações de crédito rural. O projeto também autoriza o uso de receitas correntes do Fundo Social do Pré-Sal de 2025 e 2026, além do superávit financeiro do fundo para financiar a nova linha especial de crédito. Para o ministro da Fazenda, Dario Durigan, a intenção é construir um texto de consenso sem comprometer o equilíbrio das contas públicas.
21: Fazer com que de fato chegue essa renegociação para os agricultores, que de fato caiba no bolso do agricultor e que de outro lado a gente mobilize os recursos públicos da maneira mais eficiente possível. Então todo mundo aqui na mesma página.
20: A possibilidade da edição de uma medida provisória pelo Executivo também foi confirmada pelo senador Renan Calheiros.
22: Uma medida provisória com critérios de enquadramento, de juros, de carência e de prazo de 10 anos para pagar.
20: O governo estima um custo de 817 bilhões em 13 anos. Já o relator prevê valor bem menor, em torno de 100 bilhões ao longo de uma década.
18: O senador Isalci Lucas, do PL do Distrito Federal, criticou a medida provisória que zera o imposto de importação para compras internacionais de até 50 dólares. Segundo o parlamentar, a MP prejudica a indústria brasileira ao reduzir tributos para produtos importados, sem conceder tratamento semelhante aos produtores nacionais.
19: Isalci disse que apresentou uma emenda para que os mesmos benefícios concedidos para o imposto de importação sejam também dados aos produtores de calçado ou de vestuário brasileiros. No caso de produtos de até 50 dólares.
23: Essas medidas só beneficia os trabalhadores chineses, prejudica a nossa indústria. Vamos ter que demitir milhares, milhões de pessoas, exatamente porque ninguém consegue competir com um país que não tem nenhum encargo trabalhista, que não tem os impostos que nós temos aqui no Brasil.
18: Já o senador Paulo Paim, do PT do Rio Grande do Sul, voltou a defender a redução da jornada de trabalho sem corte salarial e o fim da escala 6x1. O parlamentar destacou a PEC de sua autoria, que prevê a redução para 40 horas semanais, com possibilidade de avançar para 36 horas em etapas futuras.
19: Paim afirmou que a medida já é adotada em diversos países e citou experiências internacionais e recomendações da Organização Internacional do Trabalho. O senador também lembrou que a proposta está pronta para votação no plenário do Senado.
24: Lembro também que países como Portugal, Espanha, França, Bélgica, Alemanha, Chile, Equador já adotaram reduções que variam entre 40 e 36 horas. Na União Europeia, a média é de 36 horas semanais, chegando até em alguns países a 31 horas, como é o caso da Holanda.
18: E o presidente do Senado, Davi Alcolumbre, se reuniu nesta segunda-feira com o presidente do Supremo Tribunal Federal, Edson Fachin, para discutir um futuro anteprojeto de lei sobre a remuneração da magistratura. No encontro, também foram debatidos os salários dos servidores públicos e a necessidade de aperfeiçoar o sistema remuneratório no serviço público.
19: Segundo a presidência do Senado, a preocupação é com o aumento de vantagens extras, como gratificações e abônus, que podem comprometer a transparência e o cumprimento do teto constitucional. Os chefes dos dois poderes decidiram ampliar o diálogo com o Executivo e outras instituições para construir uma proposta sobre o tema.
18: Filhos de mulheres vítimas de feminicídio podem passar a ter mais tempo de proteção financeira do Estado. O Senado deve começar a analisar um projeto que aumenta de 18 para 21 anos a idade máxima para o recebimento da pensão especial destinada a órfãos desse tipo de crime.
19: A proposta busca garantir mais segurança e apoio a jovens que perderam as mães em casos de violência contra a mulher. Repórter Alexandre Campos.
2: Pelo projeto, o pagamento da pensão será extinto quando o filho completar 21 anos de idade ou, se estudante, aos 24 anos. Os valores serão reajustados anualmente pelo índice oficial da inflação. O valor a ser pago continua a ser de um salário mínimo, só que, ao invés de ser dividido pelo conjunto dos órfãos, esse montante será devido a cada um dos filhos com menos de 21 anos. O critério de renda familiar mensal per capita também sofrerá alterações. Passará de um quarto para metade de um salário mínimo. A autora do projeto, a senadora doutora Eudócia, do PSDB de Alagoas, afirmou que, em média, para cada mulher assassinada por razão de gênero, há dois filhos afetados.
3: A realidade desses órfãos é marcada por múltiplas vulnerabilidades. Além do trauma psicológico decorrente da perda violenta da mãe, frequentemente presenciada, muitas dessas crianças enfrentam instabilidade econômica, mudanças abruptas de residência e, em alguns casos, a separação entre irmãos.
2: O projeto ainda passa a garantir atendimento multidisciplinar para os beneficiários, com apoio psicológico e social contínuo. O texto também veda, sob qualquer hipótese, que a guarda desses menores seja concedida ao agressor, devendo eles ficarem sob os cuidados da família da mãe.
18: E a senadora Damaris Alves, do Republicanos do Distrito Federal, celebrou a sanção da lei de sua autoria, que amplia as ações do SUS no enfrentamento à automutilação e à prevenção do suicídio entre crianças e adolescentes. Segundo a parlamentar, a nova lei é uma resposta ao crescente número de casos de sofrimento mental entre jovens brasileiros.
19: Damaris Alves também defendeu o fortalecimento da rede pública de saúde mental, com a ampliação do CAPS e o aumento de profissionais especializados para garantir atendimento adequado às crianças, adolescentes e suas famílias.
4: A Lei 15.403 chegou para garantir que o Estado faça sua parte, porque o Estado foi lento, porque faltou vaga para um psicólogo ou um psiquiatra. A todos os prefeitos, a todos os governadores, cumpram a lei, abram CAPS, contratem psicólogos, coloquem profissionais de saúde mental nas escolas.
18: Com o avanço das apostas online no Brasil, cresce também a preocupação com o endividamento das famílias e os impactos na saúde mental dos apostadores.
19: Diante desse cenário, o Senado começa a analisar um projeto que restringe a publicidade das bets, especialmente ações de marketing, que podem estimular o jogo compulsivo. Mais detalhes com o repórter Márcio Maturana.
5: Restrição de propaganda de bets em rádio, televisão, uniformes esportivos, eventos culturais, redes sociais, plataformas de streaming e campanhas com influenciadores digitais. Isso é o que prevê um projeto que começou a ser analisado pelo Senado. O texto muda a lei das bets para restringir a publicidade de apostas esportivas e jogos online com foco na saúde mental, proteção do consumidor e da economia familiar. A proposta tem assinatura de 7 senadores, sendo a primeira Damaris Alves, do Republicanos do Distrito Federal.
4: É um projeto construído a várias mãos. Eu só tenho a honra de ser a primeira signatária, mas foi construído com especialista, com a participação de parlamentares, Câmara e Senado, um corpo técnico extraordinário. E a gente está preocupado realmente com essa questão da saúde mental por causa do vício nos jogos de apostas.
5: A iniciativa é da Frente Parlamentar Mista para a Promoção da Saúde Mental, com senadores e deputados. E por isso, outro projeto muito semelhante foi apresentado também na Câmara. O objetivo é que as duas propostas sejam analisadas em paralelo para facilitar uma eventual aprovação em uma das casas.
19: Com edição de Paula Groba e trabalhos técnicos de João Lira, o Jornal do Senado fica por aqui. Acompanhe agora as notícias da Câmara dos Deputados. Boa noite.
18: Uma boa noite e até amanhã.
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6: Presidente anuncia transição de um ano para a redução da jornada de trabalho.
25: Deputados ampliam acesso a novas tecnologias no Sistema Único de Saúde.
6: Câmara autoriza o uso de Fundo de Desenvolvimento Regional por cooperativa.
25: Ministério da Agricultura deverá dar aval para normas que afetam o setor.
6: Boa noite. Os deputados aprovaram proposta que determina a avaliação prévia do Ministério da Agricultura para a emissão de normas ambientais. O repórter Antônio Vital explica o teor da matéria.
26: O plenário da Câmara aprovou o projeto que torna obrigatória a aprovação do Ministério da Agricultura antes da edição de qualquer norma federal que tenha impacto na produção, criação, cultivo, manejo transporte, processamento ou comercialização de espécie utilizada em atividade produtiva. Isso significa que qualquer norma editada por órgãos ambientais só terá validade se antes for avaliada pelo Ministério responsável pela Agricultura, Pecuária, Pesca, Aquicultura e Florestas. O projeto foi apresentado pelo deputado Pedro Lupion, do Republicanos do Paraná, coordenador da Frente Parlamentar da Agropecuária, e outros 10 deputados de diversos partidos. Uma das justificativas para a aprovação do projeto foi a possibilidade de inclusão da tilápia na lista nacional de espécies exóticas invasoras. A lista é definida pela Comissão Nacional de Biodiversidade, a CONABIO, um órgão do Ministério do Meio Ambiente que conta com a participação de representantes do Ministério da Agricultura. No ano passado, a CONABIO admitiu em nota oficial que a inclusão da tilápia estava sendo analisada, mas que isso não teria impacto na criação da espécie e serviria apenas como referência para medidas de prevenção. O relator, deputado Pezente, do MDB de Santa Catarina, disse que decisões como essa levam insegurança aos produtores.
0: Nós temos uma insegurança jurídica com normas redigidas por burocratas no ar-condicionado, todo mundo enroladinho numa gravata, que tem tirado o sono de muitas famílias. Um exemplo, por exemplo, é essa tal da lista de espécies exóticas invasoras. Já incluíram nessa lista espécies altamente relevantes para a nossa economia. Espécies como a tilápia, espécies também da nossa flora braquiária.
26: A proposta foi criticada pela deputada Érica Cocai, do PT do Distrito Federal. Para ela, priorizar a análise econômica antes da ambiental pode representar risco para a flora e a fauna do país.
1: O que se quer com esse projeto é tirar o poder dos órgãos ambientais, de poder avaliar as políticas acerca da produção agrícola, da produção pecuária, acerca da nossa flora, da nossa fauna. E aqui nós vamos ver que uma espécie animal ou uma espécie vegetal, talvez se chegue à conclusão que ela tem uma capacidade nociva para aquele próprio espaço de flora e de fauna.
26: O projeto que torna obrigatória a aprovação do Ministério da Agricultura antes da edição de qualquer norma que tenha impacto na produção, criação, cultivo ou comercialização de espécie utilizada em atividade produtiva seguiu para análise do Senado. Da Rádio Câmara de Brasília, Antônio Vital.
7: Meio Ambiente.
8: Joaquim Passarinho, do PL do Pará, celebra a aprovação de proposta que altera a classificação de parte da Floresta Nacional do Jamanxi em Novo Progresso. Ele explica que o projeto redefine a área como de uso sustentável, com regras menos rígidas de ocupação e exploração.
9: De acordo com Joaquim Passarinho, a mudança vai contribuir para a regularização de produtores que já vivem e trabalham na região antes da criação da Floresta Nacional. O deputado ressalta que a proposta pode dar segurança às famílias que dependem da produção rural para garantir renda.
8: Já Marina Silva, da Rede de São Paulo, critica a alteração dos limites da Floresta Nacional do Jamanxim e outros projetos que, em sua visão, favorecem quem descumpre a legislação ambiental. Ela defende o aumento da produção sem a derrubada de novas áreas e com a recuperação de regiões degradadas.
9: Marina Silva ressalta a importância da proteção ambiental para o desenvolvimento da agricultura brasileira. A parlamentar afirma que propostas em discussão na Câmara que enfraquecem a fiscalização prejudicam a imagem do país nos mercados internacionais.
7: Economia.
8: Câmara aprova projeto que autoriza o uso de recursos de fundos de desenvolvimento regional por cooperativas. O repórter Marcelo Lascher conta como vai funcionar.
13: A Câmara dos Deputados aprovou o projeto que permite que cooperativas acessem os recursos de 3 fundos públicos de desenvolvimento regional: o do Nordeste, o do Centro-Oeste e o da Amazônia. Os recursos são voltados para investimentos produtivos, infraestrutura e geração de empregos. A proposta já foi aprovada pelo Senado e altera 2 medidas provisórias e uma lei complementar. Segundo a deputada Marussa Boldrin, do Republicanos de Goiás, relatora do projeto na Comissão de Finanças e Tributação, as cooperativas ajudam a canalizar investimentos diretamente para micro, pequenos e médios produtores. A proposta foi defendida pelo deputado Pedro Lupion, do Republicanos do Paraná, coordenador da Frente Parlamentar da Agropecuária.
14: Que nesse caso, o que nós estamos permitindo e dando a possibilidade do cooperativismo também acessar os fundos constitucionais, que são acessados por todas as atividades econômicas, e o cooperativismo, seja ele qual for, em qual ramo for, não só no cooperativismo agropecuário, mas de saúde, de transporte, de trabalhadores, agricultura familiar, ou até mesmo de crédito, possam acessar também os fundos constitucionais.
13: A proposta foi aprovada de maneira simbólica, sem votos contrários e com apoio do governo, como disse o deputado Bongás, do PT do Rio Grande do Sul.
11: O governo também aprova porque ele estende esses repasses também para as cooperativas, que é muito importante que eles possam também alcançar e que isso esteja explícito na lei.
13: O projeto que permite que cooperativas acessem os recursos dos fundos públicos de desenvolvimento do Nordeste, do Centro-Oeste e da Amazônia seguiu para a sanção presidencial e já pode virar lei. Da Rádio Câmara de Brasília, com informações de Antônio Vital, Marcelo Larcher.
12: Desenvolvimento Regional.
9: Defensor Stélio Denner, do União, celebra a decisão da Agência Reguladora de Energia Elétrica que reduziu o reajuste da conta de luz em Roraima. O parlamentar explica que o aumento previsto de 24% caiu para 4% após mobilização da bancada federal do Estado junto à ANEEL.
8: Segundo o defensor Stélio Denner, o recuo é uma conquista de toda a bancada federal de Roraima, que realizou diversas audiências nos últimos meses. Apesar disso, ele afirma que o Estado ainda sofre com tarifas elevadas em comparação com outras regiões do país.
9: Lídice da Mata, do PSB, contesta críticas ao governo da Bahia ao comparar obras e indicadores do Estado com a situação da cidade de Salvador. A deputada afirma que a capital baiana apresenta resultados preocupantes em qualidade de vida, educação e competitividade.
8: Lídice da Mata cita investimentos do governo da Bahia em Salvador, como a ampliação do metrô, a implantação do VLT, a construção de hospitais e escolas de tempo integral. Ela avalia que essas ações mostram avanços do executivo estadual diante dos problemas que persistem na gestão da capital.
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12: Saúde.
9: A Câmara aprovou um projeto que amplia o acesso a novas tecnologias no SUS. A repórter Júlia Lopes tem mais detalhes.
28: A Comissão de Constituição e Justiça da Câmara dos Deputados aprovou um projeto que cria novos modelos de acordos para aquisição de tecnologias em saúde pelo Sistema Único de Saúde, o SUS. A proposta inclui novos medicamentos, produtos, procedimentos e terapias inovadoras. Os chamados acordos de acesso gerenciado serão firmados por meio de contratos específicos com definição de critérios, metas e prazos para o acompanhamento de resultados. Pelo texto, a incorporação dessas tecnologias será feita com base em monitoramento contínuo pelo governo, permitindo o compartilhamento de riscos clínicos e financeiros entre o poder público e as empresas. A avaliação vai considerar critérios como eficácia do tratamento, resultados clínicos reais dos pacientes, segurança da tecnologia, impacto público e também acompanhamento contínuo dos resultados obtidos. O relator da proposta, deputado Diego Garcia, do União do Paraná, afirmou que a medida pode acelerar o acesso da população a tratamentos de alto custo no SUS.
29: Esse talvez seja o ponto mais importante do projeto. Hoje, muitas famílias enfrentam uma longa espera para conseguir acesso a medicamentos e terapias de alto custo no SUS. Com os acordos de compartilhamento de risco, o governo pode incorporar novas tecnologias de forma mais rápida e responsável, acompanhando os resultados reais do tratamento e dividindo riscos financeiros e clínicos.
28: Na prática, a proposta busca ampliar o acesso a tratamentos inovadores, medicamentos de alto custo e tecnologias mais recentes, além de fortalecer a participação de famílias, especialistas e da sociedade civil no processo de avaliação, especialmente em casos de doenças raras. Agora, o projeto que cria novos modelos de acordos para aquisição de tecnologias em saúde pelo SUS deve seguir para o Senado. Da Rádio Câmara de Brasília, Júlia Lopes.
7: Ciência e tecnologia.
25: Coronel Assis, do PL de Mato Grosso, critica o decreto sobre a fiscalização do ambiente digital, argumentando que medidas sobre a regulação das redes devem ser debatidas pelo Congresso. Segundo ele, há risco à liberdade de expressão e à ampliação do controle sobre conteúdos.
9: Coronel Assis também defende a redução da maioridade penal e afirma que a medida é necessária para enfrentar a impunidade. O deputado sustenta que a proposta representa uma prioridade no debate sobre segurança pública.
25: Comissão aprova incentivos para ampliar a participação das mulheres na iniciação científica.
9: A repórter Mônica Tati explica detalhes do projeto que está em discussão na casa.
2: Projeto aprovado pela Comissão de Educação incentiva a participação feminina nas áreas de ciência, tecnologia, engenharia, matemática, química, física e tecnologia da informação. A proposta prevê a implementação em duas áreas: na educação básica, com programas específicos para gerar o interesse das meninas nas ciências, e na educação superior, com mecanismos que ajudem as mulheres que foram mães ou são cuidadoras a concluir seus estudos na educação superior. Também está prevista a criação de um regime especial de avaliação da produção acadêmica das docentes mães ou que cuidam de parentes diretos com deficiência ou doença grave. A relatora na comissão, a deputada Franciane Baier, do Republicanos do Rio Grande do Sul, acredita que os estímulos podem reduzir as barreiras que fazem com que muitas mulheres desistam de atuar em uma área que ainda é vista como tipicamente masculina.
3: E nós sabemos que a mulher acaba sendo muitas vezes a responsável pelo cuidado com a casa e com a família, e muitas vezes esses prazos legais de conclusão do curso ou até análise do currículo e dos trabalhos apresentados para ingressar em alguma carreira que é científica é prejudicada nesse ponto.
2: A proposta que traz incentivos para ampliar a atuação das mulheres na área científica ainda será votada pela Comissão de Constituição e Justiça e pelo plenário da Câmara antes de virar lei. Da Rádio Câmara de Brasília, Mônica Tati.
7: Justiça.
25: Inácio Arruda, do PCdoB do Ceará, acusa setores da oposição de hipocrisia diante das investigações sobre as irregularidades envolvendo o Banco Master. O parlamentar cobra uma apuração rigorosa e a punição de todos os responsáveis por eventuais desvios de recursos.
9: Na visão de Inácio Arruda, grupos extremistas e conservadores utilizam discursos moralistas para tentar encobrir crimes históricos no sistema financeiro. Na visão dele, o esclarecimento dos fatos fortalece o campo democrático no Brasil.
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7: Presidência.
25: Diminuição da jornada semanal para 40 horas passará por transição de um ano, segundo anunciou o presidente da Câmara em entrevista acompanhada pelo repórter Luiz Gustavo Xavier.
4: O presidente da Câmara, Hugo Mota, anunciou nesta segunda-feira, em entrevista coletiva, que o relatório final da proposta de emenda à Constituição, que elimina a escala de trabalho 6x1, terá um ano de transição para reduzir a jornada de 44 horas para 40 horas semanais.
5: 60 dias após a promulgação da PEC. E após 12 meses, mais 2 horas. Então a transição se dará dentro de um ano, não mais do que isso. Dá um tempo para que os setores possam se organizar.
4: Mota declarou que a redução da jornada de trabalho é um dos 3 pontos que considera inegociáveis na PEC. Os outros 2 seriam o fim da escala 6x1 e a proibição da redução salarial.
5: Nós Partimos do princípio que esses três pontos são inegociáveis para a Câmara dos Deputados, são também pontos inegociáveis para o governo e nós temos ampla convergência nessas três situações que trazem para o trabalhador brasileiro, para a trabalhadora brasileira, uma nova realidade depois da aprovação dessa proposta.
4: Segundo o presidente da Câmara, o texto está sendo ajustado para regras de servidores públicos, prestadores de serviços para entes públicos e microempreendedores individuais, os MEIs. Hugo Mota também conversou hoje com o presidente da República, Luiz Inácio Lula da Silva, sobre o reajuste de valor para microempreendedores individuais, os MEIs, e destacou que Lula está sensível à proposta. Da Rádio Câmara de Brasília, Luiz Gustavo Xavier.
0: Trabalho.
9: Ao apoiar a proposta que reduz a jornada de trabalho, Paulo Lemos, do PT, reitera que a bancada do Amapá não apoiou emendas que desidratam o projeto original. O deputado alerta que a população acompanha de perto a posição dos parlamentares sobre o fim da escala 6x1.
25: Na opinião de Paulo Lemos, a redução da jornada semanal é uma demanda da classe trabalhadora que enfrenta rotinas cansativas e transporte público. Segundo ele, pesquisas apontam ampla aprovação popular à medida.
9: Tadeu Venere, do PT do Paraná, convoca os eleitores a pressionar os deputados pela aprovação do fim da escala 6x1. Ele alerta que a comissão especial que analisa a proposta precisa acelerar a votação da matéria original para que o plenário delibere sobre o tema.
25: Tadeu Venere critica a emenda ao texto que prevê compensação a empresas e pode ampliar a jornada para até 52 horas semanais. Ele argumenta que a pressão sobre o Congresso pode garantir mais tempo de descanso e melhor qualidade de vida para os trabalhadores brasileiros.
9: Luiz Carlos Raul, do Podemos, do Paraná, questiona os efeitos da redução da jornada de trabalho sobre as micro e pequenas empresas. Ele alerta que mudanças nas regras trabalhistas precisam considerar os impactos sobre os empregadores e a geração de empregos.
25: Luiz Carlos Auli critica o desempenho econômico e social do Brasil nas últimas décadas e afirma que o país enfrenta dificuldades em indicadores como renda, emprego e segurança pública. O parlamentar também faz críticas à condução das políticas econômicas nacionais.
9: Heloísa Helena, da Rede do Rio de Janeiro, faz um apelo para que o Congresso derrube o veto ao projeto que permite o aproveitamento de trabalhadores concursados no setor elétrico após privatizações. Ela sustenta que esses profissionais possuem conhecimento estratégico para o funcionamento do sistema.
25: De acordo com Heloísa Helena, as privatizações no setor já causaram impactos negativos na Companhia Hidrelétrica do São Francisco. Ela pede que o governo libere a base aliada para garantir o direito dos trabalhadores de forma soberana.
9: Termina agora o jornal Câmara dos Deputados, com trabalhos técnicos de Everson Urani e a apresentação de Márcio Aquiles Sardi e Val Monteiro. Boa noite.
25: Você ouve as notícias do Tribunal de Contas da União. Boa noite.
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poderíamos ser melhores. Raul Teixeira narra em oratória de profundas reflexões episódio ocorrido consigo e que lhe conferiu sábia lição. Conta que foi a uma cidade e percebeu que quando falava em determinada assembleia religiosa, os integrantes da outra instituição não compareciam, e vice-versa. Aquilo lhe causou estranheza. Como os lidadores do bem, os que se encontram vinculados a uma instituição que tem por objetivo espalhar a semente da boa nova, podem ter esse tipo de comportamento? Ele mesmo se perguntou: como falarei de Cristo, de paz, de trabalho, de evangelho, no meio dos cristãos de mal um com o outro? Confessa que sofreu muito, mas deu conta de todas as tarefas. De retorno à sua cidade, Niterói, chegou em casa, depôs a mala, sentou-se na cama e chorou. Descreve que a sensação que tinha era de quem enxugava gelo com pano quente. Para quem ele fora pregar? Recordou das palavras de advertência de espírito amigo que registrara: pregareis o desinteresse aos avaros, a abstinência aos dissolutos, a mansidão aos tiranos domésticos, como aos déspotas. Palavras perdidas, eu o sei, mas não importa. Faz-se mister, regueis com os vossos suores o terreno onde tendes de semear, porquanto ele não frutificará e não produzirá senão sob os reiterados golpes da enxada e da charrua evangélicas. Ide e pregai. Angustiado, deixava que as lágrimas lhe lavassem a face, quando lhe apareceu o espírito Camilo, seu benfeitor espiritual. Olhou profunda e demoradamente a Raul, que se sentiu como que radiografado. Então lhe perguntou, como se já não houvesse auscultado a alma do seu pupilo: por que você chora? Acabrunhado, Raul declinou as razões. Extravasou toda a sua tristeza. Quando concluiu, ouviu a voz do amigo: pois é, meu filho, e pensar que você...